0: Diego e Victor Hugo, beijei a cura na nona positions e o Top 30 Nejo volta já.
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3: 9:10.
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0: Vem comigo, meu amigo, meu irmão. No Top 30 Nejo tem 8ª posição. Felipe Araújo, Estranho de Novo.
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0: resposta, Babaru. Ai, ai, ai.
1: Guilherme Benuto, eu duvido. Quinta posição já, hein? Na sexta, o Matheus e Cauã cantaram Admita e o Leonardo cantou na sétima Amanhã. E eu volto depois do intervalo para o nosso último bloquito.
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1: Vem que vem no melhor da música sertaneja! Top 30 Nejo! Agora na quarta posição tem Gustavo Lima, Retrovisor!
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0: 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Posição 3.
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0: Mariana Fago.
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2: Existe uma teoria que se chama 90-10, onde uma pessoa tem 90% daquilo que você procura em alguém. 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

0: Sucesso de medalha de prata em segunda posição, Maiara e Maraisa 90-10. Antes, o Geninho cantou Peão Todo Tatuado com Mariana Fagundes na terceira posição, ou medalha de bronze. E agora, pra você que ligou até o final, na primeira posição tem Ana Castela. E o sucesso é Que Eu Não Te Esqueci. A letra fala sobre tentar fingir que superou um amor, mas acaba admitindo que ainda sente falta da pessoa. Vamos curtir o som.
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0: com essa pedrada da Ana Castela, a gente fecha o nosso programa. E eu ia falar encerra com fecha, eu ia falar enferra. Não, é encerra e fecha a nossa programação desse final de semana. Top 30 Nejo. Valeuzão demais, obrigado pela audiência, uma boa semana, fique com Deus, um forte abraço e tchau, obrigado.
1: 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Ótimo final de semana e até a próxima, pessoal. 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
1: 10:51.
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1: Essa aqui tinha muita gente esperando. Isso é Ricardo e Thiago, Kleber e Cauã.
2: Esse feat maravilhoso.
1: Ah, mulher!
3: Feat do ano, hein?
1: Vai, Thiaguinho.
4: É o terceiro fim de semana seguido que você fala que não pode, que não dá, que tá mal, tá doente. Não acredito que você ainda tá nessa antifesta, tipo cante rua. 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
1: Faz

0: Hoje não.
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0: pagodinho.
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1: 11:51.
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0: Meia-noite 56.
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Valeu, muito obrigado. Estão todos contratados para o próximo disco ao vivo. Tchau.

0: 12 e 13.
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4 e 1.

0: Que isso?
1: Ai, ai, ai.
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1: 4:33.
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0: 5 e 1.
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1: 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Alô, alô, Indiada Macanuda, estamos começando mais um Ritmos do Sul, o programa mais bagual que te faz companhia na tua rádio favorita todo final de semana, trazendo a cultura do Rio Grande através da boa música. Paulo Isaías te fazendo companhia com muita alegria e tocando só as melhores do cancioneiro gaúcho. E a gente vai abrindo o nosso programa de hoje com os Monarcas Castradas.

0: Fechando o nosso primeiro bloco com Estação Fandangueira, junto com JJSV, da Bora Eu de Novo. Teve Grupo Querência, Cheguei no Meu Limite com Chiquito e Bordoneio. Nosso Balanço, junto com Raia Musical, Copo Levando e Os Monarcas, Castrada. Em seguida, retornamos no Ritmos do Sul.
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2: 5:15.
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0: Então tá bom, tchê, voltamos com Ritmos do Sul, bagualismo no teu rádio, é a boa música do Rio Grande te fazendo companhia. Aquele abraço, obrigado pelo carinho, obrigado pela sua audiência. Agora, tchê, garotos, Cachorro Perigoso.
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Aí ouvimos os serranos, quando sopra o minuano, teve Alma Galdéria, a Bruxinha de Pano, Che Barbaridade da Fronteira ao Paraná e Che Garotos Cachorro Perigoso. Valeu, gente. Mais um bloco finalizado e eu volto em seguidinha com mais música.

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1: 5:28.
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2: 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É isso aí, amigos e amigas, o Ritmos do Sul retorna do teu rádio, final de semana espetacular pra ti que tá ligado com a gente. Obrigado pelo carinho, obrigado pela tua audiência, tchê. Agora chegando os quatro Galdérios, junto com um sorriso lindo, nosso segredo.
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0: Fechando mais uma, agora com a nova do Candeeiro. Banda Primeira Dama junto com eles. Só mais uma vez. Antes, Tradição Ingrata. Grupo Bailaço Derretendo e os Quatro Galdérios. Nosso Segredo junto com um Sorriso Lindo. Eu volto já já, Indiada, com o nosso Ritmos do Sul, aqui na tua rádio favorita.
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2: 5:41.
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0: É isso aí, meus amigos, é isso aí, minhas amigas. Voltamos com Ritmos do Sul. É bom demais te fazer companhia, trazendo a boa música do Rio Grande no teu rádio. Agora tá chegando ele, Chino Missioneiro, junto com Portal Gaúcho. Parei com a gandaia, será, tchê?
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0: e com grande satisfação que eu convido nesse momento o grande grupo Portal Gaúcho para cantar comigo esta canção.
1: Estamos chegando, Chiro Missioneiro. Também tive que dar aquela paradinha.

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0: Fechando mais um bloco do Ritmos do Sul, Xeloqueado, Cheiro no Lenço. Antes, Grupo Fronteiras, Rainha do Rodeio. Os Tiranos, Bem Louco pra Farrear. E Estilo Missioneiro, Parei com a Gandaia, junto com o Portal Gaúcho. A boa música do Rio Grande, volta já, tchê.
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2: 5:54.
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0: Muito bem, retornamos com o Ritmos do Sul, já entrando na última hora do programa de hoje. Ainda tem muita música buena para curtirmos juntos por aqui no nosso Ritmos do Sul, aqui na tua rádio favorita. Se está chegando agora, seja bem-vindo, é uma honra ter a tua companhia. Agora vamos ouvir Paulinho Mocelin lidando com a pecuária.
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1: 6:01.
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6: Bom dia, minha gente! Temos nós aqui de volta no Fandangaço, domingão 23 de agosto de 2026. A partir de agora, eu, Eduardo Matos, estou chegando por aqui para comunicar com vocês até às 7 da manhã para trazer por aqui o melhor das músicas gaúchas, o melhor aqui do nosso Fandangaço. Programa que abre aí a programação local da Independência FM de todos os domingos e vai até às 7 da manhã. Com o melhor das músicas gaúchas por aqui. Um bom dia especial para você da cidade, bom dia especial para você do interior, para você que está passando aqui pela região, está nos dando aí uma carona. Seja muito bem-vindo à nossa Independência FM. A partir de agora, o nosso Fandangaço está chegando por aqui. 991181390. O WhatsApp da nossa Independência está liberado, esperando a mensagem, o recado, bom dia, foto do chimarrão, o pedido de música de cada um de vocês. E assim a gente vai até às 7 da manhã. Primeira de hoje está na conta do Grupo Minuano.
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1: E a primeira de hoje, minha gente, aí na conta do Grupo Minuano. Vamos, rapaziada. 6:07 por aqui, o Moacir Kozer, mas tá pulando cedo ultimamente, né, Moacir? O que que tá acontecendo contigo? Tu não era assim, tu não levantava tão cedo esses tempos atrás. O Zé de Favre por aí também, bom dia, um abraço, todo o pessoal, toda a família aí. Toda a família de Favre. Lá pro outro lado do rio, né? Vamos ver quem mais tá por aqui. A dona Olívia, Luizão, bom dia.
2: Bom dia, Eduardo. É o Olívia, que é cabeceira da Barulho. Nós estamos escutando aqui, tá? Roda uma música, vocês aí, tá?
1: Valeu, dona Olívia. Vai o programa inteiro daqui pra lá pra vocês, tá bom? Aí o Darcy Marciano também. O Darcy levantou umas 4:30. Né? Ficou esperando começar o programa. Bicho velho, um abraço, obrigado pela companhia também. Um abraço pra ti, lá pro Zezo também. Aí sempre escutando nós também aqui, o Jocenei Martins. Pessoal aí no Plano Arto. Toda a família Martins, um abraço pra vocês também.

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1: Bueno, vou largando, companheiro.
2: Pra onde?
1: Pra cidade.
2: Mas fazer o quê?
1: Correr, Chile e beber, cara!

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0: 6h18 por aqui, uma passa ligeiro. Que barbaridade, vamos ver quem tá por aí. O Josepanho, a Isaura Osório, um abraço. Obrigado pela companhia. Quanto tempo, né, dona Isaura? Estão lá na Lida do Leite também, pediu o vento com os monarcas aí. Um ótimo domingão pra você também, Isaura. Um abração aí, obrigado pela companhia, tá bom? Aí o Thiago Baldessar por aí, um abraço, bicho velho. Também sempre sintonizado com nós. Aqui também o Salvador Bassanese. Lá no 45, Sérgio Alérico. Bom dia, bicho velho. Um abraço pra ti, toda a família aí também. Ah, se obrigo a escutar também, né? Se tem um que gosta na casa e liga o rádio, os outros escutam, meio obrigado. É, mas é a audiência que conta pra gente, né, Sérgio? Um abraço aí, bicho velho. Vamos de moda, 6h19.

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1: 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Aí, um abraço pra vocês aí também, sempre sintonizado com nós. Parceiros aqui do Fanangaço também.
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1: 6h26 por aqui, já uma passa ligeira, uma barbaridade dessa hora, né, gente? A Denise Giordani por aqui, bom dia, um abraço, Denise, obrigado pela companhia. Osmar Rodrigues, não pode fartar, né, Osmar, velho, um abraço. Tá na peleia nos aviários aí, já cedo, e tá escutando nós. Vamos ver quem mais tá por aqui. Anderson Belusso, um abraço, bicho velho. Não perde um também, né? Aí que eu me refiro. Seu Adair Bank por aí, o Nelson Américo, a Lindalva. Aí, vamos ver quem mais tá por aqui. O Sérgio Engels, a Zumira, o Pedro, a Leonir, o Flamel, o Sérgio Numberg, o Júlio Numberg. O pessoal nos grupos aí também, sempre mandando um chasta. Sempre mandando um recado, um abraço. Vamos de moto. E vai lá pro Fábio. Caçador de tatu da região, hein?

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1: Seis e meia da matina por aqui já. Que barbaridade. Vamos ver quem mais tá por aí com nós. Olha lá o Sérgio Engels aí. O Rosalino Possato também. Tomando um chimarrão, acompanhando o programa. Valeu, bicho velho. Ah, o chimarrão do domingo cedo na casa dos companheiros é um evento certeiro, né? É uma das melhores partes do domingo aí, é o chimarrão de manhã cedo. O Natália Leodoro por aqui também, um abraço, bicho velho, obrigado pela companhia aí. Você foi a gata com a cinta, pediu pra nós lá pra Joinville. Um abraço, obrigado pela companhia aí, sempre sintonizado com nós. O Jair Nediatovis. A gurizada ali da Linha Oliveira, o Jorjão, o Osni, o Diogo. O Diogo tá na lida do leite essas horas também. O Guilherme lá na Nova União, gurizada forte no serviço aí. Né? Ah, é rádio dentro dos aviários, é rádio nas estrevarias. E assim vai, né? O Amarildo Kuntz, o Adriano, o Wilson, a Jandira lá no São Carlos também. Estão sempre sintonizados. Um abraço, piazada.

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1: Aí, minha gente, 6h35 por aqui. 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Pedido do ouvinte, destaque na nossa programação por aqui, a Isaura, o Josi, estão sintonizados com nós. Pediram o vento, simbora!
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1: 6h41 por aqui, já nós tínhamos que dar um jeito de comprar mais umas 3 horas e meia de programa, mais ou menos, pra ficar bom, né? Vamos ver aqui por aqui também, olha só, falando pra vocês o seguinte, da construtora e corretora de imóveis Socran. 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Vamos de moda, pedido do ouvinte por aqui também, nas horas boas do mate. Tiagão Valdessar tá sapecando as lombrigas por lá. Tá na estrevaria, tá na peleia também, tá ouvindo nós. Um abraço, bicho velho.

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0: Aí, Chiquito e Bordoneio, nas horas boas do mate, é pedido do ouvinte aqui na nossa Independência FM, o nosso fanangaço. Até às 7 da manhã, aqui com o melhor das músicas gaúchas na nossa programação, tá bom? Aí, o Xavier tá por aí, o Ferrujo, um abraço, obrigado pela companhia também. Henrique Numberg, não perde um, o Crovinho. Crovinho não, o Crovão, né? O Mário Marzurek, um abraço, bicho velho. O Mário, a Dona Augusta aí, toda a família. O Dino lá pro outro lado do Sarto do Lontra, né? Estão sempre acompanhando nós também. Rudimar Faust, um abraço, homem velho. Obrigado pela companhia também. Olha só. Quem que foi aparecer, né? A Dona Neide, o seu Celestino. Aí o Guilherme também, aí todo o pessoal lá na Nova União, sempre sintonizado com nós. Aí o baixinho pediu, os curvas de rio tem que parar com essas folias aí, velho. Tem que parar com essas malandragens. O seu Amador Machado, não perde um também. Paulinho Pinheiro, Zé Pinheiro, organizada lá de baixo.
1: Comigo!
0: Lá do Arto Bom Jesus, um abraço pra vocês também, tá bom?
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1: Aí o grupo Mate Quente na nossa programação.
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1: Minha gente, 6h52 por aqui, vamos de moda já, na volta já. 6h52 por aqui, o sentimento de trovador, o porca véia. Pedido do Anderson Beluz por aqui, tava aí, homem. Tava na guia já isso aqui. Obrigado pela companhia e toda a família Beluz também, um abração aí. Seu Vardemar Espada. Não posso me esquecer do seu Vardemar, né? O Camarguinho, o Bagual lá no São Jorge também.

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1: E aí, minha gente, 6h55 por aqui. Um agradecimento especial a todo mundo que tá aguentando nós até agora aí, né? Obrigado pela companhia, pelo carinho da audiência de cada um em mais um Domingão. Hoje, programação especial na nossa Independência. Nós temos aí os jogos lá do Sintético Laurindo. Tem muita coisa por lá. A partir das 9 da manhã, nós estamos ao vivo por lá. Vamos virar o meio-dia hoje lá. Tá bom? Tem as disputas aí da final. Tem as disputas de terceiro e quarto na parte da tarde também. Beleza? Um abração para cada um de vocês. Obrigado pela sintonia e fiquem todos com Deus. Tenham um excelente início de semana. E a gente volta por aqui no domingo que vem, a partir das 6 da manhã. Valeu!

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6: São 7 horas em ponto, olá você, bom dia cidade, bom dia interior, bom dia pra você meu amigo, pra você minha amiga, seu amigo internauta, bom dia, hoje é domingo 23 de agosto de 2026, a partir de agora aqui pela 94.1, o programa Show de Viola está no ar, te faz companhia até as 8 horas da manhã. 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São os alicerces do programa Show de Viola, que a partir de agora, que 94.1 está no ar. E aqui na minha frente está o garotinho mais sorridente do rádio brasileiro, seu amigo Iago Antunes. Bom dia, tudo tranquilo, certinho?
7: Bom dia, Choró. Bom dia, Rádio Ouvintes.
6: Tudo na paz? Tudo tranquilo?
7: Tudo na paz, né?
6: Maravilha?
7: Maravilha, só que tá
6: frio,
7: hein?
6: Coisa boa, né? Tá frio, né? Tá friozinho frio. Em Salto do Lontra. Vamos aquecer a sua manhã aí com as modas, né? E hoje o nosso programa, meio diferente do estilo que você está sempre aí ouvindo nos domingões, né? Hoje com músicas ao vivo, temos aqui uns artistas ao vivo, né? Já até de gaita em punho, como diz o gaúcho, né? E esses artistas aqui, né, hoje, né, vai ser um mistério. Você vai ter que adivinhar quem é o artista que tá cantando aqui, tá bom? Então, vamos no mistério aqui no ar. Você vai aí, então, concorrer aí a 10 quilos de carne suína, né, carne pernil. Se você adivinhar quem é o artista que tá cantando aqui. Beleza? São 7 horas e 2 minutos. Vamos trazendo, então, os artistas, né, pra iniciar o nosso programa. E hoje, músicas ao vivo. Abra a gaita, gaiteiro!

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4: Maravilha, estamos de volta, 7h07, 7h07, programa Show de Viola, hoje diferente, com músicas ao vivo. E você vai mandando aí tua mensagem, que respondendo quem é o cantor que tá cantando aqui, tá bom? Aí no próximo domingo nós vamos revelar o cantor que tá cantando aqui, e ele vai estar aqui também, juntinho com nós aqui. E você vai então concorrer aí a 10kg de carne suína pernil, né? Você quer adivinhar aí o cantor que tá cantando aqui no programa Show de Viola. É o cantor misterioso hoje, tá bom? Você só escuta aí a voz dele e você fala pra mim quem tá cantando. Você vai concorrer aí a 10kg de carne suína e sorteio no próximo domingo, tá bom? No próximo domingo, então, o cantor vai estar aqui, né? E vai, vamos revelar aqui o nome do cantor, tá bom? Então vai mandando tua mensagem, eu já vou ler as mensagens, tá bom? É, são 7h08. 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Olha a nossa pergunta, o que é que tem no meio do mercado?

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1: Maravilha, já estamos de volta às 7 horas e 16 minutos. 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Isso. Olha a nossa pergunta, o que é que tem no meio do mercado arco-íris? Você sabe, então responda aí para nós, né? E você vai concorrer a vários prêmios, isso! E hoje tem um mistério aqui, né? O cantor misterioso, quem é esse cantor misterioso? Então você então manda aqui a tua mensagem respondendo para nós quem é que tá cantando aqui, tá bom? Aí no próximo domingo nós vamos revelar, esse cantor vai estar aqui, né? Vai se apresentar, vai falar quem é ele, né? E então você vai aí mandando tua mensagem para descobrir, né? Quem é esse cantor misterioso? Você está concorrendo aí a 10 quilos de carne suína pernil, né? E no próximo domingo nós temos sorteio aqui, tá bom? Vai mandando tua mensagem que eu já vou ler tua mensagem, tá bom? 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Vamos ler as mensagens que estão aqui, né? Já chegou por aqui as mensagens, né? O Iago já mandou aqui para nós. Vamos ler as mensagens. O pessoal já está respondendo aqui quem é o cantor misterioso, né? Eu quero mandar um abraço aqui pro João de Melo, da Anunciação Santa Isabel do Oeste, tá mateando e ouvindo o programa, se divertindo aí com o cantor aí, né, João de Melo? Abraço pro João de Melo, pra Jessi, pro Jean, pra galera aí da Anunciação, nosso abraço. Mano de Unildo, cunhada Juscelia, em Braço do Norte, Santa Catarina, também estão acompanhando, forte abraço. Meu amigo Faconzinho, bom dia, forte abraço, Faconzinho. Ô, Faconzinho, quem é esse cantor que tá cantando aqui? Sabe, Faconzinho? Manda mensagem pra cá, então, responda pra nós, tá bom? Isso, é um mistério hoje, quem é esse cantor que tá cantando? Você vai adivinhar então aí, responda pra nós, adivinha quem tá cantando aí. Você vai concorrer então a 10 quilos de carne suína pernil. No próximo domingo teremos aqui o sorteio. Vamos lá pras mensagens. Bom dia, quem está cantando aí no programa é o... É esse mesmo, tá certa a resposta. Quem mandou aqui foi a Denilda respondeu aqui, adivinhou quem tá cantando aqui, tá bom? Bom dia, tudo bem, tudo certo com vocês aí da rádio, tudo certinho. Quem tá cantando aí é esse mesmo, certa resposta, é Osmar Rodrigues da Silva, adivinhou quem tá cantando? Deixa eu ver aqui, bom dia, Choró, quem tá cantando aí é esse mesmo, assina aqui, é o Branco Gaiteiro. Ô Branco, bom dia, forte abraço de bom. Bom dia, Choró, tudo bem aí, Iago? Bom dia, Choró, tudo bem? Iago, certinho? É a Tere, o cantor misterioso, é esse mesmo, é esse que tá cantando aí, tá bom? Acertou, tia Tere. Bom dia, Choró, aquele abraço pra todos vocês aí, coloca no sorteio, José Caldato, forte abraço. Bom dia, quem tá cantando aí é esse mesmo, é o Ademiro Fogaça, certa resposta. Bom dia, Choró. Quem tá cantando é esse mesmo que tá cantando, adivinhou quem tá, o cantor misterioso. Bom dia, é a Thalia Kremer, quero participar do sorteio da tia Tere, responder a pergunta. A resposta é, não, tá errada a resposta, não é essa aí não, tá bom? Bom dia, sou o Guilherme Ribeiro Rodrigues, o cantor é o... É esse mesmo, certa resposta, vai pro sorteio. Bom dia, quem tá cantando É esse mesmo, que tá cantando aí, né? Isso, a Sirlei Franco que respondeu, né? Isso. É, vamos trazendo mais música, depois no próximo bloco e nós falamos mais quem tá mandando mensagem aqui. Abra gaita, gaiteiro!
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E vai lá pro Nércio Ferreira, lá no Esporte Clube Vila Nova. Tá assistindo? 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
3: Maravilha, já estamos de volta, 7 horas e 25 minutos. Deixa eu mandar um abraço aqui pro padre Delcir e o seminarista Renato. Alô, padre, bom dia, sua benção. Olha aqui, ó, o padre respondeu certa a resposta da nossa pergunta. Parabéns, padre. É, o padre adivinhou aí o que tem no meio do mercado, o arco-íris. Certa a resposta, padre, vai por sorteio, tá bom? 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Isso, olha a nossa pergunta. O que é que tem no meio do mercado o arco-íris? Você sabe o que tem no meio do mercado o arco-íris? Eu sei, porque eu fui lá e olhei lá e adivinhei, né? Fui lá, olhei bem lá dentro do mercado, já vi o que tem no meio do mercado o arco-íris, tá bom? Então, se você não tem aí uma ideia o que tem no meio do mercado o arco-íris, só ir lá e olhar pra cima, pra baixo, pros lados, né? Você já vai adivinhar o que tem no meio do mercado o arco-íris, tá bom? Você vai concorrer a vários prêmios, tá bom? E aqui no Cantor Misterioso de hoje, nós temos aqui para sortear 10 quilos de carne suína pernil, né? No próximo domingo sorteio e o cantor vai estar aqui e vai estar aí revelando quem é ele, tá bom? Hoje é um mistério, tá bom? Isso, mistério hoje no ar aí, quem é o cantor que está cantando, tá bom? Deixa eu passar aqui para ler as mensagens, né? Bom dia, Choró, bom dia, aqui é o Odirley Manfrioletti. A resposta da pergunta que tem no meio do mercado o arco-íris? Não, tá errada a resposta, tá bom? Tá errada. Mas o cantor misterioso se acertou, viu? O cantor misterioso se acertou aí, tá bom, seu Odirley Manfrioletti, tá bom? Deixa eu ver aqui, mais para frente aqui, né? Deixa eu ver aqui. Meu nome é Sirley Beckenbrock, isso, Carlão Eletricista, bom dia, também na audiência aí. Oi, bom dia, Jaqueline Aparecida Eleodoro, a resposta, quem tá cantando, é certa a resposta, é esse cantor misterioso mesmo, tá bom? Deixa eu ver aqui, quem tá cantando aí é esse mesmo, é o melhor do salto, quem tá falando aqui é o Cleomar Martins, certa resposta, isso, bom dia Choró, bom dia Neiva Sartori, quem tá cantando aí é o Emanuel Coelho, não, tá errada a resposta, não é o Emanuel Coelho não, é outro cantor, é o misterioso aqui, tá bom? Bom dia Choró, quem tá cantando aí é esse mesmo cantor, quem adivinhou aqui foi a Janete, isso. Domingo Machado, cantor misterioso, é esse mesmo, certa resposta. Bom dia, Chororó, bom dia, quem está cantando aí na rádio hoje é o cantor misterioso. Eu sou o Itacir Ferrari, viu, seu Itacir, certa resposta. Bom dia, é a Clarice Ribeiro Rodrigues, o cantor misterioso é esse mesmo, certa resposta. Bom dia, quem tá cantando aí? É esse mesmo, é esse cantor aí misterioso, você falou. Mônica Alves de Andrade, certa resposta. Bom dia, sou a Cleusa Vebra. É, quero participar aí do almoço da Tia Tere, tá bom? Isso. Bom dia, gostaria de participar do sorteio da Tia Tere. O cantor misterioso é esse mesmo. É a Elizabeth Fainella de Nova Prata do Iguaçu. O cantor que tá cantando aí é esse mesmo. É esse mesmo, né? É o Renato dos Santos. Quero participar do sorteio. Sou do bairro Três Angicos. Forte abraço a galera aí. Quem tá cantando aí é o cantor misterioso, é esse mesmo. É o Ivo Mar Fachin, isso. Bom dia, aqui é o Ayrton do Salto. Quem tá cantando aí é o Nino Paza. É, no meio do mercado, arco-íris tem, mas olha aí, acertou a resposta. Olha aí, acertou a resposta. Essa mesmo, não fala pra ninguém, viu? Fica aí só pra ti, não fala pra ninguém, viu? É certa a resposta. Oi, bom dia, o meu nome é Eva Alves. Eu acho que quem tá cantando aí é esse mesmo, certa a resposta. Isabelle Ribeiro dos Santos, o cantor misterioso é esse mesmo, certa resposta. Bom dia, o cantor que tá cantando aí é esse mesmo, Anair Rodrigues. O cantor é seu, é esse mesmo, Maria Gorete de Jesus, certa resposta. Bom dia, o cantor do programa de hoje aí é o... esse mesmo, Valdomiro Rodrigues, certa resposta. Bom dia, aqui do Varanda. É, José Pedro, a resposta da pergunta, né, o cantor que está cantando aí, certa resposta, vai para o sorteio. Bom dia, Choró. Bom dia. Nossa, quem está cantando aí é esse mesmo, cantor misterioso. Bom dia, Choró, sou a Cleusa Vebra, quero participar do sorteio do almoço da Tia Tere. Bom dia, Choró, quero responder a pergunta, e quem está cantando aí, né, é esse mesmo, e peço que homenageie a avó, o avô Pedro, né, que está de aniversário, 84 anos, né, homenageie a sua família, né, de Nova Esperança do Sudoeste. Então, parabéns aí pro seu Pedro, que tá de aniversário. Deus abençoe sempre. Vamos trazer mais música? Depois nós vamos ler mais mensagem aqui. Abra a gaita, gaiteiro!

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5: Maravilha, estou de volta. 7 horas e 36 minutos. 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Vai aí mandando a tua mensagem, que respondendo para nós, quem é o cantor misterioso de hoje, quem tá cantando, tá bom? Então, você que adivinhou aí, né? Vai pro sorteio, no próximo domingo o cantor vai estar aqui se revelando quem é ele, né? Você vai concorrer aí a 10 quilos de carne suína, carne pernil, tá bom? No próximo domingo sorteio. Vou aqui pras mensagens bem rapidinho. Oi, bom dia, é a Guilmar, quem tá, o que tem no meio do mercado, o arco-íris? Certa resposta, olha só, adivinhou o que tem no meio do mercado, o arco-íris, né? A Guilmar, tá bom? Bom dia, Chororó, bom dia. É o Alberto Parpinelli de Florianópolis, Santa Catarina. Manda uma música para todos os amigos aí do Salto, né? Deixa eu ver aqui. O cantor aí, né? É esse mesmo. Manda um abraço pro cantor, tá bom? Bom dia, sou o Vanderlei de Lima, do bairro Vila Nova. O cantor misterioso é esse mesmo, certa resposta. Bom dia, o que tem no meio do mercado, o arco-íris? É, isso aí mesmo, certa resposta. A Cirlei Franco acertou a resposta. Bom dia, Chorão, cantor misterioso. É o meu compadre. Ó, não sei o nome desse compadre, viu? Que tá cantando, certa resposta. Estamos escutando aqui em Florianópolis, Santa Catarina. Saudade a todos aí, isso. É a Roseli Teles dos Santos Parpinelli. Forte abraço, esse casal, gente boa. Oi, bom dia, Luísa Nunes de Souza. Minha resposta do cantor misterioso é esse mesmo, certa resposta. Oi, bom dia, Enzo Gabriel Eleodoro de Souza. Minha resposta, que está cantando aí o cantor misterioso, é esse mesmo, certa resposta. E Dinir Machado, no meio do mercado arco-íris, né? Tá errada, não é essa a resposta não, tá bom? Maria de Fátima Gaspar Pinheiro, bom dia, Choró, bom dia, pergunta, né? Aí quem tá no meio do mercado arco-íris, que tem? Essa mesmo, certa resposta, olha aí, a Maria de Fátima Gaspar acertou a resposta, né? Bom dia, quem está cantando aí é esse mesmo, né? Esse mesmo, né? Quem está cantando aí é o Antônio Conte, que falou certinho a resposta. Bom dia, Chororó. É o Dede da Linha Brasília. O cantor misterioso é esse mesmo, certa resposta aí para o sorteio. Bom dia, é a Ediandra Ferreira, quer participar dos almoços da tia Tere. Já está participando. Bom dia, é o João Maria Gaspar da Silva, aqui da Morada do Sol. O cantor misterioso É esse mesmo, certa resposta, isso. Deixa eu falar aqui do mercado Arco-Íris bem rapidinho, enquanto o cantor aí vai preparando mais uma moda, né? 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Então vai respondendo aí. Vamos mais com mais música, aproveitando nosso tempo aqui, 7 horas e 40 minutos. Abra a gaita, gaiteiro!

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3: Já estamos de volta, 7 horas e 46 minutos, 7 da manhã e 46 minutos. Hoje à tarde tem aquele super matiné no Clube Paraíso da Terceira Idade aqui de Salto do Lontra. Com início às 14 horas, animação de Miguel e Everaldo, todos estão convidados a participar, se divertir à vontade. Então anota na agenda hoje à tarde, a partir das 14 horas, grandioso matiné no Clube Paraíso da Terceira Idade. Da terceira idade aqui de Salto do Lontra, e você é o nosso convidado especial para se divertir à vontade. Compadre Zé Coelho, bom dia, comadre Saleto e Manuel, viu, compadre? Domingo que vem eu rodo a música aqui, tá bom? Pessoal que me pediram músicas aí, né? Domingo que vem eu atendo vocês com todo carinho. Hoje nós temos o cantor misterioso, tá bom? E vai mandando tua mensagem, tá bom? O Neudir Camini da Linha Gonçalves está ouvindo o programa, dona Rita, dona Jurema, toda a galera, e o nosso abraço, e respondeu certo aqui a nossa resposta aqui do nosso cantor misterioso, certa resposta, viu, seu Neudir, certa resposta, cantor misterioso, né? O Ivo Aguiar também respondeu certa resposta, um abraço pro Ivo Aguiar, certa resposta também respondeu aqui, que é o cantor misterioso, isso. Vanderlei de Souza, o cantor misterioso é o João Lima, não, tá errada a resposta. Bom dia, Choró. Quem tá cantando hoje aí é o Certa Resposta, Isamar Salves. Isso, Márcio Dalla Barba, bom dia, forte abraço, de bom. Bom dia, Choró. Manda um alô aqui pra São Carlos, na Baixada Pereira. É o que tem no meio do mercado, arco-íris. Não, é, tá errada a resposta, viu? Tá errada, viu? Abraço aí pro pessoal da Baixada Pereira. O nosso abraço, tudo de bom. 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E nós temos apoio tão especial aqui da Sandra Ribeiro, apoiando aqui o programa Show de Viola. 7 horas e 49 minutos, aproveitando o tempo, gaiteiro, abre a gaita!

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5: Maravilha, já estamos de volta, 7 horas e 54 minutos. 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O Luan respondendo aqui a nossa pergunta, quem é o cantor misterioso, certa resposta vai para o sorteio. Olha, no próximo domingo, nós vamos sortear aqui então 10 quilos de carne suína pernil, para você que então adivinhou aqui o nome do cantor misterioso. E domingo que vem o cantor misterioso vai estar aqui, né? Vai estar se revelando quem é ele, tá bom? Não esquecendo que hoje à tarde tem aquele super matiné no Clube Paraíso da Terceira Idade, aquele Salto do Lontra, com início às 14 horas. Animação de Miguel e Everaldo, todos são convidados. A última de hoje, encerrando o nosso programa de hoje, aqui nós agradecemos aqui o cantor misterioso, o gaiteiro aí também. E desejando para você um bom domingo, um bom início de semana. Deus abençoe todo mundo, muita paz, muita saúde. A última de hoje, abre a gaita, gaiteiro. Fui, tchau, tchau.
6: E é do Teixeirinha, vou partir!

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0: Vamos partir, vendiada. Muito obrigado.
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5: Agora são pontualmente 7:59, como acontece todos os domingos, a partir deste horário, o meu, o seu, nosso programa de integração musical, nosso abraço, nosso bom dia do Noca, bom dia do Iago, e você que nos dá honra de sintonia, um abraço, um bom domingo, e seja bem-vindo também, bom dia, filho.
6: Bom dia, benção, pai.
5: Deus te abençoe, que Deus abençoe, que a gente possa fazer um programa à altura que nossos ouvintes estão esperando, né?
6: Isso aí, integração musical começando em mais um domingão de sol, né? Meio friozinho aí, em Salto do Lontra. E você de radinho ligado com a gente aqui e participando, né? WhatsApp da Rádio Independência, o 991-18-1390. Sinta-se à vontade aí para participar com a gente até às 9 horas da manhã com o Integração Musical, né?
5: Vamos iniciar o programa?
6: Vamos lá, sempre
5: com Tinoco canta. Música, né? Bonita. Morando a porteira.
6: Boa.
5: 8:59. 7:59.
6: Bom dia.
5: Já estamos começando errando, não, né?

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2: 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Agora são 8 horas mais 2 minutos.
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2: Vamos com moda?
3: Carcule! Vamos com moda, pessoal participando com a gente aqui no 991-18-1390. Abraço, todo mundo tá de radinho ligado. Alencar Lottenberg, como é que tá, oi, meu amigo? Tudo beleza? Um abraço pra ti, pra tua família, um domingo abençoado pra vocês também, Galo Velho. Obrigado pela sintonia, Alencar Lottenberg, na parceria aqui com a gente. Também Elisete de Souza, bom dia, Elisete, tudo beleza? sempre na sintonia com a gente, aquele abraço, um bom domingo também, Elisete de Radinho ligado, seu Valdemar Savic também mandando bom dia por aqui, azar, seu Valdemar, um abraço
2: bom
3: pro
2: dia,
3: amigo.
2: Bom dia, Valdemar, o homem da canoa.
3: Né? Isso, também Santa Terezinha, o Silvio Tomasi, bom dia, Silvio, como é que temos? Aquele abraço, meu amigo, bom domingo aí, Silvio também na parceria, na sintonia aqui com a gente.
2: Um abraço pro meu grande amigo, meu cliente de muitos anos, Roberto, bom dia, Roberto, e o Gerro Ezequias, Vila Rural, estiveram me visitando essa semana, um bom domingo para vocês, um abraço, obrigado pela companhia também, pela visita que me fizeram lá em casa essa semana. Essa música aqui é a primeira, de primeira instância que a gente roda nesse programa. Formiguinha, casinha do pé de umbu. Vai para vocês aí, viu, o Roberto e o Ezequias. 88.
3: Bom dia.

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1: Agora são 8 horas mais 12 minutos. 8 e 12.
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2: Vamos com moda?
1: Isso é bom. Olá, demais. Lida.
2: Isso, gurizada de rádio ligado. Bom dia, Jair Perim. Como é que tá, meu amigo? Tudo beleza? Radinho ligado, Jair Perim. Um abraço pra ti, pra tua mãe, tua esposa, toda a tua família. Também o Jacir, né? Azar, barbudo. Pedindo a música aqui, Boi Soberano. Beleza pura, moda boa por demais. Aquele abraço à família Perim e o Jair na sintonia com a gente. Também os Debarros aí também estão se apresentando, né? Que tal, Hernani? Bom dia, galo velho. Tudo beleza? Aquele abraço pro amigo aí, tomando um mato e depois vamos pra Enéas Marques aí fazer a visita pro delegado, o Johnny Zanoni. Azar, Hernani. Aquele abraço, Hernani, também o alemão, dona Bia, Perereca, aí a família De Barros, aquele abraço, nosso bom dia aí, sempre na parceria com a gente, né? Também aqui na sintonia, a Marilde B.

0: Ayrton Selle, tudo bem, Amarildo? Bom dia, um abraço pra ti. Também na sintonia aqui, pedindo a música Vida de Gaúcho. Moda boa por demais, já tá anotadinho por aqui. Aquele abraço e um bom domingo.
1: Um abraço pro Paulo Mendes, nosso grande amigo.
0: Bom dia, Paulo. Tempo. Como é que
1: Deus
0: temos?
1: Deus abençoe a sua saúde. Sempre tem o programa todos os domingos, a partir do meio-dia, né? Um abraço, Paulo. Isso Deus aí. Abençoe a tua saúde, que tu possa por muitos e muitos anos conduzir esse programa do jeito que você gosta, do jeito que os ouvintes estão esperando.
0: Sempre
1: né?
0: Temos o radinho ligado lá em casa.
1: Sempre, sempre. Abração, Paulo. Que Deus abençoe Paulo, a Leia, toda a família, né? Mário Zan canta um tango super bonito. Capricho Cigano, é pra você que gosta de moda boa. 8h17.
0: Bom dia.

0: Agora são 8 horas mais 19 minutos.
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0: Clube Renascer. O que, nós temos pro Clube Renascer hoje e a semana que
1: Clube começa. Renascer sempre com as melhores promoções para você, né? E sempre na parceria com o Clube Renascer a gente vai fazendo as divulgações por aqui. E lembrando, hoje não haverá matiné no Clube Renascer. Na próxima quarta, matinezaço com Luan Campos e Kleber Tomazin. No próximo domingo fica por conta da piazada ali do Trancaço Gaúcho, né? E confirmando no dia 6, domingo dia 6 de setembro, os Fandangueiros do Sul fazendo aquele matinezão no Clube Renascer, sempre com as melhores promoções, a gente vai divulgando por aqui, né?
0: Incomoda?
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1: 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Isso aí, o pessoal do Radinho ligado com a gente, participando no 99118-1390. Valmir dos Reis, como é que tá, meu amigo? Um abraço pra ti, um bom domingo, Valmir, Alduir. Um abraço pros Vergamota aí do São Domingos, na sintonia com a gente aí, agurizada, sempre na parceria. Aquele abraço, galo velho. Obrigado aí, vai a próxima música. Também aqui a Marli da Silva, do quilômetro 38. Que legal, olha,
0: um abraço pro pessoal do quilômetro 38.
1: Isso aí, estão de radinho ligado com a gente aí. É seu filho Jefferson, a nora Daiane, estão também passando o fim de semana aí na casa e pedindo a música Madrugada Fria. Aquele abraço especial, obrigado pela sintonia, o pessoal lá do quilômetro 38, né? Que tal?
0: Que bom.
1: Cabelo, ô cabelo, como é que tá? Ó? Tudo beleza? Alles gut? Como é que temos, galo velho? Abraço, cabelo. Cabelo aí mateando, né? Fez um mate aí, sedote já, e tá de radinho ligado com a gente. Um abraço pra ti, pra toda a tua família, meu irmão.
0: Então vamos com moda. Essa música aqui eu acho linda, linda demais. Tchau, Carreiro, e canta pra nós. Pai João, 8h23.
1: Bom dia.

0: Agora são 8 horas mais 26 minutos.
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1: 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Isso aí, a gurizada de radinho ligado com a gente e participando no 991-18-1390. Domingo, como é que tá, Domingo? Santa Terezinha aí, na comunidade Santa Terezinha, o Domingo de rádio ligado com
0: Domingo
1: a gente.
0: Domingo Machado.
1: Aquele abraço ao Domingo aí na sintonia aí, mandando ver todo domingo, né? Todo domingo, o domingo, de rádio ligado.
0: Deu certo? O domingo humano e o domingo religioso.
1: Isso.
0: Também se bem que ele não é uma pessoa muito, muito mal criada, né? Ele é religioso também, né, Domingo?
1: Azar, Domingo.
0: Eu gosto de brincar com o Domingo porque a gente sabe com quem que a gente está falando.
1: Também o Dinho. Dinho Barbosa aí mandando mensagem aqui no Zap Zap da Rádio Independência. Como é que tá, Dinho? Tudo beleza, vizinho?
0: Dinho.
1: Beleza?
0: O Dinho, também tem o Carlos.
1: Bom dia.
0: A mãe deles, eu não sei o nome. E tá aí. Agora tem um cunhado do Dinho morando por ali também, né?
1: Ó.
0: Não lembro o nome dele agora, mas vai pra ti, galera, velho.
1: Aí, ó, aquele abraço. Ele mandando uma música aí pro Atemir Escramucinha aí também, né? O seu.
0: Ô, Escramucinha.
1: O homem das bananas aí. Aquele abraço, Escramucinha aí, mandando também sempre na parceria aqui. Ivo Pelentir, ô meu galo, tudo beleza? Tudo certo? Tá gravado já o pendrive, tá, Ivo? Aquele abraço pro amigo João Maria Pelentir também, sempre na parceria com a gente. Aquele abraço e um ótimo domingo, né? E tá de aniversário aí, pai, aqui, ó, nosso amigo Orlando Rosa.
0: Orlando Rosa, filho.
1: Isso, tá de aniversário hoje aí, Orlandinho, parabéns, meu amigo. Muitos anos de vida, que Deus te abençoe. Uma pessoa muito divertida aí, que a gente sempre tira um dedo de prosa e volta e meia cantemos as modas também, né? Então vai, um abraço pro Orlando
0: bom
1: aí.
0: Bom demais, né? Seu Rosa.
1: Isso aí, família do São João dos Rosa, né? Um abraço ao Argel, Alex, também a toda a família Rosa aí na sintonia. E ele pede a música com Gilberto e Gilmar. Tá ruim, mas tá bom. Inclusive, essa vai pra turma ontem do Bar do Ferrugem, onde fizeram uma boia de fundamento no meio-dia, né? Obrigado pelo convite aí ao Gerry, ao Catuabo, ao Xande, também tava o Buligão por lá, toda gurizada, né? E ao Ferrugem, né? Que na boia ele, o cara é 10/10, né? O bicho velho sabe fazer as coisas. É. E ontem passei uma tarde bem divertida lá, um almoço top demais. Aquele abraço, gurizada, a todos que estavam presentes. O Henrique da farmácia estava por lá. Que só tal? A galera que top, então.
0: O Henrique cantou?
1: Não, ontem a gente não. Eu tô com o braço meio. Uhum. Meio lenga-lenga, né? Sandro Colombo, toda gurizada que tava ontem. Aquele abraço. Bom, e vai então a música aí, né?
0: Foi derramar pelas beiradas.
1: Boa demais a boia, boa demais. Olha, Gilberto e Gilmar canta a pedido do aniversariante do dia, Orlando Rosa, né? Azaladinho. Tá ruim, mas tá bom.
0: 8h32.
1: Bom dia.
0: Vamos lá.

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1: Agora são 8 horas mais 36 minutos.
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2: Isso aí, vamos lá, pessoal participando com a gente aqui no zap, aqui no 991-18-1390, gurizado de radinho ligado. Bom dia, Sérgio Coelho, como é que temos, meu amigo? Aquele abraço. Coelho aí na sintonia com a gente. Ô Dedê, como é que temos? Bom dia, Claudecer Machado aí, né? Também o seu Amador Machado, tiremos o dedo de prosa essa semana, né? Prosa boa, de fundamento, né,
1: com o Amador.
2: Isso aí, toquemos um dedo de prosa, mandou um abraço pro pai, né? Então aquele obrigado, abraço, muita Amador. Saúde,
1: eu,
2: né?
1: Eu não vou pra lá, ele não vem pra cá, nós não conversa.
2: Fica aquele disque-disque, né? E vamos indo, né, seu Amador?
1: O mais importante, né, Amador? É nossa consideração, respeito e amizade. Isso aí eu conservo muito.
2: Isso aí. Dedé, aquele abraço, toda a família Machado. Parceria demais aí com a gente. E, e amanhã tem gente de aniversário aí, pai. Mas tá quietinho. Tá quietinho. Aham. É? Uhum. Tá quietinho aí, né?
1: Chacoalhar esse animar.
2: A Dani aí, a mãe do João Emanuel, que faz aula de violão, viola ali comigo, pai, né? A Dani da Vidraçaria Furlan. Um abraço ao pessoal da Vidraçaria Furlan, colaborador da gente aqui no espaço, no Integração Musical. E parabenizando, então, agora o João Emanuel, que amanhã vai estar de aniversário, então.
1: Parabéns.
2: O João,
1: parabéns,
2: muitos anos de vida.
1: Muita felicidade, né?
2: Baita de um violeiro aí, tá aprendendo um pouco dos dois, né, João? Um pouco de violão, um pouco de viola aí, e manda bem nas modas e quer participar do festival aqui da cidade de Salvador,
1: então, vai ter o FEMU. A gente nunca foi grande violeiro, isso, mas tá acabando aquela vontade, aquela disposição.
2: Fico então muito contente quando vem isso,
1: tem,
2: né?
1: Tem que vir gente nova. Uhum. Parabéns, guri. Deus abençoe o teu futuro na área musical.
2: Isso aí, João. Vai uma moda boa já com os Bertucci aí, Vida de Gaúcho, que é pedido especial aí da Amarilda Bertoncelli, né, que tava em sintonia com a gente. Vamos tá rodando já, então.
1: 8h40.
2: Bom dia.

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1: Agora são 8:42. 8:42.
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2: Verdade mesmo, isso aí. 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
1: Vamos com moda?
2: Vamos com moda. Quem tá de rádio ligado aqui, pai, olha aqui, ó. Opa. Em Londrina, de rádio ligado com a gente aí, o Pedro, o João Pedro Franz aí, o primão aí, tá de rádio ligado.
1: Ah, legal. Obrigado, meu sobrinho, que te amo muito, amo.
2: Olha
1: muito,
2: só. Verdade.
1: Isso, gosto demais do filho do Pedro e da Célia também. Uhum. A filha mais velha deles agora, a Thaís.
2: Thaís
1: em Cascavel, né? Uhum. É um sobrinho que eu admiro muito, é um prazer a gente se encontrar.
2: Sucesso pra ti, primo. Sucesso pra ti. Uma satisfação enorme saber estar de radinho ligado aí. O aplicativo é isso aí, né? Agora, praticidade, né? Você escuta com a internet aí, bem tranquilo. E o João Pedro mandando ver lá de Londrina. Aquele abraço, Galo Velho. Bom domingo pra ti aí. Então, na parceria com a gente,
1: agora,
2: né?
1: Agora vamos ensaiar umas modas, João Pedro. É bom no violão.
2: Ah, forte. É, forte.
1: Canta bem, eu acho, né? Já cantou alguma coisa com ele ou não?
2: Não, ainda não. Ainda não cantemos, né?
1: O cantor das andorinhas da nossa família... É o filho do
2: Fábio também, do, né?
1: Fábio toca bem o gaita e canta.
2: Bom dia, Fábio. Tudo bom?
1: A voz parece que é Franz mesmo.
2: Isso aí. Abraço. É, família Franz aí mandando ver aqui no Zap Zap da Rádio Independência, né? Qual que é a próxima moda?
1: Essa música eu gosto demais. Quero oferecer pro meu companheiro de duplo, meu amigo de muitos anos, seu Gentil Libinski, que ele também gosta dessa música. Preferido e predileto canta. Essa história é pesada, mas é verídica. Regresso do Caboclo, 8:46.
2: Bom dia.
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0: Agora são 8 horas mais 51 minutos.
1: 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E comentando os nossos trabalhos aí, né, pai? Então, comentando aí com o pendrive, né? Você que quer um pendrive gravado aí com músicas selecionadas, né? Música do teu gosto. Fizemos serviço e também durante a semana cursos de viola e violão aí com horário agendado, né? 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
2: E você que quer ficar bito, mas engraçadinho,
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1: Isso aí. E a marchinha comendo, né, Iago? Aí ó. Ô, moda boa, alemã. Isso aí é a música com os Montanari aí, né? Marchinha boba de mar de sopro. Tanta coisa boa. Bom dia, Antônio Zelão, de Nova Esperança. Temo tomando chimarrão aí e ouvindo o programa. Peço a música tocando em frente com Almir Sater. Moda boa por demais, boa, Antônio. Boa, moda boa por demais.
2: Obrigado pelo lembrete, né?
1: Isso aí. E oferece pro pessoal do Grupo São Francisco. Hoje à tarde vai ter matiné por lá, né? No clube da terceira idade, então, de Nova Esperança Sudoeste aí, né? Estão mandando aqui também, aqui a partir das 2 horas da tarde, o matinezão. Abraço, Antônio Zelon, aí na sintonia com a gente, pessoal de Nova Esperança, do Grupo São Francisco aí também, a festa boa por demais. Também aqui o Maurílio Rizello também mandando mensagem por aqui. Um abraço pro Vircinho, diz ele que tá apaixonado, mas que tal? Também o Zé de Favre aqui e o Maicon também na sintonia aí.
2: O Vircinho tá apaixonado.
1: Diz, né? Que o Vircinho tá apaixonado, né? Quem conta é o Maurílio.
2: Como se acabar?
1: Isso aí.
2: Ô, seu bicho, desculpa a brincadeira, mas eu gosto de brincar com pessoa que a gente conhece.
1: Show, né? De bola. Abraço, gurizado. Obrigado pela sintonia. Também no Cabeceira do Lontra, Nova Esperança do Oeste, na sintonia aí, a família Pavan. Bom dia, seu Ari. Bom dia, Marisa. Bom dia, André. Gurizada aí de rádio ligado. Aquele abraço pra vocês. Vai a próxima moda.
2: Isso que é bonito. Giro elogiando o sogro, né?
1: Azar.
2: Ô, Maurílio, tu é fogo também, né?
1: Aí sim, hein? Vamos então, pedido especial do ouvinte aqui, tava já no costado aí pra nós estar rodando. Boi Soberano com Tião Carreiro e Pardinho.
2: Modo de viola boa, 8h54.
1: Bom dia.

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1: Agora são 8 horas mais 58 minutos.
2: Bom dia, tudo tranquilo? Gatinho do Maranhão, cidade de Balsas, também ouvindo o programa. Olha
1: legal
2: o aplicativo
1: de,
2: aí,
1: de
2: né?
1: De coração, é tão bom legal a gente atender nossos ouvintes, mais quando se trata dessa distância, né?
2: Isso mesmo, né? Outro, né? Outra região do Brasil, muito longe aí. E o gatinho do Maranhão aí na sintonia na cidade de Balsas aí, mandando ver. Também no aplicativo, então deu certo, meu amigo. Bom dia, Lucas, Stenhausen, a Ana e o pequeno que agora tá o graúdo, Joca. Azar, ontem a gente deu uma passadinha por lá, né? Um abraço, meu amigo. O Lucas, a Ana aí e ao Joca também, né? Estão na sintonia com a gente aí. A hora que puder, venham pra cá e vamos fazer alguma coisa, né? Vamos fazer uma boia, trocar uma ideia, né, Lucas? Aquele abraço, meu amigo. Bom domingo pra ti. Também o Adair Kunen. Bom dia,
1: Adair.
2: Tudo bom? Abraço, Adair, aí também na sintonia. O Altair Kunen também do Varanda, opa, pedindo música também aí. Família Kunen mandando ver aqui no Integração Musical, né? Pedido especial do ouvinte, música linda por demais, encerrando o programa com Almir Sater tocando em frente. Uma música aí que é uma oração pra mim.
1: Com essa a gente bacana. Vai te mandando tchau do Noca, tchau do Igor. Iago, né? Até domingo, se Deus quiser, eu vou chamar a atenção do teu pai, porque não põe o Igor.
2: Obrigado a todos pela sintonia, Deus abençoe a cada um. E domingo que vem a gente tá por aqui de volta. Tchau do Júnior, fique em sintonia com a Rádio Independência.
1: Um abraço para todo mundo.

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0: Alô, produtora, alô, ligado aqui na programação Independência 94.1 na manhã desse domingo, todos pediam muito bom dia, no dia 23 de agosto de 2026. Estamos carinhosamente abrindo o microfone esportivo da sua Independência, desde o Laurindo Centro Esportivo e Eventos, onde a partir de agora estaremos contando em todas as emoções as finais da Copa Sudoeste de Futebol de Base, envolvendo os municípios de Salto do Lopra, através da escolinha da Chapecoense, Pombense, também a linha Balmão Night de Futebol de Nova Esperança do Sudoeste e ainda a escolinha de Esporte de Sucesso de Boa Esperança do Brasil. Amanhã, todo mundo envolvendo crianças, adolescentes, familiares, pessoas que estão também tomando as arquibancadas aqui do Laurindo Centro Esportivo e Eventos. E nós, com todo carinho, estamos abrindo também a jornada esportiva a partir de agora para transmitirmos e levarmos para você toda a emoção aqui desse grande evento na cidade de Salto do Lopra, recebendo também o Espírito de Salto e Nova Esperança do Sudeste. Aconteceu organizado através também nesse evento de hoje a receptividade toda da escolinha Chapecoense Paulo Londrense através do Alex e toda a sua equipe. E a partir de agora, gente amiga, todo mundo que vai se ligando com a gente, estamos em som e imagem no rádio 94.1, também pelo Facebook e YouTube, na jornada esportiva padrão de qualidade aqui de Salto do Lopra, do Laurindo Centro Esportivo e Eventos, para contar esse grande evento a partir de agora para você.
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0: Bom dia a todos. Logo no início da manhã, a gente vai abrindo agora a Jornada Esportiva, porque estaremos acompanhando os três jogos que envolvem as equipes de Salto do Lopra, da Escolinha da Chape. Mas tem outros jogos também do início da manhã e que se estenderão até o início da tarde. E na sequência, mais no final da tarde, teremos ainda a final da quinta taça Esqueminha Sintético Laurindo Infoservice, o campeonato organizado pelo Casir, e que a gente vai acompanhar também toda a final. A decisão do terceiro lugar será 3 da tarde entre a Agrotec Gama Esqueminha do Laurindo. Com transmissão aqui na Independência e também nas nossas redes sociais, a grande final, amigos do Mal contra a Cabeceira do Lopra. Mas agora é hora da gente falar de categorias de base, de crianças, de adolescentes que vêm para fazer na prática esportiva, trazer também muita qualidade de vida, da saúde, envolvendo as famílias. A gente vê aqui as arquibancadas tomadas pelos familiares, são pais, são crianças, são também os avós, os tios, as tias, enfim, os amigos, pessoal todo que vai num clima de confraternização, as famílias apoiando, incentivando, e os jogadores, hoje as estrelas, as crianças, as categorias de base que estarão trazendo para a gente aí todas essas emoções, e a gente tem a honra e o prazer de estar contando tudo para você a partir de agora. Estamos contando com a audiência, nós vamos até o meio-dia, desde o Laurindo Centro Esportivo e Eventos, a partir de agora, torcedor.
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0: Jornada Esportiva padrão de qualidade 94.1. Temos aqui o nosso timaço prontinho para o trabalho na manhã desse domingo. Estamos tendo a honra de receber como nosso comentarista o Breno, que está por aqui na live trabalhando com a gente, o Eduardo e também o William, que estão com a gente na câmera, o Eduardo Mate no comando da live, o Breno no comentário, o nosso repórter Alisson Souza, na direção geral da emissora, Humberto Manfroy Maria, é toda a equipe esportiva Independência que está com você a partir de agora para contar em todas as emoções na manhã desse domingo, finais da Copa Sudoeste de Base, desde Indo Centro Esportivo e Evento, carinhosamente com a narração de um, cumprimentando a cada um, desejando um forte abraço e um bom dia.

0: É a jornada esportiva aqui na nota 94.1 para você, torcedor, em som e imagem, todas as emoções das finais das Copas Sudoeste de base. Nós vamos agora, nesse momento, aqui para o campo Lindo, onde está o nosso repórter Alisson Souza para trazer as primeiras informações para a gente. Então, mais uma vez, na jornada esportiva, comigo é
1: Alisson Souza.
0: Seja bem-vindo, Alisson. Bom dia.
2: Bom dia a todos que acompanham a nossa transmissão, a nossa grande equipe nessa manhã do domingo, diretamente aqui do Laringo Esporte Sintético, aqui em Salto do Lombra, começando mais uma grande transmissão, um dia inteiro de muito esporte aqui na nossa transmissão, muitos jogos acontecendo, faremos a transmissão de três partidas agora pela manhã e logo mais tarde também tem a final para a gente concluir nas lentes da nossa transmissão nas redes sociais. Grande abraço para você que nos acompanha no rádio, você nas redes. É a nossa transmissão que começa a partir de agora, trazendo para você todos os detalhes da Copa Sudoeste de base. Nesse momento se enfrentam a equipe de Nova Esperança e também de Boa Esperança. Enquanto tudo aquilo que a gente começa a contar todos os detalhes de Copa Chapecoense de Salto do Lombra e United FC de Nova Esperança do Sudoeste. Final do Sudoeste, ela que está programada para começar. Um pouquinho, mas faz parte aqui do espetáculo. Daqui a pouquinho tem mais futebol para quem nos acompanha em todos os detalhes. Nós já estamos aqui coletando os dados dos atletas que vão participar desse jogo e já já a gente passa a ficha completa.
0: Esse é o nosso repórter Alisson Souza, trazendo os primeiros detalhes, as primeiras informações aqui na jornada esportiva. Vou cumprimentar também o nosso comentarista de hoje, dessa manhã, do futebol de base, e a gente tem a honra de receber aqui na jornada esportiva esse garotinho que sabe muito de futebol. Seja bem-vindo, Breno, bom dia.
3: Bom dia a todos que estão nos escutando, bom dia você, Wesley, bom dia a todos.
0: Maravilha, e a expectativa, Breno, a gente vai ter uma manhã aí de muito, já estamos tendo, né, de muito futebol das crianças, dos adolescentes, da nossa base.
3: Eu espero jogos muito bons, não só na tranca-retranca.
0: Muito bem, o Breno está aqui junto com a gente para analisar também os jogos que a gente vai ter na sequência. Como citamos, tem a final do Sub-11, já já Escolinha Chapecoense, Salto do Lontra contra Bauman United Futebol de Nova Esperança do Sudoeste. Da sequência, Sub-14, Escolinha Chape, Salto do Lontra contra Escola de Esporte de Sucesso de Boa Esperança. E ainda nessa manhã, Sub-8, Escolinha Chapecoense, Salto do Lontra contra Escola de Esporte de Sucesso de Boa Esperança do Iguaçu. E é claro que toda essa transmissão, a gente tem também o apoio especial dos nossos patrocinadores.
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0: 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É o timaço que está conosco, que vem para a jornada esportiva, que vem para juntos contarmos a história das finais das categorias de base aqui no Laurindo Centro Esportivo e Eventos, na manhã toda especial desse domingo.
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0: Você que está preparando seu almoço, aquele churrasco tradicional, todo mundo em família, acesse o nosso Facebook, acesse também o nosso YouTube. Vamos juntos em som e imagem, transmissão das finais da Copa Sudoeste de Base aqui no Laurindo Centro Esportivo e Eventos. 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
0: Público bom aqui no Laurindo Centro Esportivo, hein, Alisson? A gente vê as famílias, né? Que bonito ver o futebol aí com as crianças, com os adolescentes, porque é saúde, é qualidade de vida, é confraternização, é fazer novos amigos e, acima de tudo, também envolver a família, porque a gente vê todo mundo aqui com a criançada, Alisson.
2: É, exatamente, Wesley. Eu fazia esse comentário na sequência, esse detalhe, né? Muita gente assistindo hoje, torcendo bastante aqui nas arquibancadas do Laurindo Esporte Sintético, né? As famílias, os amigos, enfim, né, levantando cedo, né, Wesley, há de se frisar, né, um domingo com uma temperatura um pouco mais baixa, né, quem sabe era um dia de ficar na cama, quem sabe um pouco mais, né, aproveitar aí pra ficar quentinho, dormir um pouco mais, mas não, o pessoal levantou cedo e tá aqui pra acompanhar essa molecada aí, né, que tá praticando esporte e que tá fazendo bonito aqui no Laurindo Esporte Sintético. Também aqui vou frisar, outro detalhe, né, a animação desses meninos, quando eu tava conversando com eles a respeito de escalação e tudo mais, os nomes que vão participar das finais, né? A animação deles, a vontade de participar. Então, é muito bom ver esse ânimo que o pessoal tem para a prática esportiva, né? É bacana ver esse pessoal se envolvendo, né? Desde o começo da adolescência.
0: Muito bem, obrigado, Alisson. Vai trazendo as informações. Breno, a arquibancada aí com muita gente, né? O pessoal veio para torcer, realmente.
3: Realmente vieram. E também vieram também para jogar, alguns.
0: É verdade, o pessoal veio para jogar, veio para torcer. Um clima muito legal aí, todo mundo se envolvendo com o esporte.
3: Isso é um clima muito raiz e tomara que os jogos não seja só dominado por um lado só, todos.
0: É isso aí, a gente vai comentar os jogos aqui com o Breno, vamos trazer as informações. Daqui a pouquinho tem o nosso Sub-11, vamos começar pela categoria Sub-11, Breno. É Escolinha Chape, Salto Lontra contra Balma Knight de Nova Esperança do Sudoeste. Duas cidades, uma pertinho da outra aí, né? Salto e Nova Esperança.
3: Eu acho que vai ser um bom jogo, sem tranca e retranca, mas eu acho que vai sair algum gol, pelo menos um.
0: A gente torce para que saia gol, né? Final é final, né? Tem que ter gol, tem que ter emoção. É o Breno que está aqui junto com a gente, agradecendo também o pessoal aí do Bulicho do Lontra, Sicredi, JB Empreiteira de Obras, Laurindo Centro Esportivo e Eventos, Borracharia do Balim, 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O pessoal tá chiando na arquibancada, e Alisson, teve lance aí para o pessoal analisar melhor como que foi o resultado do jogo. Acabou esse confronto aí neste momento.
2: É, exatamente, acabando esse confronto nesse momento, Wesley, o goleiro segurou um pouquinho, fez uma cera, né? Você vê que desde os primeiros anos de esporte a gente vê isso no futebol, né? No futsal, enfim, né? O pessoal segurando um pouquinho, teve um encontrão ali entre os jogadores, né? Mas é aquela coisa que acontece na competição. O jogo acabou nesse momento e a gente vai pegar os últimos detalhes aí do Sub-11, que daqui a pouquinho entra aqui no campo para começar a partida. Detalhes sobre a questão do tempo, né, Wesley? São 20 minutos.
3: Agora logo vamos ter outro jogo.
0: É, agora vai ter outro jogo aí. Vai lá, Alisson.
3: Isso, né? O Sub-11 que teremos hoje.
0: É isso aí. O Bruno tá nos ajudando.
2: Isso, e todos eles, né? Todos os jogos aí com 20 minutos cronometrados, aliás, 20 minutos corridos, né? São dois tempos de 20 minutos corridos. Ah, independente de quem vencer o jogo, né? Dando vitória ou empate entre as equipes, né? Vai ter depois a soma da pontuação aí durante a competição para definir quem vai ser o campeão, né, Wesley? Para também explicar para o pessoal porque não vai ter nem prorrogação nem pênaltis ao final, independente de ter aí a questão do empate. As duas equipes, a Escolinha da Chapecoense de Salto Lontra e Bauman, estão prontos para entrar em campo.
0: Muito bem, já pinta aí em campo a Chapecoense contra Bauman United de Nova Esperança do Sudoeste. O Alisson vai buscando as informações, trazendo todos os detalhes para a gente aqui na grande jornada esportiva na manhã desse domingo. Teremos uma manhã toda de esportes aqui no Laurindo Centro Esportivo e Eventos. A Copa Sudoeste de base. Agora teremos o Sub-11, Escolinha Chapecoense de Salto Londra contra Balma United Futebol de Nova Esperança do Sudoeste. Na sequência, Sub-14, Chape de Salto Londra contra Escolinha de Base de Sucesso de Boa Esperança do Iguaçu. E ainda, nessa manhã, Escolinha Chape de Salto Londra no Sub-8 contra o Esporte de Sucesso de Boa Esperança do Iguaçu. E a gente vai contando tudo para você, torcedor, em som e imagem. 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
0: 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Com a gente o Breno por aqui, o filhão aí do Delmar e também da Cleusa. Manda um abraço pros papais aí, né, Breno?
3: Um abraço para eles. Bem amados, que eu amo eles demais.
0: E hoje eles trouxeram você aqui para comentar o jogo com o Wesley, com o Eduardo, com o William, com o Alisson, né? Que legal.
3: Que legal mesmo.
0: É verdade. Estão em campo aí as equipes agora, Breno, do Sub-11, Chape e Palma United. A final agora.
3: A final vai ser, eu acho que insana, de tão boa que parece que vai ser.
0: É, o clima já tá, clima de decisão mesmo, né?
3: Clima de decisão, olha só.
0: Os jogadores se cumprimentando, a arbitragem organizando tudo. É aquela adrenalina que vai subindo.
3: A adrenalina está cada vez maior do jogo.
0: Esse é o Breno que está com a gente por aqui, o filhão do Delmar e também da Cleusa, para comentar o jogo. É jogo de categoria de base? A gente tem o Breno aqui também, o nosso comentarista mirim na jornada esportiva. Diga lá.
3: Vai ter um goleiraço nesse jogo chamado Raul. Raul é muito bom. Eu já vi, quando eu fazia sintético aqui, eu já vi ele jogando. Raul, antes da minha vez.
0: O Raul é bom.
3: É, ele defendia pênalti.
0: Tá vendo? O Raul joga demais. E o Breno tá por aqui para comentar o jogo pra gente. O Bibo, técnico da Escolinha da Chape, por aí, organizando a equipe da Chape. Alisson, as escalações já estão definidas das equipes aí, garotinho. O Alisson está apurando as escalações. A Chape possivelmente já tem a informação aí. Vamos aguardando agora a chegada também da escalação do Palma United, a equipe da técnica Cris aí, do pessoal, que vai trazendo as informações. O Alisson está apurando tudo. Vem a relação já já para você, torcedor, vai nos acompanhando aqui em som e imagem na jornada esportiva padrão de qualidade. É a nossa 94.1. Torcida marcando presença. Grande audiência também no YouTube para você que vai nos acompanhando.

Mas já, sinal restabelecido, estamos de volta, levando as emoções para você na grande jornada esportiva. São 10 da manhã, mais 10 minutos, 10 e 10, está atrasado um pouquinho aí o jogo, mas já já a bola vai rolar. Já já nós teremos então o Sub-11 Escolinha Chape contra Bauman United. Alô, Alisson de Souza, como que estão as escalações das equipes aí, tudo ok? Nosso repórter Alisson Souza segue apurando as escalações por aí. É todo um clima diferente hoje, nessa manhã de domingo, aqui no Laurindo Centro Esportivo e Eventos. Agradecendo também aí o nosso diretor Humberto, toda a equipe esportiva da nossa 94 Montum, trabalhando na manhã desse domingo e levando as emoções aí das finais da Copa Sudoeste de base para você. 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Bola rolando aqui na final, no

0: Bate, rebate, tenta a jogada por ali o Ryan, a bola vai sendo tocada pela equipe da Chape. Jogo começa truncado no comecinho aqui no sintético. Laurindo do Centro Esportivo e Eventos. Lateral para a equipe do Bauman cobrar, já feito o toque, ala esquerda, bola para a boca do gol, tira a defesa do Salto, sobrou, olha a batida, a bola fica com a defesa ainda, sai jogando o Salto, bola tocada curtinho. Não temos também a numeração aí na identificação dos jogadores aqui da equipe do Salto. A gente vai identificando aos poucos também como que estão as duas equipes no jogo nessa grande final na manhã desse domingo. Bola rolando, você vai acompanhando em som e imagem. Bola tocada, deixa curtinho que trabalha com ela por ali. O Brian tenta o toque mais à frente, chamava o Rian, a bola espirrada. Alisson, tem condição de passar a escalação para a gente aí? Alô, Alisson de Souza. Segue o jogo por aqui. Bola para a boca do gol. Tenta a jogada a equipe do Bauman. Desce para ataque. Olha a bola batida. O camisa 5 do Bauman. De Nova Esperança, arrisca a batida. O chute cruzado. A bola passa na boca do gol. Vai para a linha de fundo. É só a reposição. Alô, Alisson de Souza. Estamos com um problema técnico aqui com o Alisson de Souza em relação ao nosso retorno aí. Alisson Souza, agora tem condições por aí?
1: Agora sim, Wesley. Agora
0: vamos lá. Diga lá, as escalações aí, por gentileza, a equipe do Bauman, Alisson.
1: Vamos lá, equipe do Bauman com o goleiro João Lucas, camisa 76.
0: Camisa 67, então, para o João Lucas.
1: 4, Davi.
0: Camisa 4, o Davi.
1: 5, Henrique.
0: Camisa 5 para o Henrique.
1: Agora temos dois camisas 7, Wesley. Tem o Rafael e também o Arthur.
0: Então vamos lá, dois com a camisa 7.
1: Isso.
0: Rafael e outro 7 também, o Arthur.
1: Isso, e também a Mariana com a camisa número 7.
0: Rapaz, Mariana também, camisa número 7, vai
1: isso. Lá. Com a 10, Nicolas.
0: Camisa número 10 para o Nicolas.
1: Com a 10 também, João Vitor.
0: E camisa 10, João Vitor. Você vai ter que me ajudar a identificar aí quem é o Nicolas, quem é o João Vitor, mas nós vamos pro jogo.
1: Exatamente, com a 11, Wesley.
0: Olha o meu xará Wesley também, camisa número 11. Muito exatamente. Bem. Fechou a equipe então do Bauman.
1: Com a 21 também, Anthony.
0: Camisa número 21 para o Anthony.
1: Exatamente, é a equipe da técnica Cris Lane Bauman com o seu auxiliar Laércio de Souza. O pessoal está aqui gesticulando bastante, né?
0: Muito bem. E a equipe da Chape do Salto, a relação dos jogadores aí, Alisson?
1: Temos, vamos passar rapidinho aqui, Wesley, que a bola tá rolando, né?
0: Isso aí.
1: Os goleiros, né? Camisa número 12, Raul, 36, Pedro, com a 100, Murilo. Também temos com a 3, Luiz Gustavo, 5, Renan, 6, Marrequinho. 11, Brian, 19, Eric, 20, Anthony, 21, Joaquim, 26, Rian. Com a 54, Miguel, 64 para o Joaquim. 69 para o Pedro Jorge. Também estão relacionados Bernardo, Eric, Pietro, Pedro, José. E também o Arthur. A equipe aqui de Salto Lontra, que vem para essa partida.
0: Muito bem, do técnico Bibo, a escolinha da Chape do Salto, enfrentando Bauman Knight de 0 a 0. O começo do jogo por aqui, você vai acompanhando com a gente. Está gostando do início do jogo, Breno?
2: Eu estou gostando, parece que a posse de bola está sendo muito disputada. Não estou conseguindo definir quem está com mais posse de bola.
0: Está equilibrado o jogo aí, segundo o Breno. E a equipe do Bauman sai com a bola dominada na defesa, no perde, ganha, tenta a jogada. O camisa de número 4, o zagueirão Davi, afasta o perigo. Bola levantada para o campo de ataque, sobra ainda com o camisa número 5. O Henrique tentou o lance e a bola acaba sobrando nas mãos do goleiro da equipe do Salto. Parece ser o Pedro que está no gol aí, hein, Alisson? O Raul. Raul, camisa número 12, tem também o Pedro, o pessoal que vai disputando essa final aqui. É a escolinha da Chape contra o Bauman Knight de aí o confronto para você aqui na Independência, também no rádio e também no YouTube. 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Que bela estrutura tem o Laurindo por aqui. Trabalha com a bola agora, o camisa número 10 da equipe do Bauman, o Nicolas. Tem dois 10, o Nicolas e o João Vitor. A bola... Oi.

0: A gente vai tentar achar alguma característica aqui, chuteira, alguma coisa, mas é. Pra distinguir aqui quem é quem, né?
1: É, 2-10, né? Os craques do time aí. A bola tocada para a boca do gol, afasta a defesa, rasga por ali o camisa número 7, o Arthur ou o Rafael. Também aí tem dois camisas 7. Vamos ver se é o Arthur ou o Rafael aí que foi pro lance. A bola vai sobrando pro salto. Feito o toque. A Chape sai jogando a equipe londrense. Bola pra boca do gol. Tentava o lance. Perdeu. Recupera. Sai pra bola dominada a equipe do Bauman. Pra lá e pra cá. O jogo é truncado no começo por aqui. Dois tempos de 20 minutos pra cada lado. Dois tempos de 20 minutos para cada lado e já a gente vai ter a sequência aqui na nossa 94.1 para você acompanhar a jornada esportiva com o padrão de qualidade na Independência para você, torcedor. A bola vai rolando, você vai conferindo tudo com a gente na grande jornada esportiva 94.1.
0: Agora sim.
1: Vai pro jogo. A equipe do salto, afasta o perigo, o Bauman, tira por ali, bola sobrando, vamos ver quem chega. É o salto, é o Bauman no ataque, bola sobrou, pintou o gol, defende o goleiro. Bela defesa do goleiro do salto, da Chape do salto. Sai para o jogo ainda o Bauman, tenta pela direita, a bola espirrada, vai saindo para a lateral. 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Bola descendo para ataque, a escolinha da Chape pela direita, bola para a boca do gol. Tentativa de ataque, ficou caído, camisa 11 do salto. O Brian ficou no chão aí, queria falta, a arbitragem mandou seguir, Alisson.
0: É, exatamente, Wesley, a arbitragem vai deixando o jogo seguir, né? Não é qualquer contato que marca falta nesse confronto. A gente sabe que é muito pegado, né? Mas dentro de uma possibilidade de estar deixando a bola correr.
1: Muito bem, vem para ataque, tentava agora, tira a defesa do salto. A bola sendo tocada para a lateral pela direita na reposição. Vamos ver quem vem para fazer o toque. É o Arthur aí da equipe do Bauman. Tem dois camisas 7, então a gente fica na dúvida se é o Arthur ou o Rafael. Mas a bola vai sobrando agora mais uma vez para a equipe londrense. São as finais da Copa Sudoeste de base aqui em Salto Londres. E aí, Breno? O jogo segue equilibrado?
2: Segue equilibrado. A melhor chance foi do Bauman de Nova Esperança do Sudoeste.
1: E agora chegou de novo com camisa número 5, o Henrique, mais uma defesaça do goleiro da equipe de salto, vai se destacando aí, confirma para mim se é o Raul mesmo que está no gol ali, Alisson, por gentileza. Parece ser
0: Murilo. É o Murilo, camisa 100.
1: Murilo que está no gol, já defendeu duas bolas difíceis aí, belas defesas do Murilo, evitando o gol do Bauman de Nova Esperança do Sudoeste. Bola tocada pelo Bauman, desce para ataque, mais uma vez tenta o Henrique no ataque pela esquerda. A bola acabou indo para a linha de fundo, só a reposição então para a equipe da Escolinha da Chape. 20 minutos para cada lado, primeiro tempo do jogo ainda, você está conferindo com a gente, com apoio da Bela Arte Personalizados. 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No ataque, Bauman, bola para a boca do gol. Olha a bola disputada e o Henrique, o goleiro Murilo, sai para fazer mais uma bela defesa. Sai jogando pela direita, tentativa de saída do campo defensivo, a equipe do salto. A escolinha da Chape, salto do Londra, bola sobra, tira o Bauman, é salto do Londra através da escolinha da Chape de verde e Bauman Knight de Nova Esperança do Sudoeste, a garotada que está com o uniforme na cor predominante no azul. Sobra a bola, afasta o perigo, tenta a jogada agora, vem para o ataque, o salto com a escolinha da Chape, Chape polo de salto do Londra, bola sobrando, olha, chegou agora, Bauman e o goleiro Murilo trabalha novo, sobrou, vai pintar, bateu para fora! Henrique chegou para fazer o gol, Murilo salvou, Alisson!
0: É o nome da equipe da Chape aqui de Salto do Londra até o momento. O Murilo já fez pelo menos umas três grandes defesas. Essa, ele e o atacante, ele conseguiu crescer para cima do atacante e evitar que a bola entrasse pro gol.
1: Que defesa fez o Murilo, hein,
2: Breno? Impressionante. Bela Não defesa. É para qualquer um essa defesa.
1: É verdade, o Henrique finalizou bem, né?
2: Sim, finalizou bem. Mas pena que o goleiro chegou nela.
1: É, o goleiro foi para fazer a defesa para evitar o gol. A bola sendo tocada agora para a equipe do salto. A escolinha da Chape, levantamento de bola para o ataque. Tenta a bola sobrando para lá e para cá. Vai para um lado, para o outro. Vamos ver quem chega. Rasga a defesa, tira por ali a defesa da equipe do salto. A bola vai sobrando agora. Vamos ver quem chega para o lance. No perde, ganha, bate, rebate. A bola acabou saindo para a lateral. Reposição para ser feita então. Tira a defesa do salto, afasta o perigo, tenta chegar lá no ataque para disputar a bola o Rian, mas a defesa tira do time da Bauman United. Bem disputado o jogo aí, hein, Alisson?
0: É bem disputado, né, Wesley? As duas equipes buscando aí, de toda forma, conseguir a bola de volta, né? Mas sempre tem a marcação que está muito forte, né? Das duas equipes, né? Por isso que não consegue dar sequência na jogada devido a essa marcação muito forte que fazem as duas equipes. Os camisa 7 da equipe Bauman, Wesley, com a chuteira com detalhes em roxo aí na equipe. Tá o Rafael aqui, ele joga mais pelo lado defensivo da equipe, né? E pelo lado direito do ataque, o Arthur com a chuteira aí, com a predominância na cor verde.
1: Muito bem, as informações, os detalhes, a categoria de base que a gente está acompanhando aqui em Salto do Lontra na manhã desse domingo todo especial.
0: Mas,
1: hoje.
0: Aí, oi. Também, para também frisar para o pessoal que está nos acompanhando, né? A gente tem, claro, durante a partida, as duas equipes buscando vencer o jogo, né? Mas é um jogo festivo aí, comemorativo aí entre as escolinhas, né? E não vai ter a questão de premiação primeiro, segundo, terceiro lugar, campeão, vice, né? Vai ter medalha para todo mundo vai poder se sentir vencedor. Já é, né, Wesley, por estar aí na competição, por estar dando o melhor de si, né? E depois também vai ter toda essa comemoração envolvendo todo mundo, mas claro, dentro das quatro linhas, nesse momento, todo mundo quer a vitória.
1: Sem dúvida, né? A honra da vitória, né? Para tentar, claro, toda a disputa, o pessoal aí vem para jogar realmente os meninos para vencer, mas o bonito é isso, né? Como o Alisson informou, daqui a pouquinho vai ter entrevista com o Alex. Pessoal, todos são campeões, todos são vencedores, estão aí. E aqui bonito a gente ver a arquibancada. O William vai mostrar na sequência e vai mostrando para você a arquibancada com muita gente marcando presença aqui. A arquibancada do Laurindo Centro Esportivo e Eventos. E a tarde vai estar tomada também, tenho certeza, porque a tarde vai ter a final da Taça Esqueminha Sintético Laurindo Infoservice no adulto.
0: Wesley.
1: Oi.
0: Até também.
1: Olha a bola, golaço. Golaço! O camisa 10 da equipe do Bauman batendo falta. O Nicolas ou o João Vitor, dois camisa 10. O detalhe,
0: João Vitor.
1: O João Vitor vai para a rede. Que cobrança de falta magistral. Na ala direita, campo de ataque, bateu no ângulo superior direito. A bola foi para o fundo da rede, para o gol do Bauman. João Vitor cobrando falta. Que cobrança de falta foi essa, Alisson, no ângulo superior direito?
0: Olha, Wesley, vou te falar, mesmo entre os profissionais, é difícil a gente ver uma falta cobrada com tanta maestria, né? De perna direita, ele chutou no canto superior esquerdo do goleiro Murilo. Ele que vinha fazendo tantas boas defesas, mas essa não tinha como ele alcançar. Foi no ângulo onde a coruja dorme, como a gente fala, né? E saiu o primeiro gol da partida da equipe do Bauman United.
1: Que golaço, Breno.
2: Que golaço, esse gol também não é para qualquer um. E agora, pelo que eu vi, trocou o goleiro para Pedro Miguel, um bom goleiro também.
1: Na equipe da Chape, mas o João Vitor foi para a rede lá no ângulo superior, né, Breno?
2: Essa defesa não é todo goleiro que consegue fazer.
1: É verdade, é muito difícil o lance e o João Vitor cobrou com maestria a falta, como disse o Alisson, a bola foi para o fundo da rede. Nós estamos acompanhando o torcedor às finais da Copa Sudoeste de Base aqui no Laurindo Centro Esportivo e Eventos, campeonato, competição aí que envolve hoje nas finais, como disse o Alisson, um chamado de finais porque é o término da competição, mas todos receberão aí a mesma condecoração, digamos assim, né? Serão todos campeões porque vale para todo mundo o mesmo nível do campeonato e a gente vai acompanhando então aqui os municípios de Salto do Lontra através da Escolinha da Chape, Nova Esperança do Sudoeste com Bauman United e Boa Esperança do Iguaçu com a Escolinha de Esporte de Sucesso. Teremos à tarde, logo mais à tarde, às 15h, a disputa do terceiro lugar na quinta taça Esqueminha Sintético Laurindo Infoservice, aí na categoria adulto. Terceiro lugar entre Agrotec contra Gaio Esqueminha do Laurindo e às 16h a grande final com transmissão também aqui na Independência. Amigos do Ismael contra a Cabeceira do Lontra. 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Estamos também pelo YouTube e você vai acompanhando em todas as emoções. Som e imagem na jornada esportiva. Segue equilibrado o jogo aí, Breno. Mas apesar do resultado, porque o Bauman está vencendo por 1-0.
2: Esse jogo está equilibrado. Além do mais, aquele gol do Bauman tem que ter muita elasticidade para o goleiro defender. Não só importa a altura, mas também importa a habilidade.
1: É verdade. Ele tem um comentário muito aprimorado, esse querido Breno, que está aí. A categoria de base, a gente tem o nosso comentarista Breno aqui, junto na jornada esportiva. Daqui a pouquinho o intervalo, hein, Alisson? São 2 minutos, 2 tempos de 20 minutos.
0: Exatamente. 20 minutos corridos em cada lado. Daqui a pouquinho tem o intervalo. A equipe do Bauman está na frente, mas nesse momento quer propor mais o jogo devido a essa situação, né, de estar atrás no placar. quer propor mais o jogo à equipe da Chapecoense aqui de Salto do Lombo.
1: E você vai acompanhando tudo, os pais que estão com a gente, as famílias, todo mundo vai se ligando também na jornada esportiva aqui da nossa 94.1, com apoio especial da Sicredi, 35 anos da Sicredi Iguaçu. 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Vem para ataque o Bauman, olha a bola que sobrou, vai pintar, perdeu. Henrique perde o gol, mais uma chance que chega o Bauman.
0: É, a bola chegou nele, ele tentou dominar, não conseguiu da forma que gostaria. Acabou chutando de forma mascada, ela foi fraquinha e já reposta em campo aqui no Laurindo Esporte Sintético.
1: Quase chegou o Bauman para fazer mais um gol aí, Breno.
2: Quase, para ampliar o placar. Mas já está acabando o primeiro tempo.
1: É, reta final do primeiro tempo, acreditamos nós aqui. Daqui a pouquinho o Alisson vai fazer todo o trabalho do intervalo, conversar com os jogadores, com essa garotada toda, com os organizadores do campeonato, de um jogo para o outro também. Vem de novo o Bauman, Henrique, bateu e o gol! Gol! Da equipe Bauman! Henrique, camisa de número 5, do meio da rua, arriscou a batida, o goleirão da equipe do Salto foi nela, mas não chegou, acabou levando o gol aí o Pedro e a bola vai para a rede. Bauman amplia, tem 2 e a equipe da Escolinha Chape do Salto 0.
0: É um gol bonito do camisa 5, né, que teve outras oportunidades, não tinha balançado a rede. Nessa, ele chutou pro gol, a bola não foi com muita força, mas é aquela história, né, Wesley? Tem que arriscar, tem que chutar pro gol. Ele teve essa coragem, a bola acabou passando pelo goleiro, não foi feliz na jogada, o camisa 36, Pedro, e é o segundo gol da equipe do Bauman na partida.
1: Vai pra rede, mais um gol aí, hein, Breno?
2: Isso aí, depois do primeiro gol que o Bauman fez... O time da Chapecoense se perdeu, parece, no jogo.
1: É verdade, parece que não acertou mais aí a equipe da Chape. E o Bauman vai vencendo por 2-0 nesse primeiro tempo. Daqui a pouquinho vamos ver o que o técnico Bibo vai falar com a garotada aí para tentar organizar a equipe para a sequência do jogo por aqui. O detalhe é que a equipe do Bauman vai vencendo por 2-0. Gols do João Vitor e também do Henrique. Vem pro ataque o Salto através da Escolinha da Chape. Tentou o lance, tira a defesa. Está toda na retaguarda a equipe do Bauman. Toda na defensiva. O jogador do Salto chega para disputar a bola. O Marrequinho, a bola vai saindo para a lateral. Reposição para ser feita. Bola levantada para a boca do gol, tenta a equipe do Chapecoense, arriscou a batida por ali, o camisa de número 21, o Joaquim, a bola foi para fora do gol aí, Alisson.
0: É um chute cruzado de perna esquerda, tentou vencer o goleiro da equipe do Bauman, João Lucas, a bola acabou indo para fora, já reposta pela equipe de Nova Esperança do Sudoeste. Um detalhe também, né, Wesley?
1: Olha, o Bauman desce para ataque de novo, arriscou a batida por ali, a Marina defende o goleiro. Vai bem no lance por ali, o goleirão Pedro espalma para a linha de fundo, cede o escanteio.
0: Cede o escanteio, a Mariana chutou de perna direita, o goleirão espalmou, escanteio já cobrado.
1: Já cobrado, recebe a bola, o Rafael tentou para a boca do gol, olha a Mariana, falhou no lance, estava na boca do gol, a bola acabou tocando nos pés dela, chega rasgando a defesa do Bauman, tenta sair para o jogo, bola sobra para a Mariana, ala esquerda, quadra de ataque, recua a jogada, está pedindo bola o Henrique, bola para lá e para cá, para um lado para o outro, tenta os lances, vem para o ataque agora, desce a Chape, olha a bola espirrada, vinha por ataque, a bola vai sendo para sobrando ainda para o Joaquim. Joaquim fica com ela na divisória do gramado. Agora sim, tentou pela esquerda, mas agora sim saiu a bola, vai para a lateral. Favorece Bauman no lance aí, Alisson.
0: É o Henrique que fica mais na parte ofensiva, estava lá para fazer a marcação e evitar que a equipe da Chapecoense avançasse nesse ataque. Acabou o primeiro tempo.
1: Final do primeiro tempo aqui, o Alisson vai fazer o trabalho do intervalo, conversar com os jogadores, com o pessoal aí, com os organizadores. O trabalho é seu aí, portanto, Alisson de Souza.
0: Vamos falar aqui com o João primeiro. João, conversar com a gente rapidinho aqui. Vamos falar do seu gol, rapaz. Que golaço que você fez. Bom dia.
3: Bom dia. Foi um gol muito bom para nossa equipe. Garantiu a nossa tranquilidade.
0: Tá certo, então. Obrigado. Camisa 10, João, da equipe do Bauman, falando com a gente. Vamos falar um pouquinho aqui com o pessoal aqui da Bauman também. Cris, rapidamente falar com a gente. Fala um pouquinho sobre esse primeiro tempo da sua equipe, né? Não é a primeira que entra em campo hoje, né? Mas falar um pouquinho aí desse jogo aí que tá em andamento, né? A equipe tá vencendo. Bom dia.
4: Bom dia, bom dia. Então, na verdade, eles entraram nervosos, né? É normal das crianças, até a gente adulto também fica nervoso. Então, assim, Eles tiveram bastante chance, erraram ali, mas isso precisa, é necessário para a evolução deles. Então, a gente tenta só orientar para eles terem um pouquinho mais de calma. No momento que eles colocaram a bolinha no chão e tocaram a bola, trabalharam, fizeram o que a gente treina, os resultados estão saindo. Então, assim, ainda falta mais um detalhezinho de nervoso. Tipo assim, a jogada de escanteio saiu certinha. Na hora da finalização, ela, né, ficou nervosa, errou. Mas, assim, é o normal das crianças, né, ficar nervoso, imagine. A competição fora, os pais assistindo, sendo transmitido para eles, é novidade. Então, assim, no final das contas, é lindo ver eles, né? É lindo ver eles.
0: Obrigado, Cris. Valeu pela sua participação. Vai conversar com o pessoal para o segundo tempo. A gente fala agora também com o pessoal da Chapecoense aqui de Salto do Londra, que vai ter que correr atrás do placar no segundo tempo para buscar esse resultado. Deixa eu falar aqui com o Marrequinho. Marrequinho, conversar com a gente. Fala um pouquinho sobre o primeiro tempo da equipe. Bom dia.
5: Bom dia. Primeiramente, nós entramos muito desligados, tomamos aqueles dois gols rápidos. Agora é melhorar para nós tentar empatar e tentar virar o segundo tempo.
0: Para você, então, você acha que faltou chutar pro gol a equipe?
5: É. Chutar pro gol, encostar mais perto e combater os contra-ataques deles também mais rápido.
0: Obrigado, Marrequinho, falando com a gente. Bibo tá aqui conversando com, o pessoal. Bibo, rapidamente, fala um pouquinho sobre esse primeiro tempo da equipe, né? Esse jogo festivo, mas claro, né? A vontade de vencer com certeza existe. Bom dia.
6: Bom dia a todos aí que estão nos assistindo. Sim, né? Os meninos têm essa vontade de vencer, né? A gente está com um grupo grande aí, tem quase 30, né? Então a gente está dando um pouquinho de minutagem para cada um, né? Para que eles todos se brinquem, se divirtam, né? Que é o principal legado que a gente deixa, né? Que eles vêm para brincar, se divertir. Claro, ele tem que ter o apetite de vencer, né? Mas eles que vêm para brincar, se divertir e que cada dia eles ganhem mais experiência com isso.
0: Bibo, como é que na sua visão, essa questão do pessoal começar a entender esse clima de competição, né? Como a Cris mencionou, transmissão, os pais assistindo, enfim. Como é que é para eles estar tendo essa experiência?
6: Para eles é muito bom, né? É bacana, né? Isso aí vai dando, igual eu falei, vai dando um pouquinho de bagagem, experiência para eles, né? É uma coisa nova, né? Você vê a arquibancada que tá cheia aí, tem bastante pais que estão nos prestigiando, né? E ao vivo aí também. E isso vai cada vez mais desenvolvendo eles para a vida.
0: Obrigado, Bibo, pela sua participação. A bola está no centro do gramado. Vai começar o segundo tempo, Wesley.
1: Muito bem, vamos para o segundo tempo. Gostou do primeiro tempo do jogo, hein, Breno?
2: Bom, o jogo do primeiro tempo foi bom, mas o jogo está sendo dominado por um lado só.
1: Está melhor o Bauman no jogo?
2: Está muito melhor. Para mim, a posse de bola está mais para eles.
1: E o que tem que fazer a Chape agora? Vai ter que ir por tudo ou nada, né?
2: Tudo ou nada, tem que marcar dois gols pelo menos.
1: É verdade, o Breno tá aqui no intervalo com a gente.
2: E sofrer mais nenhum, a Chape.
1: Se sofrer gol complica, então vai ter que fazer dois para empatar o jogo. 2-0 vai vencendo a Bauman no primeiro tempo. Que festa linda do esporte aqui, hein, Alisson?
0: Exatamente, mas uma linda festa do esporte, aqui a bancada tá cheia, né? O pessoal tá participando, enfim, é uma linda festa que a gente vê nessa manhã de domingo aqui em Salto do Londra. É uma confraternização entre vários municípios, né, Wesley? A gente tá vendo Nova Esperança, Boa Esperança do Iguaçu aqui, Salto do Londra, enfim, é esse clima agradável, familiar, em que a gente começa as nossas transmissões nesse domingo de muito esporte aqui na programação da Independência.
1: Este, o Alisson, as informações que vão chegando para você, torcedor, aqui na nossa 94.1. 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Apita o árbitro, a bola está rolando, torcedor.
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1: Vamos pro segundo tempo do jogo por aqui. Bola com o Marrequinho, tenta o lance, tem jogador caído aí. O camisa 10 da equipe do Bauman está caído, está parado o jogo, Alisson.
0: É o camisa 10, o João Vitor, né? Ele acabou sendo atingido ali na jogada. Ele coloca a mão na altura do peito, né? A Cris também, a técnica vai lá dar um auxílio para ele, ver qual é a condição do jogador, mas parece que foi só uma pancada mesmo da partida. Aquela história, né? Acidente de trabalho. A arbitragem para o jogo, para atendimento do jogador. Inclusive, né, o jogo demorou um pouquinho para recomeçar, porque a arbitragem também estava voltando aí para o gramado, o Marcelinho e também o Alex.
1: É o João Vitor, autor do primeiro gol da equipe do Bauman, que estava recebendo atendimento aí da técnica Cris. O pessoal já organizou por ali, já prestou atendimento. leva a mão na altura aí do peito, mas parece que já está tudo bem com ele. Bola ao chão, a equipe da Chape vem com o Marrequinho, arriscou a batida, prensado, marcação chegou forte para cima dele. A bola vai sobrar para o time de salto do Lontra da escolinha Chape, polo de salto do Lontra. 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Começa o segundo tempo, lateral para Chape cobrar, ala direita, campo de ataque, reposição feita, Marrequinho tenta a jogada, vem dois para cima dele, ainda o Joaquim por ali, a bola vai indo para a linha de fundo, reposição para o salto, escolinha da Chape tem escanteio.
0: Exatamente, equipe do salto começa um ritmo mais forte nesse segundo tempo para buscar o seu gol.
1: Vai para a boca do gol a bola pintou para a boca do gol, para fora, vai sendo para a lateral aí, Alisson.
0: Lateral para a equipe do Balmão, a bola atravessou a frente da trave, ninguém encostou nela, bola para a equipe de Nova Esperança do Sudoeste.
1: Já feito o toque por ali, o salto vai chegando agora com através do Pedro, o Marrequinho também, o Pedro Jorge e o Marrequinho, a bola sendo tocada para a lateral, cede a reposição.
0: Cede a reposição, o Marrequinho tirou do jeito que deu, jogou a bola para fora, Balmão vem para o ataque.
1: Vai sobrando bola agora, para lá e para cá, tenta a bola para a boca do gol, vamos ver quem chega, sobra para o Balmão, fica com ela. O camisa de número 7, bola disputada, sobrou quem chega, bate, rebate, jogo truncado. Melhor agora para a equipe do Bauman, que tem, aliás, da Chape, tem lateral para cobrar aí, Alisson.
0: Exatamente, marcação forte no próximo ao centro do gramado. A bola sobra no lateral para a equipe da Chape, já cobrado.
1: Já cobrado, vai para arremesso de novo. Novo lateral agora favorecendo o Bauman. A equipe da Chape não está encaixando o jogo, né, Breno?
2: É, não está encaixando, mas voltou melhor do segundo tempo. É,
1: voltou um pouco melhor, está mais no ataque agora.
2: É, tá mais no ataque. Agora o Bauman tá um pouquinho mais complicado para jogar.
1: Muito bem, o Breno vai trazendo a sua participação com a gente aqui. A bola para a boca do gol, tentou, sobrou para o Marrequinho, briga pela bola no meio do campo. Bauman chega, tira por ali, o João Vitor afasta o perigo. Pedro Jorge na marcação, Marrequinho também, perde e ganha, meio de campo, muito disputado o jogo. O Joaquim faz o toque, a bola aberta agora, tenta pelo meio, a bola sobra, Marrequinho tentou, Joaquim despacha por ali, a bola vai em direção ao gol, mas acaba indo para a linha de fundo.
0: É a bola chutada para sentido do gol da Bauman, né? Estava encontrar o gol, mas a bola acabou indo muito longe. É, tiro de meta que vai ser cobrado pela equipe de Nova Esperança do Sudoeste. A arbitragem, inclusive, pede para voltar o lance.
1: 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Tem falta no lance aí, Alisson, tá parada a partida?
0: Tá parada a partida, é lateral, mas a arbitragem esperou o camisa 10, Nicolas, recolocar a chuteira, acabou se encontrando ali com o goleiro, acabou saindo o tênis, né? Mas já colocou e vem a equipe do salto.
1: Vem salto pro ataque, bola na linha de fundo, sai o goleiro, tira por ali o João Lucas, goleiro do Bauman, coloca pra ali no fundo, ganhou escanteio a Chape.
0: Exatamente, valeu a disputa de bola, acabou conseguindo sobrar e era a equipe do salto.
1: Olha o salto pra boca do gol, vai pintar e o gol!

0: da Escolinha Chapecoense, polo de salto do Londra, Joaquim. Joaquim vai para a rede, é gol da Chape.
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0: Joaquim, camisa de número 21, cobrança de escanteio. A bola sobrou para ele, bateu. O goleirão ainda tocou na bola, mas ela foi para o fundo da rede. Desconta agora a Chape, Bauman United 2, Chape 1, aí Alisson.
2: É, valeu essa pressão, Wesley, no começo do segundo tempo da equipe de salto do Londra. A Chape foi insistindo, foi indo do jeito que deu no escanteio, mais uma vez a bola cruzou, a trave estava lá no segundo pau, posicionado camisa 21, Joaquim, para empurrar a bola para a rede de perna direita, ele coloca a bola no gol, é a equipe de salto do Londra que encosta no placar.
0: É, agora descontou a Chape aí, Breno.
3: Descontou, e agora ela voltou muito melhor nesse segundo tempo.
0: Que golaço fez o Joaquim.
3: Que golaço. Bom, primeira coisa, a Chape só falta agora fazer um gol pra fazer. E olha,
0: quase saiu o gol.
3: E agora quase saiu o segundo gol.
0: É, tá amadurecendo o segundo gol da Escolinha da Chape aí, hein, Alisson? Detalhe, não saiu o empate agora.
2: É, exatamente, né? Nos pés do Bernardo, pelo que me conta a ficha aqui, o Bernardo, né? Ele que tá com a chuteira azul, de perna direita, ele quase consegue fazer o gol, a bola triscou o travessão, mais uma boa oportunidade, vem Bauman.
0: Vem Bauman, Henrique com ela, vai costurando, foi derrubado pelo Marrequinho, falta dura, faz o Marrequinho, fica caído o Henrique, falta dura pra equipe do Bauman.
2: Falta dura, o camisa 6 da equipe de salto do Londra, da Chapecoense, não quis saber, acabou fazendo a falta por trás, acabou atingindo camisa 5 da equipe do Bauman, né, o Henrique, ele que ia driblando o marcador, ia conseguindo prosseguir na jogada, o Marrequinho chegou, fez a falta, inclusive a equipe de Nova Esperança pede cartão amarelo, né, questiona ali a arbitragem, mas enfim, no final das contas ficou só na falta mesmo para a equipe de Nova Esperança.
0: É, fica na falta, fica marcada a falta, reclamação, a Cris reclama com o Alex, o árbitro do jogo, e tá tendo essa bronca aí da técnica do Bauman, diz que o jogador, possivelmente ela deve estar indagando que estava indo em direção ao gol, e enfim, queria quem sabe a expulsão, mas o Alex está indagando com ela também por ali, a Cris faz um gesto e a equipe do Bauman tem falta para cobrar, 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Falta aí, Alisson de Souza, falta perigosa contra a Chape.
2: Falta perigosa, o Henrique acabou sendo atingido no tornozelo direito, foi atendido e tudo mais, acho que o pessoal pelo menos queria um cartão amarelo, né, Wesley, na jogada, mas acabou que ficou só na falta mesmo. É, bola parada, perigosa para a equipe Bauman United de Nova Esperança.
0: Quatro jogadores da equipe da Chape na barreira, vamos ver quem vem para a bola. É, o João Vitor bateu, ficou na barreira, voltou para ele, sobra ainda, perde, ganha, tem jogador caído, bola fica com o salto, a Escolinha da Chape tenta sair jogando, recupera o João Vitor, fica caído mais uma vez, Pedro Jorge chega no lance, chega rasgando a defesa londrense da equipe da Chape e a bola vai para a lateral.
2: É, a equipe do Bauman tenta ficar mais no ataque nesse momento, fazer uma marcação mais alta, mas vem a equipe de salto.
0: Vem tentando o Joaquim mais uma vez, vai lá em cima, olha que choque feio. Agora acabou trombando jogador com jogador da Chape. O Marrequinho com o próprio companheiro. Uma pena, sentindo o rosto do Marrequinho. Ele foi no alto, o jogador da Escolinha da Chape ergueu o pé também para tentar o lance. Os dois companheiros acabaram trombando ali, parecia o Pietro. E a bola fica parada porque o Marrequinho sentiu o lance.
2: Exatamente, né, Wesley? O companheiro acabou levantando o pé alto, né? O Marrequinho tentou chegar de cabeça para tentar retomar a bola. Acabou sendo atingido, mas parece que tá tudo bem com ele. Já levantou a equipe técnica da Chapecoense aqui de salto do Londra, também já foi auxiliar ele, tudo beleza, foi só o acidente de trabalho mesmo, a bola da equipe do Bauman United.
0: É, o técnico Bibo já entrou por ali para prestar o auxílio, o pessoal todo aí da equipe do salto já está na organização e o Marrequinho segue no jogo. Felizmente nada tão grave, nada de mais grave aí, apenas um choque de trabalho e a bola vai voltar a rolar. Bola ao chão, fica com o salto, olha o Marrequinho, arrisca a batida, sobrou pro Pietro, vai fazer... Gol da Chape. Bola sobrou na área, Pietro vai para a rede, dominou no lado esquerdo, dentro da área, bateu com a perna direita no canto esquerdo do goleiro João Lucas e a bola vai para a rede. Pietro faz o gol do salto para empatar o jogo para a Escolinha Chape.
2: É o gol de empate, né, Wesley? O Marrequinho foi lá ao chão, que foi para a equipe de salto do Londra. Ele rapidamente, né, fez o toque, encontrou sozinho, sem marcação, o Pietro da equipe da Chape e que no segundo pau fez o trabalho de chutar pro gol. O goleiro tentou pegar ainda, encostou na bola, mas não conseguiu evitar o segundo gol da equipe londrense.
0: Tá empatado o jogo aí, que golaço, cara, do Pietro.
3: Que golaço, e eu posso falar uma coisa? É, eu já pensei até numa paródia na minha cabeça pra esse gol de empate.
0: Qual paródia?
3: Assim, só uma parte. O impossível não é quando se tratar da Chape.
0: Viu só, esse Breno é um fera, mas foi um golaço, né, Breno?
3: Foi um golaço.
0: Para empatar o jogo, e agora escanteio para a Chape, cresce no jogo a Chape, bola para a boca do gol, o Pietro!

0: a Chape de Pietro, Pietro, Pietro, Pietro, de novo Pietro, vira, vira, vira, vira da Chape.
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0: O primeiro gol dele, o segundo da Chape com os pés e agora mostrando o repertório, foi de cabeça de peixinho, um golaço, Alisson de Souza.
2: É, na bola parada, a equipe de Salto do Lontra vai fazendo a diferença. Mais um escanteio cobrado. O Marrequinho colocou a bola na cabeça do Pietro. Você bem disse, né? Ele também foi de encontro a ela. Conseguiu no peixinho completar para dentro do gol. É mais um dele na partida. E o terceiro da equipe de Salto do Lontra que vira o placar aqui no Laurindo Esporte Sintético.
0: Foi uma pintura esse gol, hein, Breno?
3: Foi uma pintura, eu posso falar? Cara, isso me lembrou vários jogos. Tipo, Tottenham contra o Ajax em 2019, né?
4: As viradas?
3: É, essas viradas de 3-2. Argentina e Egito, 2026. Palmeiras-São Paulo, 2025. E, entre outros.
0: Tá vendo, Alisson, se o Breno tem ou não repertório também? Conhece, né? Será que conhece de futebol o nosso querido Breno que tá aqui com a gente?
2: É uma enciclopédia.
0: Ele é um fera, esse Breno. Trazendo aí os jogos profissionais para comparar essa virada da Chape. Tava 2-0 no primeiro tempo para a equipe da Bauman e a escolinha Chape de Salto Londra vira, vira 3-2. O Breno já estava dizendo, né, que a Chape tinha vindo, voltou melhor para o segundo tempo, né, Breno?
3: E não voltou melhor, voltou muito melhor.
0: É muito, não é só melhor, é muito melhor. 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Jogador da Chape caído por ali, Alisson, tá parado o jogo?
2: Parado o jogo, camisa 5, o Renan tá caído, né? Ele acabou se encontrando ali com o Davi, o defensor da equipe do Bauman United. Acabou, parece que atingindo ali a cabeça na queda, né? Acabou atingindo, mas parece que tá tudo certo com ele. Retomando a partida, é falta para a equipe de Salto do Lontra.
0: Falta para a equipe do Salto. A equipe da Chape do Salto tem falta para cobrar na ala direita, quadra de ataque. A técnica Cris está conversando com seus jogadores por ali. Tem falta para cobrar, torcida chia na arquibancada, a Cris Lane está conversando aí com a sua equipe, o árbitro do jogo, o Alex, está orientando a Cris, o pessoal está aí na falta para cobrar agora a Escolinha da Chape. Escolinha da Chape tem falta para cobrar na direita, campo de ataque, quem vai para a bola vamos ver. É o Marrequinho, Marrequinho posicionado, vira-vira da Chapecoense, 3-2 contra Bauman. Falta para cobrar agora, falta para a escolinha da Chape. Vem o Marrequinho para a bola e o gol!

0: da Chape. Pietro para a rede de novo.
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0: Cobrança do Marrequinho, um dos craques do time, e o Pietro de novo, ele posicionado no segundo pau, cruzamento veio da direita, bateu com a perna esquerda o Marrequinho, e o Pietro bem colocado, vai pra rede, de novo Pietro, o terceiro dele do jogo, quarto da Chape, 4-2, que partida do Pietro!
2: Partidaça, é o terceiro dele na partida, né? E como você falou, o homem da bola parada da equipe da Chapecoense de Salto do Londra é o Marrequinho, né? Novamente ele consegue colocar a bola na posição exata para o Pietro fazer o arremate para dentro do gol. É o terceiro gol dele, quarto da equipe da Chape na partida, nesse momento no ataque a equipe do Bauman.
0: Mais um do Pietro aí, Breno.
3: Sim, e que defesa do Raul agora há pouco.
0: É verdade, na sequência o Raul fez uma bela defesa.
3: Agora a Chape vai ter que resistir menos de 5 minutos e não tomar 2 gols.
0: É, agora tem que segurar o resultado, né? Conseguiu a virada que parecia improvável, foi buscar o resultado.
3: Verdade, não é sempre fora de casa que acontece isso.
0: É, a Chape tá vencendo o jogo de virada, 4-2, bola para a boca do gol, fica viva, tira o Marrequinho na defesa, afasta o perigo por ali, vai indo pro finalzinho do jogo por aqui, estamos agora com 15 minutos e meio, faltando questão de 5 minutos mais ou menos para terminar o jogo, como disse o Breno, daqui a pouquinho tem o Sub-14, Chape de Salto Londra contra Esporte de Sucesso de Boa Esperança do Iguaçu, você vai conferindo tudo com a gente, com o apoio do Laurindo Centro Esportivo e Eventos, a melhor estrutura para atividade física de lazer, AM Segurança e Monitoramento, 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Falta pro Bauman, cobra, vem João Vitor pra bola, bateu pro gol. Da equipe Bauman, João Vitor de novo. Conta no marcador, mais uma cobrança magistral, ele pega muito bem na bola, o menino João Vitor, batendo no ângulo superior esquerdo do goleiro. Falta no lado esquerdo do ataque com a perna direita, que cobrança de falta, parece que jogou a bola lá com as mãos, foi no ângulo, Alisson Souza.
2: Foi no ângulo, mais uma dele, o camisa 10 da equipe do Bauman United, né, Wesley? Parece que veio com o pé calibrado aqui para Salto do Londra, o menino pega muito bem na bola parada ele é muito perigoso e faz o segundo aqui em Salto do Londra, encosta no placar a equipe do Bauman United.
0: Vai ficar ainda mais eletrizante o jogo, no final descontou o Bauman aí, Breno.
3: Claro! E agora a Chape vai ter que resistir mais 2 minutos.
0: É, finalzinho do jogo aí, a Chape vai ter que segurar o resultado. Tá eletrizante o jogo aqui, 4-3 no placar pra você. Daqui a pouquinho, sub-14, a gente conta tudo. Tem sub-8 também nessa manhã. 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Então, a gente vai acompanhar também o campeonato organizado pelo Cacir. 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Escolinha Chapecoense, Polo de Salto Contra, muito além do futebol. Bola parada aí no jogo, Alisson.
2: Bola parada aí no jogo, falta marcada de ataque da equipe do Bauman United. A equipe da Chapecoense vai cobrar nesse momento.
0: Chapecoense vai para a cobrança então, portanto, 4-3 o jogo. Bauman vencia por 2-0, Chapecoense virou para 4-2 e o Bauman descontou, está 4-3, tudo em aberto ainda. Vai para o jogo, despacha por ali o camisa 11 da equipe da Chape, chegou rasgando o Brian, a bola vai para a lateral, tem pressa, cobrou a equipe do Bauman. João Vitor tentou lance, afasta o perigo, Joaquim tira para a equipe da Chape, bola sobra com o goleiro João Lucas, despacha por ali, faz o levantamento para o campo de ataque, João Vitor com a bola, escorou, deixou curtinho, vem Bauman, olha a bola para Henrique, defende o goleiro do Santos. Faz a defesa o Pedro, goleirão do Santos, para salvar a Chape de levar o empate.
2: Uma defesaça, Wesley, camisa 5, mais uma vez estava com a bola para fazer o gol, cresceu o goleiro do Santos e consegue fazer a defesa.
0: Que defesaça, hein, Breno?
3: É, o Raul não é como a gente pensava, ele é muito melhor do que parece.
0: É muito bom, eu falei Pedro, mas era o Raul, goleirão do Salto, defendendo para a Chape. Olha o João Vitor, deram liberdade para ele, bola para a boca do gol, tira a defesa. Está indo para o finalzinho do jogo aqui, faltando segundos para acabar a partida. Teve paralisações também, vamos ver o acréscimo. É finalzinho do jogo, Chape vencendo por 4-3, jogo equilibradíssimo. 3 gols do Pietro, nome da partida na equipe da Chape, o Pietro. João Vitor do lado do Balmo, mas o Pietro... 3 gols na virada de 4-3 que vai dando a vitória para a Chape. Bola para a boca do gol, tira a defesa do Salto, chega rasgando por ali o jogador da equipe do Salto, a bola sendo colocada para o lateral, se defende a Chape, se defende Chape do Salto. Escolinha Chapecoense, João Vitor chega, rasga a defesa, sobrou para ele, escorou para Mariana, chega Marrequinho, tentou, ficou com a bola, Marrequinho tira, afasta o perigo. A garotada colocando o coração no bico do tênis aí, Alisson.
2: Exatamente, né, Wesley? Impressiona ver a atitude desses jogadores, né? Sub-11, né? Mas já com essa vontade, né? Com essa coragem de jogar, enfim, com essa vontade de vencer.
0: É isso aí, a bola tocada agora, vem para ataque, tenta pela esquerda por ali, camisa de número 11, o Mochara Wesley pro Bauman, sobrou pro Marrequinho, corta a defesa, tira João Vitor, põe pra linha de fundo, escanteio pra Chape.
2: Escanteio pra Chape, o Marrequinho foi avançando pelo lado direito do ataque, conseguiu descolar o escanteio, é ele mesmo que vai pra cobrança.
0: Um dia de muitas famílias, de muita confraternização, de muito esporte, de muita torcida das famílias, dos pais, dos tios, dos avós, todo mundo na arquibancada. É escanteio pra cobrar, Chape pra boca do gol, pega sempre perigoso o cruzamento aí, o Marrequinho, bola vai sobrando para ele, arrisca para a boca do gol de novo, Joaquim fica com a sobra, não consegue, a bola sendo tocada, vai para a lateral, favorece a equipe do Salto através da Chape, Chapecoense para cobrar a lateral, vem, é o Joaquim que está na bola, vai para a reposição, pertinho dele está aí o camisa de número 100, vai
2: Arthur.
0: O Arthur, a bola tocada, tira a defesa, corta a zaga do Bauman, sobrou ainda, Marrequinho tenta o lance, fica caído, trombou com o Henrique, perde e ganha, sobra para Mariana, vai para a jogada, tira, afasta o perigo, o zagueiro da equipe do Bauman, o Davi, camisa número 4, lateral para cobrar. Já faz o toque rapidinho, o camisa de número 11, Wesley. Tenta a jogada, perde e ganha, Joaquim pelo meio, Mariana vem para cima dele também para tentar o lance. A zaga corta da equipe do Salto. O Arthur estava na jogada, a bola vai sendo para a lateral aí.
2: É, o Arthur conseguiu interceptar a bola, a equipe da Chapecoense propondo muito o contra-ataque nesse momento, né, nesses minutos finais. E
0: olha Bauman... o Chape descendo, a Chape vem para ataque, bola no pé de ganha, tentou por ali o Renan. Tira a defesa, corta, vai saindo para o jogo, afasta o perigo a equipe do Bauman. Bola sobrando, vem para a jogada, pé de ganha, meio de campo, disputado o lance. Bola tocada agora pela direita, vai saindo o Bauman, Mariana com ela, círculo central do gramado na divisória, sobrou, agora vem para o ataque, Renan para o salto, para a Chape, tira a defesa, corta, bola tocada, chega rasgando, perde e ganha, todo mundo no final do jogo com muita disposição, finalzinho da partida aqui. João Vitor com a equipe do Bauman descendo para o ataque, vai fazendo fila no lance, tira a defesa do salto, sobra ainda, bola para a boca do gol, Mariana dominou pela direita, chegou Marrequinho, Marrequinho está em todas, hein?
2: É, tá em todas, rapaz. Parece que tem fôlego para dois aí, o camisa 6 da equipe do Salto. Ele tá muito na marcação aí, muito motivado pelo placar aí do Salto que permanece à frente.
0: Vem pro ataque agora, Chape. Vai descendo pro ataque, tá parado o jogo. Fim de papo! Acabou o jogo, Chape vence o jogo aí, Alisson Souza. A garotada comemora!
2: Comemora muito a equipe de Salto do Londra, um 4-3, um jogo muito disputado, né, Wesley? É um jogo muito leal entre as duas equipes, buscaram o placar a todo momento e melhor aí para a equipe londrense que vence esse jogo do Sub-11 aqui em Salto do Londra. Jogadores aí se cumprimentam, né, Wesley? É bacana ver isso, né?
0: Vamos ouvir o Pietro, né? Vai lá.
2: Vamos lá, ouviu camisa o Pietro, né?
0: Marrequinho, a galera toda, vai lá.
2: Enfim. O Pessoal que está se cumprimentando, né, Wesley? Deixa eu localizar o Pietro.
0: Pietro está indo com o Pedro Jorge, na minha visão aqui de cima. Próximo ao Pedro Jorge lá. Acho que eles vão chegar aqui com o Biba agora para pousar para a foto.
2: É, exatamente, né? O pessoal aqui vai... Ah, tô vendo o Pietro daqui.
0: Vamos lá, então.
2: Pietro, Pietro, conversar com a gente rapidinho. Fez 3 gols na partida. Conta pra gente como é que é fazer 3 gols num jogo. Bom dia.
4: É muito emocionante. Foi a primeira vez que eu fiz um gol no campeonato, então eu tô muito feliz.
0: Não só um, 3, né?
2: 3 gols, né? Quer aproveitar e mandar um abraço pra alguém? Mandar esses gols pra alguém?
4: Pro meu pai.
2: Tá certo. Obrigado.
4: Marcos Savanelli.
2: Marcos Savanelli?
4: É.
2: Tá certo, então. Vai lá comemorar com a moçada. Então, o Pietro conversando com a gente
0: muito
2: rapidinho,
0: simpático.
2: Né? Isso, né?
0: É. Trabalha seu aí, Alisson. A garotada, né? Eles querem falar no microfonão aí da Independência. Vamos lá ouvir os jogadores, se você puder trazer a participação, fique à vontade.
2: Exatamente, né, Wesley? Vamos identificando os jogadores aqui também.
0: Muito feliz a equipe do Salto, da Chape, os meninos aí do Sub-11, o técnico Bibo. Já teremos na sequência agora o Sub-14.
2: Murilo, conversar com a gente aqui? Fala pra gente aí como é que foi a partida pra você. Parabéns pelo jogo, pela vitória.
3: É, foi muito emocionante, né? Nós saímos perdendo de 2-0, nós conseguimos virar, eles conseguiram fazer mais gol. É, foi muito emocionante conseguir virar, conseguir a vitória.
2: Fez boas defesas no primeiro tempo, hein?
3: Obrigado, obrigado.
2: Tá certo, né? Mas tá com a disposição, né, Wesley? Vou te falar, esses meninos aqui estão dando show porque às vezes, no adulto, aí alguma outra pessoa foge do microfone. O pessoal tá todo mundo aqui respondendo a gente. Raul, vem conversar com a gente também aqui, falar o que você achou desse grande jogo. Bom dia.
5: Bom dia, foi um jogo muito disputado, as duas equipes jogaram muito bem, a gente lutou até o fim e conseguiu ganhar essa partida.
2: Obrigado pela participação aí também, né? É, Renan, fala com a gente aí, como é que foi a partida pra você, como é que foi vencer esse jogo, bom dia.
6: Foi legal, primeiramente bom dia, né? Foi legal, eu amei, meu primeiro final, eu joguei bem, me esforcei pra ganhar. Ali não deu pra passar porque o cara chegava no carrinho, mas foi legal, se eu tivesse passado ia fazer um gol. Vamos nessa.
2: Tá certo, obrigado aí, o Renan falando com a gente também na nossa...
0: O Bibo e a Cris aí, Alisson, por gentileza. Isso, e aí a gente vai dar sequência aqui, já estamos prestes a iniciar o Sub-14 também para você apurar as escalações e tudo mais.
2: Exatamente, né? O pessoal aí, o Bibo, né, tá conversando aí com a imprensa também, com outra equipe de transmissão.
0: A Cris tá por aí também.
2: Isso, né? Vamos ver aqui a fala dela.
7: Cabeça erguida, tá? Baita jogão, vocês jogaram demais, tá? O que aconteceu aqui com o árbitro, se ele é ou não é, deixa que a professora resolve, tá? Eu quero que vocês esfriem a cabeça, tem mais um jogo, beleza? O que importa é o que vocês fizeram, ponharam bolinha no chão, jogaram a bola e mostraram pra todo mundo o futebol que vocês têm. O que foi que o árbitro fez foi fatalidade, ele estragou um espetáculo que era de vocês. Mas isso deixa esse problema com ele vai carregar isso, combinado? E aí vocês saem lá naquela arquibancada, a cabeça erguida e comemorando, tá? Vocês ponharam eles no bolso, vocês arrebentaram no jogo, beleza? Bora lá, vamos!
2: Cris, conversar com a gente aqui rapidamente, né, antes de eu começar o outro jogo aí, né? Você falando aí com o pessoal também, que não é só a questão da bola no pé, né? Existem outras situações do jogo, enfim, tudo que pode acontecer no jogo durante as partidas. Bom dia mais uma vez.
8: Bom dia, bom dia. Na verdade, são situações que a gente não quer que aconteça, né? Eu acho assim que o espetáculo vem das crianças, acho que a gente... Eu não saí num domingo aqui para fazer esse tipo de coisa. Eu saí aqui para trazer as crianças ter espetáculo. Porém, a gente se sujeita a esse tipo de coisa porque, assim, tá gravado, né? Acho que não é a prof que é Cris, que é chata, que é isso, que é aquilo. Eu sou muito bem justo pelo que aconteceu. Eu acho assim que um lance estragou o jogo. Ele não precisava ter expulsado. Se ele desse amarelo, tinha acalmado. Ele não fez nada. As próprias crianças criaram raiva das outras crianças. Se você perceber isso, você assistiu, depois daquele lance, começou a ter agressões entre elas, entradas erradas. Não é isso que eu ensino para as minhas, entendeu? Eu ensino eles a jogar a lealdade e não tirar o sonho das outras. Então, quando acontece esse tipo de coisa que tiram o brilho das crianças, que tiram o show que seria as crianças, fica essa fatalidade, entende? Então, é bem triste. Eu acho que se um evento, eles estão de parabéns pela organização do evento, não posso falar isso, mas eles poderiam focar um pouquinho mais nos árbitros, né? Tendo uma arbitragem, às vezes, de fora, assim, não queria esse tipo de coisa, né? O cara é o dono da escolinha, tudo, entendeu? Quando era jogo de todos contra todos, a gente aceitou a arbitragem de casa. Mas agora, nas finais, né, acho que poderia ter um foco melhor, né? Então...
2: Cris, só também, vamos falar também, né, você falou dessa parte da questão externa, né, mas também, né, bola no chão, os meninos Foram bem, você frisou isso, né? A questão de quanto eles estão de parabéns.
8: Ah, não, a minha equipe, Deus o livre, a minha equipe está de parabéns. Eles estão numa evolução muito grande, todo mundo assistiu. Eles ponharam a bolinha no chão, eles sabem jogar, eles estão posicionando. Então, assim, os meus meninos ali, tipo assim, um detalhe do gol de um diferença, vocês viram no que foi, né? Então, assim, eles estão de parabéns. A minha equipe evoluiu muito. Posso jogar de igual para igual aí com muitas competições bem, bem top, né? Então, eles estão de parabéns. As crianças estão de parabéns, estão levando a sério os treinos. Tanto a saída de bola como a jogada de fundo, tudo. Então, assim, eles estão... É só agradecer eles e eles têm que sair e comemorar lá fora, porque foi um baita num jogão.
2: Obrigado, Cris, pela sua
0: escalações participação. Aí, Alisson, vou deixar o tempinho para você apurar as escalações. Vai começar o Sub-14. Breno, vitória da Chape, 4-3.
9: Bom, eu tenho uma coisa no futebol que é das antigas, mas acontece até hoje. O jogo só acaba quando termina.
0: E hoje foi um exemplo, né?
9: É, hoje foi exemplo.
0: É, a Chape resistiu, buscou, lutou e venceu.
9: É verdade.
0: Muito bem, o Breno está aí junto com a gente, o futebol de base, a gente está acompanhando tudo por aqui, torcida agitada na arquibancada, os pais, os familiares, pessoal todo, a criançada fazendo aí a sua parte, jogando muito futebol e, claro, um lance ou outro, enfim, tem indagação, como teve da Cris, mas faz parte, não é por ser só da base que não acontece uma coisa ou outra, né, e o pessoal fica talvez aí na indagação, mas o que ocorre é que o espetáculo está muito bonito aqui em Salto Londra hoje, no Laurindo Centro Esportivo e Eventos, tomado pelas famílias, pelas crianças, pelos adolescentes, participação aí de Salto Londra através da Escolinha da Chape, também Boa Esperança do Iguaçu, com a Escolinha de Esporte de Sucesso e ainda o Bauman United de Futebol com Nova Esperança do Sudoeste. Nós teremos o Sub-14 agora, depois ainda o Sub-8 para a gente ir contando tudo para você. É em som e imagem, estamos no rádio 94.1 e também estamos pela rede social no YouTube. 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Escolinha Chapecoense, Polo de Salto do Londra, muito além do futebol. Já já a bola vai rolar na categoria Sub-14 e você vai acompanhar com a gente. Chapecoense, Salto do Londra, Escola de Esportes de Sucesso, Boa Esperança do Iguaçu, é o Sub-14, prestes a iniciar o jogo. 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O Eduardo Matos está por aqui também acompanhando com a gente, estamos levando em som e imagem a jornada esportiva. O William, o Breno, vai começar o Sub-14, o Alisson está apurando as escalações, hoje meio tumultuado um pouquinho no sentido de acelerar, porque as equipes já vão para o jogo, aqui troca de jogo e a gente está, claro, com o repórter Alisson buscando as escalações, termina um jogo, tem que fazer entrevista, tem que buscar informação e apurar a escalação também na sequência, enfim, tem toda essa questão, atrasou um pouquinho também a abertura aí do evento, vai atrasando a sequência dos demais jogos. O outro jogo aqui do Sub-8 estava programado para as 11 da manhã, já estamos agora com 11 horas e 10 minutos, portanto vai atrasando também a sequência aí da programação. A bola vai rolar, atenção torcedora. Vamos para o jogo agora, Sub-14, saída para a equipe do Esporte Sucesso, Boa Esperança do Iguaçu, apita o árbitro, a bola está rolando, torcedor.
1: Show! Show de bola!
0: Show de bola, sub-14, bola rolando na final das Copas Sudoeste de Base aqui em Salto Londra. 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E aí, Breno, rolando a bola no sub-14, deve ser um grande jogo também, né?
9: Deve ser, e agora há pouco já teve uma chance da Chape.
0: Olha a Chape, a bola batida na trave, que pancada, Breno!
9: Que isso?
0: No travessão!
9: Não, pra mim foi defesa do goleiro.
0: É uma baita jogada da Chape. Foi defesa mesmo. Olha o reflexo do Breno, porque teve lateral pra Chape aí. Que jogada, vem de novo a Chape. Bola batida, defende o goleiro. Sobra ainda pra equipe agora do Esporte de Sucesso. Boa Esperança do Iguaçu. Sai pro jogo, bola tocada. Já tem condição das escalações. E o Alisson está apurando ainda. Buscando todas as informações para a gente. Nós vamos trazendo a emoção. É a competição Copa Sudoeste Base aqui em Salto do Londra, no Laurindo Centro Esportivo e Eventos. O dia todo, a movimentação grande aqui no Laurindo. Agora pela manhã, as categorias de base até o início da tarde terão mais jogos ainda. Na sequência, a gente vai ter às 15h a disputa do terceiro lugar da quinta taça Esqueminha Sintético Laurindo Infoservice. Jogarão Agrotec contra Gaio Esqueminha do Laurindo. E às 16h, a grande final, Amigos do Ismael contra Cabeceira do Lontra. Esse jogo vai ter transmissão também aqui na Independência e nas nossas redes sociais. Estamos no YouTube com você nesse domingo todo especial, na reta final do mês de agosto, hoje dia 23 de agosto. Falta para cobrar a Chape, bola tocada, vamos ver quem vem, a batida toca no defensor, vai sobrar, sai o goleiro. Vem rasgando e acabou o próprio goleiro da Chape atingindo o companheiro. Camisa 10 aí, ficou caído, vai parar
2: João Pedro
0: pro atendimento. João Pedro. Isso, escalações, né? Definidas?
2: Os últimos detalhes aqui, Wesley, mas só para falar desse, né? Esse aí, o Thiago, né? O goleiro, né? Que tá com a camisa da Juventus, né? Acabou num excelente trabalho se chocando com a camisa 10, João Pedro, da equipe do Salto. Os dois tentaram retomar a bola e acabaram se chocando na jogada.
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0: 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Escolinha Chapecoense, Polo de Salto do Lontra, muito além do futebol. Começo do jogo ainda, 0-0, está disputado o jogo. O que você está achando do jogo até agora, Breno?
1: Eu estou achando bom o jogo. Tá... Não está melhor que o jogo anterior.
0: Este aqui está mais light ainda, né? Está mais devagar.
1: É, está mais devagar.
0: Verdade, o Breno muito...
2: Wesley.
0: Eficiente no seu comentário, diga lá.
2: É, vamos passar aqui a relação de quem está em campo, então?
0: Vai lá.
2: Para a gente começar, né? Pela Escolinha Chapecoense de Salto do Lontra, Thiago, goleiro.
0: Vamos lá, Thiago.
2: Goleiro.
0: Muito bem.
2: Com a 10, João Pedro.
0: 10, João Pedro.
2: Isso. Com a 32, Lucas.
0: João Pedro, camisa 10.
2: Isso, 99, Lorenzo.
0: 32, Lucas. 99.
2: Lorenzo.
0: Lorenzo.
2: Isso, 47, Gustavinho.
0: Vai virar uma salada aqui, rapaz. Gustavinho, isso. 47.
2: Com a 18, Charles. Thales.
0: Thales, 18.
2: Exatamente. 67, José.
0: 67 para o José.
2: Exatamente. A equipe do técnico Bibo.
0: Muito bem. Os demais?
2: Da equipe do salto?
0: Isso.
2: Muito bem. Temos também...
0: Conforme foi trocando, você vai nos avisando.
2: Exatamente,
0: então,
2: melhor. Vamos
0: lá. Isso... E a equipe do Esporte Sucesso Boa Esperança?
2: 1-1, Otávio, goleiro.
0: Camisão para o Otávio.
2: 1-5, Tomé.
0: 5, Tomé.
2: 6, Pichain.
0: Camisa 6, Pichain.
2: Isso, 7, Gui.
0: Camisa número 7 para o Gui.
2: 9 para Enzo.
0: Camisa 9 é do Enzo.
2: 10, Moreno.
0: Camisa 10 para o Moreno.
2: 12, Beal.
0: E camisa número 12, o Beal.
2: A equipe do técnico Marlon D'Ambros.
0: Marlon, o técnico. Muito bem as informações aí com o nosso Alisson de Souza. Muito corrido aqui, né, Alisson? Mas é assim mesmo, né? Então a gente está contando a história da final aí da Sudoeste de base, a Copa Sudoeste. Termina um jogo, já inicia o outro, é tudo muito rápido e a gente vai buscando as informações, trazendo aos poucos o jogo, já rolando aí, e a equipe da Chape vem pro ataque, bola batida, defende o goleiro, bola toca na trave, na sequência, quase inaugura o marcador, a equipe da Chape e do salto, Alisson.
2: Exatamente, Wesley, uma boa jogada, defesaça do goleiro, e depois teve a bola carimbando, camisa 12 da equipe de Boa Esperança do Iguaçu, a escola de esporte de sucesso. O Beal acabou sendo atingido, nesse momento vai sendo atendido.
0: É, tá parado o jogo aí, o Beal vai sendo atendido. O Alisson vai trazendo a informação em relação ao lance também e o Breno vai analisando pra gente essa jogada e quase que a equipe do salto inaugura o marcador e a Chapecoense, mais uma defesaça do goleiro da equipe do sucesso aí, do Esporte Sucesso, Breno.
1: Caraca, tava aparecendo eu ontem de manhã, eu tava jogando com os meus amigos, só tava defendendo quase tudo.
0: Você tava bem no gol ontem, então?
1: Sim, eu estava jogando lá na minha casa.
0: Que legal, brincar de bola, jogar bola com os amigos é sempre muito bom, né? Como está sendo hoje aqui, né?
1: É, muito bom.
0: Verdade, atividade física, qualidade de vida, também amizade, confraternização, as famílias reunidas, pessoal todo por aí, a gente tendo a honra de receber também o Breno no comentário, estamos no trabalho desse domingo, o Eduardo está na live, o William na câmera, o Alisson na reportagem, a gente vai tendo todo esse aparato, o Iago lá na Central de Esportes da nossa 94.1. Sai para o jogo a equipe do Esporte Sucesso, Boa Esperança, bola tocada pela esquerda, vem tentando o lance, era com o camisa de número 2 que estava na jogada aí.
2: Igor.
0: O Igor, portanto, então. A gente vai aos poucos identificando os jogadores. O Igor tentou lance e a bola saiu para a lateral. Já cobrado para o salto. Toca nela aí a Chape com o camisa de número 32, que é o Lucas. Tenta o lance, bola no pé de ganha no meio do campo. Fica na defesa, afasta o perigo a equipe do Esporte Sucesso. Bola para a boca do gol, tentou, chegou a equipe mais uma vez aí do Esporte Sucesso. Bial coloca para a lateral. Segue o arremesso, vem para o ataque, o salto da escolinha da Chape. Bola no pé de ganha, rasga a defensiva mais uma vez. Vai tentar aproveitar a sobra de bola agora. O Gui ficou caído, pediu falta, disse que foi tocado, reclama de um toque no rosto, na altura da orelha, tá caído o jogador, então o Gui aí da equipe do Esporte Sucesso.
2: Exatamente, né, o Gui faz essa menção que foi atingido no rosto, né, na jogada, a arbitragem entendeu que foi um lance normal, apenas disputa de bola, né, os dois jogadores tentando chegar na jogada, e o camisa 7, me parece que tá tudo bem com ele, já tá de pé e a bola é da Chape.

0: Reposição de bola feita pela Chape, saindo na defesa. Levantamento do ataque, tentar a jogada por ali. A equipe da Chape na direita, desce para o ataque. Jogada com camisa número 67, Gustavinho. Perde, ganha. Bola espirrada, vai sair para a lateral. Aproveita, protege por ali, fica com a reposição a equipe da Chape. Já feito o toque pela esquerda. Fica com a bola agora o jogador da equipe da Chape. Desce para o ataque, bola para a boca do gol. Tenta o Lucas, vai no meio de dois. Ficou caído, camisa 5 do Sport Sucesso. Está no chão o Tomé, está parado o jogo.
1: Parado o jogo, falta de ataque da equipe da Chapecoense de Saltondra. O Tomé acabou sendo atingido. Bola que vai ser reposta pelo camisa 10, o Moreno.
0: Moreno vai para a reposição. Vai bater para o campo de ataque, levantou, bola direto para a linha de fundo, não pega ninguém, só reposição para o goleiro do salto da Chape.
1: Uma ponte aérea, tentou ligação direta para a bola chegar lá pertinho da rede, a bola acabou indo para fora, a Chape já repõe a bola em campo.
0: 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Lateral cobrado para a Chape, vem para o ataque, o time Londrina com o camisa 32 é o Lucas, bola que ele tentou, perdeu, recuperou agora o Tomé, 10 para ataque, escorou, bola enfiada para a boca do gol, tentativa era com o Gui, tira a defesa da Chape.
1: Tira de qualquer jeito a defesa da Chape, tira o perigo, né? Jogo é comemorativo, mas jogado de forma muito séria aqui no Laurindo Esporte Sintético, né, Wesley?
0: Olha a bola na boca do gol, tenta, exatamente, jogo bem pegado, partidas disputadas, o sub-11 já foi um jogaço que a gente contou há poucos minutos. A equipe da Chape perdia por 2-0 para o Bauman, virou para 4-2, Bauman descontou, terminou num 4-3, um grande jogo agora há pouco. E agora estamos com o sub-14 também, levando a emoção para você. Lateral para cobrar, Igor na bola para a equipe de Boa Esperança do Iguaçu, a escolinha do Esporte Sucesso. Olha a bola espirrada, vai sobrando para o goleiro Otávio. Reposição já feita, abre pela direita, sai para o jogo, bola agora na esquerda, despacha para ali o Bial, afasta o perigo. Bola vem sobrando, tenta o lance, o camisa de número 7, o Gui, bola tocada atrás, tocou mal, sobrou para o salto, vem para o ataque, está com ela o 99, o Luizinho, tenta a jogada, aliás, Lourenço. Lourenço vai para a jogada, ganhou lateral, reposição para ser feita para a equipe da Chape, camisa 67 na jogada, o José para a boca do gol, chegou tocando por ali, o jogador da Chape de cabeça quase inaugura o marcador, hein, Alisson de Souza, era o Thales.
1: Era o Thales, estava na jogada, ele de cabeça, acabou nem pegando impulso, Wesley, estava bem posicionado, conseguiu colocar a cabeça na bola, quase completa para o gol, uma boa oportunidade que a Chapecoense aqui de Salto do Lontra cria na partida.
0: E aí, Breno?
2: Bom, gostando do jogo. Tô gostando, e eu analisei os detalhes e vi que vai ser pro time da Chape difícil de passar daquela muralha, o goleiro, o Otávio, do outro time, e vai ser difícil também passar da defesa da Chape.
0: É, o Breno tá atento nos lances por aí, já fez a sua observação em relação ao Otávio, baita goleiro da equipe de Boa Esperança do Iguaçu, Esporte Sucesso, defesaços, defesas ótimas aí vai fazendo o Otávio. A bola com a equipe da Chape, despacha na defesa, bola batida para o ataque, tentou a ligação direta, perde e ganha, melhor para a Chape, vem para o ataque, bola pela direita, vem trabalhando e espirrou por ali, ficou o quê? No lateral?
1: Lateral para a equipe da Chapecoense que vem para o ataque, Wesley. E o placar, né, dá razão aí ao comentário feito, né, tá 0-0 no placar porque as duas defesas estão muito bem até o momento.
0: Exatamente, trabalhando muito bem as duas equipes, vai sendo para o jogo agora a Chape, perde, ganha no meio do campo, tenta o Lucas pelo meio, usa bem o corpo, protegeu, ganhou a jogada, vem para o ataque o Lucas, no perde, ganha, tira a defesa, afasta o perigo por ali, a equipe do Esporte Sucesso, olha o Lucas, brigou pela bola, ganhou, seu goleiro tocou, defende o goleiro, aparece de novo o Otávio, como observou o Breno, baita goleiro, faz mais uma defesa.
1: Faz mais uma grande defesa, ele não tem medo de chegar na bola, né, acabou tendo esse combate com o atacante. Conseguiu a melhor e está com a bola nesse momento para repor em campo.
0: 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Sai para o jogo Chape, repõe a bola em jogo, o goleiro Thiago faz o levantamento para o campo de ataque, vem para a jogada por ali o Lourenço. A gente fica um pouquinho coberto na visão aqui. A bola saiu para a lateral, favorece então o Esporte Sucesso de Boa Esperança do Iguaçu. Já cobrado, tira a defesa do salto, através aí da escolinha da Chape. O Lucas tentou aproveitar a sobra de bola, não deu certo o lance.
1: Não deu certo o lance, ele tentou dominar a bola, ela estava bem próxima aqui da lateral, acabou saindo, da lateral para a equipe de Boa Esperança do Iguaçu.
0: Já feito o toque, reposição feita, a equipe de Boa Esperança vai para o ataque, tenta a jogada, o árbitro está parando. O que, que ele está apontando aí, Alisson? Reversão?
1: Não, está apontando que teve um jogador que foi atingido na cabeça aqui, né? Ele colocou a mão à cabeça, né? Fez o gesto de que foi atingido e, né, pancada na cabeça, não, Wesley, é protocolo da arbitragem, né, parar o jogo imediatamente para ver qual que é a condição do jogador, para ver o que aconteceu.
0: A tarde, a final da quinta Copa, Taça Esqueminha Sintético Laurindo Infoservice, 15h, disputa do terceiro lugar, Agrotec contra Gaio Esqueminha do Laurindo, 16h, a grande final, transmissão aqui na Independência para você, Amigos do Ismael contra Cabeceira do Lontra, bola voltando a rolar aí, Alisson de Souza.
1: Bola,
0: olha, a bola batida pro gol de longe, passa perto, vai pra fora.
1: É, vai pra fora essa bola, Wesley. Antes aí, né, só ressaltando, tudo certo com o camisa 6, o Pichain da equipe de Boa Esperança do Iguaçu, bola rolando mais uma vez.
0: Bola rolando, vai pro ataque a equipe do Esporte Sucesso, tentou a jogada pela direita, a bola acabou saindo. Favorece o Chape do Salto Lontra, já feito o toque por ali. Vai tentando o ataque agora o Lucas, foi empurrado também um pouquinho, mas chegou firme na bola o Enzo, a bola vai saindo para a reposição. Goleiro Otávio faz o toque, portanto, para o Sport Sucesso. Jogada pela direita, Chape desce para o ataque, Lourenço na linha de fundo, recebeu, bola para a boca do gol, tentativa de cruzamento, bola no pé de ganha, está pedindo, bola atrás, reclamou por ali o camisa 47, o Gustavinho da equipe do Chapecoense.
1: Exatamente, estava esperando que a bola fosse recuada para ele, para quem sabe ele lançar a bola na área. O camisa 99, o Lourenço, né, tentou disputar a bola, acabou perdendo ela, já reposta em campo pela equipe de Boa Esperança.
0: Já reposta em campo, a bola tocada agora, vem pro ataque, tenta o Sport Sucesso, tá na linha de fundo, o árbitro pegou o quê? Só a reposição, pegou falta.
1: Pegou falta de ataque do camisa 5, Tomé, acabou chegando, tentando retomar a bola, acabou fazendo falta no camisa 10 da equipe da Chapecoense, o João Pedro, a falta vai ser cobrada na sequência.
0: E agora um comentário mais amplo ao seu aí, Alisson, à vontade também para falar um pouco dessa festa do esporte, da criançada aí, da Copa aqui, das categorias de base e o público presente também, Alisson de Souza.
1: É, Wesley, um bom público presente, né? A gente está falando de uma competição dos jogos, né, que começaram no comecinho da manhã, né? Por volta das 8h, já tinha bola rolando e sempre, né, esse espetáculo aqui de torcida, as famílias, os amigos, enfim, aproveitando esse momento aí, né, para confraternizar nesse domingão, né, ensolarado aqui em Salto do Lontra.
0: Bola rolando na final da Copa Sudoeste de Base, aqui em Salto do Lontra, Laurindo, Centro Esportivo e Eventos. Olha a bola para a boca do gol! Bola que leva um certo perigo, mas faz a defesa o goleiro Thiago. Já repõe em campo o Thiago, sai para o jogo. Bola tocada pela direita para a equipe da Chape. Briga pela bola no meio do campo por ali, o camisa 29. Estava na jogada, ficou caído o jogador do salto. O Gustavinho está caído, está parado o jogo.
1: Exatamente, próximo ao centro do gramado, ele foi atingido. Falta que a arbitragem marcou, vai ser cobrada na sequência pelo camisa 10 da equipe Lontrense.
0: É o camisa 29 aí na Chape?
1: Camisa 29 na equipe da Chape é o Carisson.
0: Carisson está no jogo também na equipe da Chape, portanto, entra na partida aí o Carisson. Falta para o time da Chape cobrar, já o Breno fala do jogo. Primeiro tempo ainda para você, torcedor, olha a bola batida, não perde, ganha no bate-rebate, a bola tirada pela defesa. Estamos com aí em torno de 17 minutos agora desse primeiro tempo, está indo para a reta final, primeiro tempo. Breno, está quase na reta final, primeiro tempo, segue esse 0-0 teimoso aí, Breno.
2: É, o jogo está muito equilibrado na posse de bola, mas para mim a Chape sub-14 está dominando a posse de bola. E além do mais, o goleiro ainda continua bom, o do outro time. É.
0: Muito bem, tá fazendo observação, né? Tá defendendo bem o goleiro Otávio aí, tá segurando o resultado, não deixa a Chape abrir o marcador.
1: Wesley.
0: Oi.
1: Um detalhe da partida, né? Entrou em campo aí o goleiro Samuel, na equipe da Chapecoense, né? Saiu o Thiago, né? Tava com a camisa da Juventus aí e agora tá o Samuel em campo.
0: Muito bem, é o Samuel então que tá no gol aí, o Thiago acabou, acho que naquela aí. Choque com o companheiro, acabou sentindo algo aí. Falta para cobrar então o Sport Sucesso de Boa Esperança do Iguaçu. Vamos ver quem vai para a bola, o camisa de número 9, o Enzo, bate a bola na defesa, vai no alto aqui, lateral para cobrar então, Boa Esperança.
1: Exatamente, a bola bateu no alto, é para a equipe de Boa Esperança, posicionado já o camisa 2, Igor.
0: 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Lateral cobrado, vem Chape para a área, ficou caído, jogador reclamou de pênalti, tira a defesa. Sobra para o Sport Sucesso, Boa Esperança do Iguaçu, sai jogando. Bola que fica com o camisa 62 e é o Pichain, tentou, tira a defesa do salto, corta na retaguarda. Por ali, o Gustavinho afasta o perigo.
1: É, o Gustavinho chutou a bola pra frente, o Moreno tentou dominar, não foi feliz, a bola foi pra lateral, já cobrado.
0: Já cobrado, vem Sport Sucesso pro ataque, no meio do campo vem trabalhando, bola aberta pela direita, chegou Sport Sucesso pra boca do gol, cruzamento sobrou, vai pintar, salvo! Samuel salva a equipe do salto da Chape.
1: Em duas oportunidades, né, Wesley? Ele salvou primeiro que a bola fosse cruzada para dentro da área, né? Na sequência a bola sobrou para o jogador da equipe de Boa Esperança do Iguaçu, ele se enfiou na frente da bola, conseguiu fazer uma bela defesa e conseguiu segurar esse placar de 0-0 nesse finalzinho de primeiro tempo.
0: Terminou o primeiro tempo, trabalha seu aí, Alisson de Souza.
1: Vamos conversar com o pessoal aqui da equipe de salto do Londra. Lorenzo, conversar com a gente, falar com a gente aí, o que você achou desse primeiro tempo da equipe? Bom dia.
3: Bom dia, tá achando muito bem disputado, mas se Deus quiser vamos sair com a vitória.
1: O que você acha que está faltando para a equipe para fazer o gol?
3: Está faltando o chute no gol, está faltando isso.
1: Obrigado, Lorenzo, falar com a gente. Samuel, ficou conversar com a gente aqui? Fazendo boas defesas, né? Principalmente nesse finalzinho, ajudando a equipe. Bom dia.
4: Bom dia. É uma defesa difícil, né? Mas o time está atacando bem, mas a gente tem que continuar assim. Porque se não, numa bobeada, a gente leva o contra-ataque e eu tenho que continuar salvando.
1: Obrigado, Samuel, falando com a gente, dando sua opinião também. O Bibo já conversando com o pessoal, acredito que no Sub-8 aqui, né, Wesley? A gente vai atravessar o campo agora, falar também com o pessoal de Boa Esperança do Iguaçu. Daqui a pouquinho tem Sub-8 também aqui na nossa transmissão. O último jogo dessa manhã de domingo aqui no Laurindo Esporte Sintético. Vou falar aqui com o Otávio, então. Otávio, rapidamente falar com a gente. Fez grandes defesas e ajudou a equipe nesse primeiro tempo, hein? Bom dia.
5: Bom dia.
1: O que você está achando do jogo?
5: O jogo tá bom, mas tá faltando nós chutar no gol. Porque o chute que foi muito fraco, rasteiro. Mais fácil do outro goleiro defender. Tem que entrar mais perto e bater no alto.
1: Como é que tá a conversa com o professor aí no intervalo?
5: Tá bom, ele tá falando para nós manter o ritmo, não perder igual no jogo de antes que nós fizemos e tomamos a virada.
1: Obrigado, Otávio, falando com a gente. Moreno, vem aqui também falar com a gente. Para todos que nos acompanham, quem sabe em casa estão vendo você, né? Mas enfim, conta pra gente como é que tá a participação nesse jogo, o que, que você tá achando da equipe? Bom dia.
6: Bom dia. A equipe tá boa, né? Estamos conseguindo achar as oportunidades, mas tá faltando gol, né? Só não tá saindo gol, não tá entrando a bola.
1: Obrigado, Moreno. Marlon, conversar com a gente? Professor Marlon falando aqui na nossa transmissão. Um pouquinho do trabalho com essa molecada aí que tá fazendo bonito, né? Tá conseguindo segurar o resultado, enfim, quase marcou no finalzinho. Bom dia.
7: Bom dia. Ah, é jogo dos detalhes, né? E é isso, é trabalhar com a base é satisfatório, né? Que as crianças vêm evoluindo, a gente trabalha para que elas coloquem a bola no chão, vão para o jogo, né? E o importante é isso, né? Acima de tudo, além de, quem sabe, formar um atleta, mas acima de tudo, formar ali pessoas para o dia a dia, né? Uns ótimos cidadãos.
1: Como é que foi a conversa aí para o segundo tempo da equipe?
7: Agora, no segundo tempo, prestar um pouquinho mais atenção, né? Contra a Nova Esperança ali, acabamos levando um gol no segundo tempo, então eu falei para eles concentrar um pouquinho, né, acelerar o passe quando dá de acelerar ali, tá, para evitar o erro aqui atrás, que uma hora vamos achar o gol.
1: Obrigado, Marlon, falando com a gente. A bola vai ser posicionada no centro do gramado, Wesley. Pelo que eu tô vendo aqui...
0: Apura pra gente, porque a garotada tá em quadra, né?
1: Os sub-8, né? Deixa eu ver aqui o que tá acontecendo.
0: Vamos lá, o Alisson vai buscando a informação, a gente vai agradecendo o apoio especial, Alex, de Laurindo, do Centro Esportivo
1: Eventos. Tem que falar com a gente rapidinho, né? Conta pra gente um pouquinho. A gente tava no primeiro tempo aí do Sub-14, né? Agora o Sub-8 tá em campo?
8: Não, bom dia. Esses daqui. Oh, tudo bem?
1: Pra nós, bom dia.
8: Bom dia, tudo bem? Esse daqui é o nosso Baby Foot, é só uma brincadeira, eles têm 4, 5 e 6 aninhos. Então é só uma brincadeirinha, uma confraternização para colocar eles na brincadeira também, que todos eles vão ganhar medalha também, então não tinha como nós deixar eles de fora, porque aqui é o nosso futuro. Tudo criancinha aí, tem criança de 3 aninhos que já está ingressando aí no futebol, nas escolinhas, então é uma alegria ver o tamanho dessas criancinhas aqui brincando.
1: Alex, então confirmando, né? É um evento aí de intervalo dentro do jogo do Sub-14.
8: Isso mesmo, dentro ali mais uns 10 minutinhos de intervalo aqui só para eles brincar um pouquinho. E vai ter essa confraternização das crianças aqui.
0: Volta ao Sub-14, Alisson?
1: Na sequência, volta ao Sub-14 e para o segundo tempo.
8: Isso, voltamos normal a programação. Deu uma atrasadinha aqui por causa da transmissão antes do início ali, que precisou instalar todos os seus equipamentos, mas logo voltamos à transmissão normal aqui dos jogos.
1: Obrigado, Alex, pela participação. Tá explicado, né, Wesley? Um momento festivo aí, né, no intervalo do Sub-14, né, para esses meninos aí que estão começando, né, Wesley? A criançada começando a sua vida esportiva, digamos assim, né, e tendo a oportunidade de participar aqui para que todo mundo se sinta presente, né, participante desse evento.
0: Muito bem, o Alisson vai trazendo as informações para gente. A gente vai buscando aí os detalhes. E acho que vou passar a bola para você. Você pode passar aí com o Alex, com o pessoal todo aí da organização. Alisson, fica à vontade. A gente vai ter que segurar um pouquinho as pontas aqui.
1: Exatamente.
0: E aí, na sequência, a gente já volta aí com o Sub-14, portanto, então.
1: Muito bem. Alex, vamos aproveitar que a gente está nesse momento festivo aqui. Aliás, é toda uma festa, né, esse evento, né? Mas esse evento agora acontecendo no intervalo. Fala um pouquinho desse trabalho aí, dessa competição que vai chegando nos seus momentos finais nesse domingo.
8: É isso aí, Samuel. Nós tivemos uma ideia ali no começo do ano, porque nós temos várias competições de alto nível e muitas dessas crianças ainda não estão participando de competições de alto nível. Então, nós conversamos entre as escolinhas aqui da região, montamos

0: seria possível, né? Como eu sempre falo, o apoio que eles dão hoje para o esporte. Hoje nós estamos quase que numa guerra aí para tirar essas crianças de dentro de casa, de frente das telas. Então estamos fazendo o impossível para conseguir manter eles aqui, tirar eles da rua, da frente das telas. Então cada vez mais estão aqui treinando com nós, se divertindo e fazendo o que mais gostam, né? E todos eles aqui têm um sonho, com certeza, de ser um jogador, e Deus os abençoe, que nós consiga ajudar eles nesse sonho deles.
1: Bom, Alex, você mencionou a questão da parte festiva, né? Que todo mundo vai ganhar a medalha de participação e tudo mais, mas já vai desenvolvendo nos jogadores aí, né? Nas diferentes categorias, né? Essa questão da competição, né? Para futuramente, como você bem disse, né? Quem sabe tá disputando aí campeonatos pela região.
0: Com certeza, tu vê essa categoria aqui, tu vê eles brincando aqui, para eles tá uma coisa tão normal que parece que eles estão no treino. E tu sabe que campeonato, chega dias de campeonato, finais, que nem todo mundo tá falando que é finais. Então sempre tem aquele frio na barriga, crianças muitas que não conseguem desenvolver o que sabe durante a semana, durante os treinos. Todo mundo sabe disso, que até a gente que é adulto vai jogar uma final já sente aquele frio na barriga. E com certeza, tomara que esse frio na barriga aconteça sempre, que eu sempre digo, a partir do momento que tu perdeu o frio na barriga, tá perdendo o sentido de você participar, de você competir. Então, tomara que essas crianças engrenem aí, que eles vão acostumando com todo esse processo que é longo. Tu vê, quatro aninhos, três aninhos, então eles têm tudo pela frente ainda. Uma vida que Deus abençoe, que seja uma carreira, né? Que eles trilhem, sejam ótimos jogadores, ótimas pessoas e com certeza ótimos homens na sociedade. Então não é só, nós não estamos só formando jogadores de futebol, nós estamos tentando formar várias pessoas do bem, né? E personalidade, que sejam pessoas do bem.
1: Alex, falando dos últimos dias, né? Dias aí com movimentados que você teve aí, né? Fortes emoções na segunda-feira aí com o evento do Falcão em Nova Esperança do Sudoeste, né? E nesse domingo, né? Esse evento aí com a participação de tanta gente.
0: Nós vemos uma sequência aí, nós até brinca lá em casa. Será que nós vamos conseguir passar por tudo isso? Gente me incomodando se eu tô tomando Monjaro, mas não. Eu tô falando de dias sem dormir, dias. Nós já vem numa semana bem puxada, que seria uma semana que nós disputamos vários campeonatos fora da Interpolos. Fomos no domingo em Campo Herê, tivemos excelentes resultados lá com duas categorias, sub-12 e sub-14, classificamos para os jogos de mata-mata que serão dentro da Arena Condá. Então é um trabalho, um desenvolvimento com essas crianças aí, que não é só aqui, é todo um staff que está por trás disso, uma organização que não é fácil, que nem você fala. O evento do Falcão com certeza abrilhantou a nossa semana, que vai ficar marcado na história, no coração de todos nós, dessas crianças, que não tem explicação, né? O tamanho do evento, você sabe que um evento normal é difícil, imagina um do tamanho que foi, que é nível nacional, né? Então não é fácil, mas graças a Deus estamos conseguindo passar uma semana aí, tudo correndo muito bem, sem imprevistos, e dá parabéns aí toda a organização, todos nossos apoiadores, nossos patrocinadores, nossos companheiros do dia a dia aí, que todo mundo vê, que nem diz o outro, a alegria, tudo a organização aqui, mas não vê o que a gente passa lá atrás. Então, todo o staff aí tá de parabéns, a Cris, o Cassir, o professor Bibo, o Robson, todo o pessoal aí que nos ajuda aí. Não vou mencionar cada um, mas todos que estão aqui trabalhando sabem o tamanho da nossa gratidão a cada um de vocês e tá do nosso lado, do nosso apoio.
1: Alex, daqui a pouquinho é o segundo tempo do Sub-14, aí vai ter o Sub-8 e depois começa a entrega das medalhas para todo mundo que participou? Seria isso?
0: Isso mesmo, nós vamos finalizar esses jogos, já vamos fazer as premiações, que muitos estão em compromisso à tarde. Então vamos para o segundo tempo aqui da competição do Sub-14 e vamos dar sequência aí do evento. Obrigado a todos vocês aí pela parceria, pelo apoio.
1: Obrigado, Alex, falando com a gente. Wesley, passando todos os detalhes, né, sobre a competição aí, sobre essa semana agitada que ele teve aí também, né? Lembramos do evento na segunda-feira com o Falcão, agora as finais aqui em Salto do Lontra, enfim, são muitas emoções que a gente vê aqui na nossa região nos últimos dias.
2: Muito bem, o Alisson trazendo todo esse panorama, esse bate-papo aí com o Alex, da escolinha da Chapipolo de Salto Londra, escolinha chapecoense. Uma movimentação muito grande hoje aqui no Sintético. Nós estamos acompanhando tudo para você no Laurindo Centro Esportivo e Eventos. Pessoal aí da escolinha da Chapecoense, Polo de Salto Londra. Temos também a Escola de Esporte Sucesso Boa Esperança do Iguaçu, a Escola também Bauman United Futebol Clube, Nova Esperança do Sudoeste. Tá tendo a galerinha aí do... Como é? O Alex denominou, né, Alisson, aí, esse jogo agora. É, dessa galerinha que está brincando aí também, vão ganhar medalhas também. Daqui a pouquinho temos a volta do Sub-14. Isso, né? Está 0-0, Chapin gente... e Sport Sucesso.
1: Exatamente, né? A gente pode chamar isso aqui de Sub-5, né, Wesley?
2: É o Sub-5, Sub-7.
1: É, exatamente, né? A moçada que está começando no esporte, né? Já está conseguindo aí chutar a bola, né, Wesley? A molecada a gente sabe, né, que aprendeu a andar, né? Tem uma bola perto, já começa a chutar aí, começa a se interessar pelo esporte, né? E a gente está vendo aí o início de uma caminhada dessa criançada que está nesse momento aproveitando esses momentos aí para participar do evento. Daqui a pouquinho segue a partida entre a equipe de Salto do Lontra, a equipe de Boa Esperança do Iguaçu, no Sub-14. Como você frisou, está 0-0 no placar, uma partida muito disputada que a gente vai ver em um segundo tempo daqui a pouquinho.
2: Daqui a pouquinho a bola vai rolar. E aí, Breno? Já a bola volta a rolar no Sub-14, mas a gente está tendo aí os pequeninos, né? A galerinha mais juvenil, digamos, que também está brincando o seu futebol.
3: Sim, é verdade.
2: Bonito ver isso, né?
3: É bonito, temos que respeitá-los.
2: Exatamente. Olha o Breno aqui. Figuraço o Breno aqui com a gente na jornada esportiva, nessa cobertura desse grande evento da nossa galerinha. E a gente está por aqui também para fazer por onde, para incentivar as crianças, os jovens aí, o pessoal a praticar esporte. O esporte é saúde, é cultura, é qualidade de vida, é muita coisa boa que o esporte proporciona. E parabenizar o Alex, o Bibo, o pessoal aí da Escolinha da Chape, a Cris, toda a família, nosso reconhecimento aí, também o Cacir, que segue toda essa estrutura aqui do Laurindo Centro Esportivo e Eventos e que está sendo ampliado também, sempre investindo, melhorando a estrutura cada vez melhor, uma das maiores da região toda aí, aqui no Laurindo Centro Esportivo e Eventos. Fim de papo no jogo aí da galerinha, então, Alisson.
1: Fim de papo no jogo da galerinha, né? Que sai feliz, contente por ter participado também, né? O aplauso do público aqui, né, Wesley? Todo mundo participando, interagindo. É bacana ver essa festa acontecendo.
2: Sem dúvida. Bacana, bonito, bonito demais. Olha só a festa que a garotada faz. E agora a gente vai ter a volta, então, do Sub-14.
1: Exatamente.
2: A volta do Sub-14. É.
1: As equipes já estão entrando em campo, agora do lado direito da nossa imagem, a equipe da Chapecoense de Salto do Lontra, e à esquerda, a equipe de Boa Esperança do Iguaçu, da Escola de Esporte de Sucesso. Já a gente recomeça a partida, quem sabe a bola encontra o caminho da rede nesse segundo tempo.
2: É, já são 11h43, a gente tem mais 20 minutos aí do Chape e também o Esporte Sucesso. Depois temos ainda o Sub-8, a gente vai avançar um pouquinho na programação da Independência, no horário aí do programa Domingo Alegre, que vai ficar para a sequência aí após a gente fechar o trabalho aqui com a garotada nas categorias de base. E vamos voltar depois mais ao final da tarde com a final aí da quinta taça Isquemia Sintético Laurindo InfoService. Teremos aí o Agrotec contra Gaio Isquemia do Laurindo, a disputa do terceiro lugar e a grande final, possivelmente aí no final da tarde, Amigos do Ismael contra Cabeceira do Lontra.
1: Últimos ajustes aqui em campo, Wesley. Bibo, rapidamente falar com a gente aqui, qual que é a diferença que você vê aí na evolução das crianças, pensando, antes nós tivemos o Sub-11, né, agora o Sub-14, né, como é que essa transição aí, o que que muda no jogo da moçada já com esse tempo aí de caminhada?
4: É, a gente vê uma evolução boa, né, tem que ter uma evolução boa, porém a gente tem bastante dificuldade no Sub-14, porque como a gente começou há um ano atrás, né, então a gente vê que, por exemplo, o Sub-11 já vem e é mais fácil deles aprender. Essa turma Sub-14 já vem com algumas manhas que não é fácil de tirar, porque eles já são maiorzinhos, eles acham que entendem, né? Então acaba tendo essa dificuldade. Mas devagarinho a gente vai corrigindo eles, vai colocando eles conforme a gente quer jogar, tá? Mas como o Sub-11, Sub-12 já vem de tempo, é mais fácil de posicionar eles, educar eles no futebol. Mas eles têm que ter essa evolução natural e a gente deixa a liberdade para eles e eles vão devagarinho, vão melhorando.
1: Como é que foi a conversa aí para o segundo tempo do Sub-14?
4: É, na verdade nem consegui conversar, porque daí eu tava apitando os pequenininhos ali, porque eles respeitam eu, né, que eu tô dia a dia com eles, e daí eu tive que ir de árbitro ali. Eu sei que se eu apitar, eles param, é a regra número um, então isso é bacana, eles já têm uma educação, já vem de casa, mas a gente apitar, eles param.
1: Obrigado, Bibo, falando com a gente, né, participando de todo o evento aqui também em Salto do Lontra. Bola rolando.
2: Bola rolando, Sub-14. E aí, Breno, já dá para falar algo nesses instantes iniciais do segundo tempo?
3: É, dá para entender que parece que a Chapecoense está com muita mais posse de bola do que no primeiro tempo. Mesmo que para mim ela dominava a posse de bola no primeiro tempo, mas parece que está dominando mais no segundo tempo.
2: Muito bem, continua melhor então a Chape na opinião do Breno aí. Falta agora jogador da Chapecoense caído. É o camisa de número 10 que está no chão aí, o João Pedro vai fazer a cobrança da falta.
1: É a bola parada para a equipe da Chapecoense, né? A falta acontecendo, chance de bola parada para a equipe londrense.
2: É, o João Pedro que sofreu a falta vai para a cobrança, portanto. Estamos próximos do horário do almoço. O pessoal segue no clima da festa do esporte aqui no Laurindo Centro Esportivo. Eventos, falta para cobrar, vem João Pedro, bateu para o gol. Olha a defesa do goleiro. Baita defesa do Otávio, faz mais uma bela defesa. O Otávio vai segurando aí a equipe da Chape, hein, Breno? A Chape só não abriu o marcador ainda porque o Otávio já fez grandes defesas.
3: É, parece que o Otávio, eu não vou chamar, não chamo mais ele de Otávio, chama daí ele de Buffon, né?
2: É, pega demais, né? Muralha, realmente, aí. 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Hoje estreando na nossa equipe esportiva também, o William, que está na câmera por aí, trabalhando a partir de agora na equipe esportiva também da 94.1. A gente já dá também as boas-vindas. Seja bem-vindo, William, também, que está por aí no trabalho, junto com o Eduardo Matos, que está conosco. Alisson, jogo truncado ainda, jogo pegado. Daqui a pouquinho vem a galera do Sub-8 também, os menorzinhos.
1: Exatamente, começam já a se organizar ali, né, Wesley? A equipe da Chapecoense Sub-8 e também a equipe da Escola de Esporte de Sucesso de Boa Esperança de Iguaçu começam a ficar alinhados também, né? Daqui a pouquinho o pessoal vai entrar pro jogo. Enquanto isso, como você bem disse, né? O jogo intrucado, o jogo onde as duas equipes estão buscando gol, né? Mas a marcação tá forte, por isso a gente não consegue ver a bola na rede até o momento.
2: Até já vou liberar você no sentido desse restante aqui de partida, até que você possa ir apurando a escalação já aí, quem sabe, da Chape também, principalmente aí pro outro jogo, que é o Sub-8, né? A gente vai contando a história desse jogo por aqui, enquanto isso com o Breno, o Eduardo, que tá por aqui também com a gente. Eduardo, uma palhinha sua também, né? Que festa bonita hoje do esporte aqui, né, Eduardo? Bom dia.
5: Bom dia, Wesley, bom dia a todos os nossos ouvintes aí, pessoal que nos acompanha. É verdade, jogo bonito, jogo festivo aqui hoje, essas finais, então, uma programação aí pro dia inteiro aqui no Sintético Laurindo. Coisa boa por aqui, é festa, né? Reunião da família, reunião dos pais, aí vendo seus filhos jogarem, coisa muito boa por aqui.
2: E você cedo, né, Eduardo, na lida aqui, nós todos, né, o William estreando hoje também aí na live com você, o pessoal todo na imagem do jogo.
5: Pois é, nosso novo escudeiro, começamos cedo hoje aí na lida, arrumar equipamento, tudo, como é de costume já, de praxe aí da nossa equipe esportiva. E estamos aí hoje, mais algumas jornadas, pode-se dizer mais de uma hoje, né, aí para levar também aos nossos ouvintes aí sempre esses jogos aí, sejam eles festivos ou nas competições, aí levando sempre para os nossos ouvintes também.
2: O Eduardo que está também na reportagem da equipe esportiva da clube, é o timaço todo da Independência da clube, levando as emoções do esporte em toda a nossa região. Só para o torcedor entender, né? Eram 7:00 da manhã, o Eduardo já estava carregando equipamento hoje no domingão. Aí a gente chegou aqui para instalar todo o equipamento, deixar tudo organizado e vamos aí ultrapassar o horário do almoço, vamos voltar à tarde, é um dia todo de trabalho. No final da tarde a gente vai guardar todo o equipamento, então vamos chegar em casa aí à noite, né? O dia todo no trabalho para levar informação para o nosso ouvinte. Chegou a equipe, agora atenção do Esporte Sucesso, bola batida pro gol. Gol do Esporte Sucesso.
6: É gol, a rede balançou. Alegria, alegria, galera.
2: Vem de novo, Esporte Sucesso, olha o camisa 7, é o Gui arriscando a batida, vai para fora essa, aí inaugurou o marcador, hein, Breno? O Esporte Sucesso de Boa Esperança, a Chape tava melhor, mas vale a bola na rede.
3: É, mas olha, a Chape ainda tá jogando bem, que importa.
2: É, já tivemos no jogo anterior, né? Olha, chegou de novo, bola batida pro gol! Esporte de Sucesso!
6: É gol, a rede balançou. Alegria, alegria, galera. Gol, é gol, é gol.
2: O Tomé, camisa de número 5, na bola que sobrou para ele, bateu de chapa, a bola vai para a rede da Escolinha da Chape, sub-14, amplia o marcador agora, o Sport de Sucesso de Boa Esperança do Iguaçu tem 2, a equipe do técnico Marlon e a Chape aqui do Salto 0, mais um gol, hein, Breno, ampliou a vantagem agora.
3: Agora complicou para a Chape, sub-14.
2: É, agora pode complicar, tem que buscar reação igual já foi no sub-11.
3: É, mas sub-11 não é a mesma coisa que sub-14.
2: É verdade, o pessoal vai ter que se inspirar, vem de novo, atenção, vai pintar mais um. Bola viva dentro da área, olha a Escolinha de Sucesso, ainda brigando pela bola, o camisa de número 7, o Gui vai para a linha de fundo, ficou caído o Gui. É só a reposição para o goleiro da equipe da Chape de Salto do Londra. 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Vamos agradecendo gentilmente também o Paulo Mendes, que estará cedendo aí parte do seu horário do programa Domingo Alegre para a transmissão desse grande evento aqui em Salto do Londra na manhã deste domingo. É a final, as finais, a reta final terminando hoje, a Copa Sudoeste de Base envolvendo Salto do Londra, Boa Esperança do Iguaçu e Nova Esperança do Sudoeste. Famílias todas, a criançada jogando futebol, trazendo as famílias para participarem desse momento mais do que especial. Vai vencendo aqui agora o sub-14, a equipe do Sport de Sucesso de Boa Esperança vai vencendo por 2-0 a Chape de Salto do Londra. Vem Chape para ataque, busca a reação, bola na linha de fundo, recebe, tenta o giro por ali, o camisa de número 75, estava no lance, ficou caído e a arbitragem está apontando falta para a equipe da Chapecoense, falta para cobrar, na esquerda na linha de fundo, o Alisson de Souza está apurando as escalações também já do sub-8, porque na sequência a gente vai ter o sub-8, vamos liberar também daqui a pouquinho o Breno, para que o Breno possa ir almoçar, né, com o papai, com a mamãe aí, o Delmar, a Cleusa, a gente agradece os pais do Breno também por terem esse momento com a gente aqui, através do Breno, que está fazendo o comentário do jogo. E falando em comentário, já ele fala também. A bola foi para a linha de fundo. Breno, Chapecoense está tendo poder de reação ou não? Será que vai conseguir buscar o resultado?
3: É, depois desses 2 gols, a Chape não está mais conseguindo. É,
2: não está reagindo mais, né? Não está tendo a mesma eficiência, Breno?
3: Não está tendo a mesma eficiência igual o sub-11.
2: É, na comparação com o nosso sub-11, o sub-11 conseguiu buscar a reação, né, o Escolinha da Chape. Olha o lateral cobrado, escanteio, aliás, bola para a boca do gol, passa por todo mundo, vai-se embora para a lateral. Sai na outra extensão do gramado, lateral para ser feita a cobrança. Já vem para o ataque mais uma vez agora a equipe do Sport de Sucesso, Boa Esperança do Iguaçu. Bola com o goleiro, faz a reposição por ali o Otávio da Chapecoense. Vem jogando pela direita agora, traz por dentro, vai trabalhando a equipe da Chape de Salto Londra. A marcação aperta, bola tocada, tenta pelo meio, perdeu, recuperou o Moreno. Trabalha a equipe do Sport de Sucesso e acaba a bola saindo aí. O Alisson buscou as escalações também. A gente vai para a sequência do jogo. O sub-14 aí, hein, Alisson? 2-0 para o Sport de Sucesso de Boa Esperança. 2-0 no placar e a Chape não está tendo aquele poder tão convincente de reação.
1: É, a equipe visitante está conseguindo fazer o seu placar aqui em Salto do Londra. A equipe da Chape vai tentando, né? Mas como você bem disse, não está conseguindo chegar efetivamente ao gol do goleiro Otávio, que, como também o Breno ressaltou já durante a nossa transmissão, está fazendo um belo trabalho defendendo a trave da equipe de Boa Esperança.
2: É a informação que chega do Alisson de Souza, nosso repórter. Daqui a pouquinho o sub-8 então, Alisson, todo o pessoal já na expectativa aí, a garotada do sub-8 para vir para campo.
1: É, o sub-8 aqui, Wesley, a gente está pegando as informações da equipe da Chapecoense de Salto do Londra, ainda não avistei o time de Boa Esperança do Iguaçu, né, que achei que estaria posicionado aqui, mas não encontrei a garotada, né? A gente vai tentando, continua tentando apurar as informações enquanto também vai fugindo das boladas aqui que vão chegando na gente.
2: É, o Boa Esperança aí, possivelmente você vai apurar na sequência aí também daqui a pouquinho, né? Quando vierem para campo realmente, aí fica um pouquinho mais fácil para o trabalho. É tudo muito corrido, mas é uma festa bonita que a gente vai trazendo esse clima diferente também, uma transmissão um pouco diferente, porque a gente está mais contando a história desse evento, né, Alisson? Aqui com a garotada e tendo essa honra, através do Alex, do Cazir, de poder estar também acompanhando esse evento, que, diga-se de passagem, muito bem organizado e muito bonito.
1: Exatamente, Wesley, muito bem organizado, né? As famílias confraternizando, os jogos acontecendo, né? Daqui a pouquinho também, depois das partidas, a gente vai ter a premiação aí, né? Entrega de medalhas para todos os participantes, enfim, uma bonita festa que a gente vê, né, acontecendo, e também em virtude dessa organização que vai sendo muito bem feita aqui em Salto do Lontra.
2: Muito bem, o Alisson vai trazendo as informações para a gente. Olha a bola enfiada, vai pintar mais um do Sport Sucesso. Olha a categoria do camisa 5. O Tomé poderia ter escolhido um dos cantos, Alisson preferiu dar aquele toquinho sutil, tentou por cobertura para cima do goleirão, mas perdeu a chance de fazer o terceiro gol.
1: É, tentou no jeito, né, Wesley? Tentou na categoria, acabou não conseguindo concretizar a jogada como gostaria. Como você disse, na hora de tirar o 10, né, acabou a bola não entrando na rede.
2: Segue o jogo por aqui. A equipe do Sport Sucesso, Boa Esperança do Iguaçu, vai vencendo por 2-0, a Chape de Salto Lontra. Bola para a boca do gol, na área da equipe da Chape, protege por ali o 72, jogador. Quem é o 72 aí da Chape, por gentileza, Alisson? Camisa 72, aí que entrou no jogo, na equipe da Chapecoense. Também temos o camisa 81, que está no gramado por aí. Jogadores que foram mudando aí, 72, 81, na Chape. Temos o jogador camisa 14 também, que está em
1: campo. O 72 é o Claro.
2: Claro, portanto, aí na Chape.
1: Isso, também o Cassiano, 81.
2: Cassiano, e o 14, confere pra gente aí, pra irmos tendo a informação.
1: João.
2: João, número 14 também. Isso. As mudanças que vão sendo feitas aí pelos técnicos. Temos o camisa 22 também, pra mim, por gentileza.
1: João não... Vitor.
2: 22 é o João Vitor, então. Aí as mudanças na equipe da Chape. Camisa 5, mudou o time todo praticamente. Diga lá quem é o 5.
1: 5 da equipe da Chape.
2: Isso, camisa número 5, entrou no jogo aí também.
1: Lucas.
2: Muito bem, o Lucas veio para o jogo também. São aí dezenas de jogadores no evento, né? Então a gente vai tendo aí que apurando as informações, vem para ataque a Chape. Olha, tem mais um aí, 78, tá na jogada. E quem é esse camisa 78?
1: 78 da equipe
2: da Chape.
1: Da Chape de Salto do Lontra. Camisa número 78.
2: Sofreu falta, a equipe da Chape tem falta para cobrar. É na esquerda, quase na marca do escanteio. O árbitro, o organizador do evento também, o Alex, vai contando os passos aí para a barreira. Coloca a barreira em posição na equipe do Sport de Sucesso, Boa Esperança do Iguaçu. Falta para cobrar a Chape, para tentar descontar no marcador. 2-0 está o jogo para o Sport de Sucesso. Tentou a jogada por ali, o Claro, a bola tocada no adversário. Lateral já cobrado, Claro fica com a bola. Recebe pela esquerda no ataque, João Vitor está próximo dele. Tentou no meio de dois, perdeu. Recupera agora o camisa número 10, tenta a jogada Moreno. Bola sobra, vai para o lance por ali o Enzo para a equipe da Boa Esperança do Iguaçu. A bola vai direto para a linha de fundo. Diga.
1: Acho que a questão do número também engana a gente de longe. Era o 18, acho que você estava imaginando que é o 78.
2: Então é o Thales.
1: Isso, é o Thales.
2: Vamos
1: isso
2: lá. Aí. Olha, bola no alto por aqui, vai saindo para a lateral. Reposição para ser feita para a equipe da Chape. Já vai para a cobrança para ali o Thales. Exatamente, é ele. O Thales fez o toque à frente, tentou a jogada, recupera a bola. A Chape tem novo lateral para cobrar. Na esquerda, campo de ataque, já feito o toque. João Vitor bate para a área, para a boca do gol, vai lá em cima. Defesa tira, sobra. Sobra com o camisa número 5. Lucas tenta a jogada no meio de dois, acabou perdendo. Recuperou a equipe do Sport de Sucesso. Marcação aperta, tripla marcação para cima do adversário. Perde, ganha no meio do campo. Tenta a jogada, vai para o lance, para lá e para cá. Lucas tira, afasta o perigo, sobrou. Vem Thales para a jogada. Marcação apertou, vai saindo para a lateral.
1: Lateral para a equipe de Boa Esperança do Iguaçu. A equipe da Chape tenta ser mais efetiva no ataque nesse momento, mas acaba não conseguindo, vai segurando bem a partida com esse 2-0 a equipe de Boa Esperança.
2: Está bem no jogo a equipe aí de Boa Esperança, hein, Breno? Está segurando o ímpeto da Chapecoense.
3: É, o da Boa Esperança voltou muito melhor no segundo tempo.
2: É, não dá brecha nenhuma, né? A Chape não consegue achar o caminho do gol.
3: Verdade, parece que... É tipo, tem um muro que é bem difícil passar, tipo o muro de Berlim, construído na Alemanha no lá por 1946 e durou até 1990.
2: Gostou dessa, Alisson? Mandou bem ou não?
1: Mandou muito bem, mandou muito bem.
2: Você tá vendo?
1: Viu
2: o
1: só...
2: nível de conhecimento do Breno?
1: Você viu só, é esporte, é história, É de tudo um pouco com o nosso comentarista.
2: Ele fez o link, né? Estava intransponível a defesa aí da equipe de Boa Esperança, comparou com o Muro de Berlim, e ele é um fera, o Breno. A gente está tendo a honra de trazer esse menino, que é, tem um conhecimento elevado aí, muito querido, diga-se de passagem. E a gente quer agradecer mais uma vez o Delmar e a Cleusa por trazerem o Breno aqui para participar com a gente dessa transmissão. Daqui a pouquinho ele quer ir almoçar também, e nada mais do que justo, né, Breno? Daqui a pouquinho você vai pro almoço, né? Mas enquanto isso, vamos terminar o jogo aqui, o sub-14, né?
3: Temos que terminar esse jogo, mas daqui a pouco é hora do almoço.
2: E do almoço ninguém tem, não pode escapar, né?
3: Ninguém pode escapar.
2: Verdade, almoço é aquela coisa boa de domingo, e o Breno daqui a pouquinho já vai para o almoço. A gente vai seguir com o Sub-8 aqui, transmitindo a grande jornada esportiva para você nessa manhã de domingo. A Sudoeste, final da Copa Sudoeste, categorias de base no Laurindo Centro Esportivo Eventos. Chape vai perdendo por 2-0, vem para o ataque. Thales para um lado, para o outro, foi para o rabisco, tenta a batida, toca na defesa, vai para a linha de fundo, escanteio.
1: Escanteio para a equipe da Chape, vem para cima nesse finalzinho de jogo para tentar buscar pelo menos um gol de honra.
2: 17 minutos já passados, finalzinho da partida, quer descontar o marcador a Chape. Lateral para cobrar, vem para a jogada, vamos ver. Atenção, olha o camisa 72 da Chape, o Claro arrisca a batida, toca na defesa, tá realmente firme na defesa. Defensiva aí a equipe de Boa Esperança.
1: É, o camisa 9 Enzo estava aqui para cortar mais uma vez. Ele está atuando bastante aqui na defesa, desse lado direito da defesa. Ele acaba interceptando mais uma jogada, vem a Chape.
2: Vai saindo para o jogo a Chape, a bola espirrada, vamos ver quem chega. João Vitor recua até no goleiro, volta para o João Vitor. A bola tocada pela esquerda, sai para o jogo, toca na defesa. Aliás, no atacante Moreno, vai para a lateral essa bola. Reposição para ser feita para a equipe da Chapecoense. 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Bola saindo para o jogo com a equipe da Chapecoense. Finalzinho de partida por aqui. 19 já passados. Vai esgotar o tempo regulamentar, vai terminar o jogo. Passamos já do meio-dia, meio-dia e 3 agora no Domingão. Vamos com a sequência daqui a pouquinho. Contar para você o Sub-8. O Alisson já buscou também as escalações aí da equipe da Chape. Vem o Sub-8 para encarar novamente o Esporte de Sucesso de Boa Esperança do Iguaçu. E no final da tarde hoje teremos a grande final da quinta taça Esqueminha Sintético Laurindo Infoservice. Está programado para as 16h aí o jogo entre Amigos do Ismael contra a Cabeceira do Londra. Transmissão ao vivo aqui na Independência e também no nosso YouTube. Lateral para cobrar a Chape, já feito o toque, bola para a boca do gol, tentou por ali pelo meio, acabou errando o jogador da Chape, era o camisa 67, o José, a bola deu no alto da rede. Lateral para cobrar, portanto, o Esporte de Sucesso de Boa Esperança. Vamos ficar por conta da arbitragem por aqui. Lateral para cobrar o Marcelinho, falta. O árbitro da partida pegou falta.
1: Falta.
2: Final de papo aqui, finalzinho do jogo. Vai para a cobrança da falta aí o Esporte Sucesso. Final da partida, bola saindo para a lateral, reposição para Boa Esperança do Iguaçu. Feito o toque para a boca do gol, tenta o giro, marcação aperta, tira, sobra, tenta o Lucas, a bola aqui, escapou dele, vai saindo para a linha de fundo. A reposição vai ser feita pelo goleiro Otávio, do Esporte de Sucesso de Boa Esperança do Iguaçu. Fim de papo aí, Alisson de Souza, Esporte Sucesso vence o jogo 2-0.
1: Exatamente, Wesley, Esporte de Sucesso vence a partida 2-0. Fim de papo aqui no Sintético Laurindo de Salto do Londra. As equipes estão se cumprimentando nesse momento, né? Vamos conversar com jogadores aqui que estão no campo, né, João? Conversar com a gente aqui. Fala pra gente como é que foi participar desse jogo, né? O que, que faltou pra equipe, você acha, pra conquistar pelo menos aí o empate? Bom dia.
7: Bom dia. Acho que tinha que, assim, O ataque tinha que vir mais forte. Os caras estão chegando bastante, mas eu acho que o ataque tinha que ir mais com força.
1: Muito bem. Quer aproveitar e mandar um abraço para alguém?
7: Para minha mãe, a Cris.
1: Obrigado, João, participando com a gente. Enzo, conversar com a gente também. Parabéns pela vitória na partida, né? Como é que você achou que foi o jogo da equipe? Bom dia.
8: Bom dia. Eu achei que foi muito bom o nosso desempenho dentro de campo. Conseguimos sair com a vitória, levamos sufoco aqui no final, mas saímos com a vitória, agora é só agradecer a Deus e seguir.
1: Obrigado, Enzo.
2: Valeu, Alisson.
1: Sua participação,
2: Vou deixar você agora fazer a sequência das escalações aí do Sub-8 e eu aproveitar para dar um tchauzão bem bacana aqui pro Breno e agradecer. Breno, obrigado por você vir aqui junto com a gente.
3: De nada.
2: Gostou de participar da nossa jornada esportiva?
3: Gostei, vou participar também de tarde.
2: É isso aí, ficamos agradecidos, tá bom?
3: Tá bom, tchau.
2: Um ótimo almoço.
3: Tá. Valeu. Até depois.
2: Até mais tarde, querido Breno. Obrigado, Breno. O Eduardo também, o William, vão auxiliar o Breno aqui para descer da cabine então de transmissão por aqui, onde que a gente está instalado no Laurindo Centro Esportivo e Eventos. O menino Breno vai junto com o pai, então, a família toda, né? A gente agradece mais uma vez o Delmar e também a Cleusa pela atenção aí com a nossa equipe esportiva. Já, Sub-8 para você. Escolinha Chapecoense Salto do Londra contra Esporte. Escolinha de Esporte de Sucesso de Boa Esperança do Iguaçu. Pessoal que vai vir para a jornada esportiva. Olha aí a jornada esportiva que a gente segue por aqui. Já teremos então Esporte de Sucesso Boa Esperança do Iguaçu contra Chapecoense de Salto do Londra. O Alisson vai buscando as escalações das equipes aí para a gente trazer também a transmissão desse jogo. Devemos ir até por volta de 1 da tarde aqui a nossa transmissão. E aí vamos voltar também no final aí, na grande final do esqueminha do Laurindo, então, do Sintético Laurindo InfoService, a quinta taça esqueminha hoje, a grande final aí na categoria adulto. Adulto, teremos às 3 da tarde, programado para as 3 da tarde, o terceiro lugar entre Agrotec contra Gaio Esqueminha do Laurindo, e às 4 da tarde, a grande final vai ser transmitida também aqui na Independência, a grande final Amigos do Ismael contra Cabeceira do Lontra. 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Teremos o Sub-8 agora, pessoal da nossa live por aqui também, o Eduardo e o William. E aí, Eduardo, daqui a pouquinho então o Sub-8, que esperar do jogo aí, Eduardo?
5: Cara, um grande jogo, né? A piazadinha aí vem desde nova, aí com muitos talentos, piazada que já tem uma base forte, vem aprendendo a jogar, tem bons professores. Eu que já tive a oportunidade aí de, juntamente com o Alex, participar até da formatura dessa gurizada, já fazer alguns eventos e tudo. A gente vê que são a gurizada que tem talento aí, tem muito o que jogar. Cada ano evoluindo ainda mais e com certeza um jogo bonito, um bom espetáculo aí para quem nos acompanha, para os pais assistirem também. Aqui, 12:10, já a gente dá continuidade nessa jornada esportiva por aqui. O Wesley também vai tomar uma aguinha agora. A gente está aí há um bom tempo já nessa transmissão, dando início agora então a esse último jogo por aqui. Dando início a esse último jogo agora na parte da manhã. Na parte da tarde, A gente ainda vai ter mais transmissões por aqui. Tem aí as disputas também aqui do Sintético Laurindo. Temos aí a disputa de terceiro e quarto entre o Gaia Esqueminha do Laurindo e a Agrotec. Aí, previsto para as 15h30, tem aí também a grande final do Cabeceira do Lontra e os Amigos do Ismael. Transmissão ao vivo pela nossa Independência também. Já estendemos o convite, né? A gente dá continuidade por aqui, daqui a pouco vamos para o almoço. E é claro, à tarde, mais uma jornada por aqui, Wesley.
2: Muito bem, Eduardo, com a gente, o William estreando hoje na nossa equipe esportiva, o Alisson que está aí no gramado, buscando as escalações, todo mundo no trabalho, na manhã desse domingo, para contar tudo de primeira para você aqui desse grande evento no Laurindo, Centro Esportivo e Eventos, o Amigo Cassiro. Campeonato aí da Copa Sudoeste de base, em que a gente está levando as emoções para você, desde o Laurindo Centro Esportivo, através aí da organização, esse evento com o Alex da Escolinha da Chape, o Bibo, o Marcelinho, a Cris, todo o pessoal aí, a gente agradece também pelo convite de estarmos acompanhando essa transmissão. Alisson, informações aí, escalações, está tudo ok? Como que a gente vai para o jogo então agora do Sub-8?
1: Wesley, a gente está confirmando aqui a equipe da Chape que começa, né? Os jogadores que estão na linha, né? Mas eu posso passar da equipe da Escola de Esporte e Sucesso.
2: Vamos relacionar todos, por gentileza, se você tiver condição.
1: Muito bem, vamos lá. Começando pela equipe visitante, pode ser?
2: À vontade.
1: Muito bem. No gol, número 1, José.
2: Camisa número 1 para o José.
1: Isso, 17, Benício.
2: 17, Benício.
1: 20, Caio Henrique.
2: 20, Caio Henrique.
1: 49, Eduardo.
2: 49, Eduardo.
1: 62, Bento.
2: Camisa 62 para o Bento.
1: 63, Caio.
2: 63, Caio.
1: 64, Samuel.
2: 64, Samuel.
1: Exatamente. A equipe do técnico Marlon.
2: Marlon é o técnico. Muito bem.
1: A equipe da Escolinha Chapecoense de Salto do Lontra tem no gol como opções número 2, Emanuel.
2: Emanuel é um dos goleiros. Isso. Camisa número 2.
1: Também o João Pedro.
2: Número...
1: Sem numeração na camisa.
2: João Pedro.
1: Isso, e o que começa no gol agora é o camisa número 1, Igor.
2: Camisa número 1, Igor.
1: Isso, Igor Dalcotivo.
2: Muito bem. Jogadores da linha?
1: Temos aqui, Wesley, não temos a ordem, mas passando aqui na medida do possível com a 59, Theo.
2: Camisa número 59 para o Theo.
1: 50, Emanuel Carvalho.
2: Camisa número 50 para o Emanuel Carvalho.
1: 67, Arthur.

0: 57 para o André.
1: Com a 10, Paulo.
0: Camisa número 10 para o Paulo.
1: Atuando também, Wesley, frisando, né, sem numeração, né, mas também disponíveis para entrar na partida, Joaquim, Nicolas, Antônio e Eric.
0: Joaquim.
1: Nicolas.
0: Nicolas.
1: Antônio.
0: Antônio.
1: E Eric.
0: Antônio e Eric. Ok, a equipe então da Chape definida para o jogo, a equipe do Esporte de Sucesso de Boa Esperança também. A bola já está rolando, hein, Alisson Souza?
1: É, a bola está rolando em campo, Wesley, 0-0, as duas equipes buscando o primeiro gol da partida.
0: São meio-dia e 14 minutos, nós estamos agora com a última partida da nossa transmissão das categorias de base aqui, porque estamos acompanhando as equipes que envolvem a escolinha da Chape. Já tivemos a Chape vencendo aí pelo Sub-11. Nós tivemos a Chape vencendo o Bauman de Nova Esperança por 4-3 de virada. Sub-14, a equipe da Chape perdeu para o Sport de Sucesso de Boa Esperança por 2-0. E agora estamos com a galerinha do Sub-8, escolinha da Chape contra o Sport de Sucesso de Boa Esperança do Iguaçu. 0-0 no placar no começo do jogo. Estamos com 2 minutos de bola rolando para você. Vem para o ataque a Chape, cruzamento para a área, passa por todo mundo, vai saindo para a lateral.
1: É, lateral para a equipe da Chapecoense, aliás, da equipe da Boa Esperança. Tentou avançar no ataque a equipe de Salto Tlontra, acabou devolvendo a bola, que está rolando mais uma vez.
0: Está rolando a bola, você vai acompanhando. Logo mais à tarde estaremos com a transmissão ao vivo para você também das finais da quinta Copa Taça Esqueminha Sintético Laurindo InfoService. 3 da tarde tem a disputa do terceiro lugar, Agrotec contra Gaio Esqueminha do Laurindo. 4 da tarde, a grande final, Amigos do Ismael contra a Cabeceira do Lontra. Ah, estamos aí com a Copa Sudoeste de base, o Alex aí que já falou com o pessoal, o Bibo, o Alisson fazendo esse trabalho na transmissão junto com a gente por aqui. Vem para o ataque, a Chape arriscou a batida, a bola nas mãos do goleiro, arriscou pelo meio por ali o camisa 51 aí da equipe da Chape, mas pintou a defesa aí. Quem é o 51 da Chape, por gentileza?
1: 5-7, na verdade.
0: 5-7
1: é o André.
0: Esse número 7 parece 1, né? Aqui
1: confunde bastante a gente.
0: A distância, né? O 5-7, o André, então, que bateu pro gol.
1: Exatamente, bateu pro gol, primeira chance mais perigosa foi da equipe de Salto Lontra, que vem mais uma vez.
0: Vem de novo a Chape do Salto, tentativa pela direita, a bola acabou saindo. 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Olha a bola para a boca do gol, catou, largou o goleiro, tira a defesa, sobra ainda para o Salto. A Chape vai tentando com o Theo, no meio de três, e a fazendo fila, a bola espirrou, sobrou para o Theo ainda. Pela direita, linha de fundo, cruzou para a boca do gol, defende o goleiro, tirou parcialmente, afasta a zaga, corta. A Chape está na pressão, Alisson.
1: Está tentando buscar o gol a equipe londrense, ela se propõe mais ao ataque, se mantém no campo de ataque e vem para cima.
0: Vem para cima a Chape, olha o Theo, tentou o lance, a bola acabou escapando um pouquinho. 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Pessoal que está com a gente aqui na cobertura do evento no Laurindo Centro Esportivo. Falta para cobrar a defesa da equipe de Boa Esperança, Escolinha Esporte de Sucesso. Bola vai ser batida para o ataque. Vai ser reposta aí, a bola está no campo de defesa.
1: A camisa 20, Caio Henrique, posicionado para fazer a cobrança. Wesley, só para a gente ressaltar aqui, quem está em campo nesse momento pela equipe de Salto do Londra, o goleiro Igor, da Cortivo, também o Theo, Emanuel Carvalho, 59 e 50 respectivamente, 15 Davi, o Antônio, o 7 Otávio, 57 André.
0: Muito bem, o Alisson atento a todos os detalhes, trazendo as informações para a gente por aqui. Bola na defesa da equipe de Boa Esperança, vem para o ataque o Salto, tenta o lance, bola tocada para a lateral. Favorece Salto do Londra, a equipe da Chape do Salto, escolinha da Chape. Reposição feita pelo Emanuel Carvalho, bola que fica no meio, perde e ganha o jogo um pouquinho truncado no começo. A galerinha do Sub-8 em campo para você curtindo em todas as emoções por aqui. 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Logo, logo vem a Copa Sudoeste de Futsal em Alisson, dia 1º de setembro, a bola rola.
1: Exatamente, Wesley. Bola rola no começo do próximo mês. Começa as emoções da Copa Sudoeste de Futsal, onde Salto do Lontra vai ter, nesse ano, um grupo muito difícil na primeira fase, né, Wesley? Vai encarar o campeão, o vice e também, falando desses times, né, equipe de Planalto, equipe de Marmeleiro, atual campeã, e também

0: da equipe de Vitorino, que é sempre muito forte e sempre chega no mata-mata, nas fases finais.
1: É um grupo realmente bem difícil, a equipe do Salto aí, mas tem força, tem potencial, tem qualidade também. O Salto, que também já foi vice-campeão da AISO para de futsal, vem para ataque. Nós vamos acompanhar todos os jogos do Salto Futsal para você, torcedor. Todas as partidas, seja no ginásio do Vermelhão aqui em Salto Londra, seja nos ginásios fora, na primeira fase, como disse o Balisson, Planalto, Marmeleiro e Vitorino. Estaremos nessas cidades também levando a emoção para você. Mexe na bola a equipe da Chapecoense, bola tocada pela esquerda, tem lateral para cobrar. Já feito o toque, Théo domina pelo meio, a bola sobra, vai saindo para o jogo, fica com ela o camisa 50, o Emanuel Carvalho, ficou caído e a falta nele, falta para a equipe da Chape.
0: É o camisa 17, Benício, chegou fazendo a falta, chegou atrasado, acabou derrubando o jogador da equipe da Chapecoense de Salto do Londra, vai ter falta para cobrar próximo ao centro do gramado.
1: E é o próprio Emanuel quem vai para a bola. Vamos ver se vai bater para a área, vai levantar para a boca do gol. O camisa 15 da equipe da Chape, o Davi está no ataque pedindo bola, quer o lançamento para a área. Atenção, vem para a cobrança agora, vamos ver quem vai pintar nessa cobrança. O Emanuel deixou a cobrança, autorizado, olha a bola para a boca do gol, vai pintar, sobrou, tira o goleiro. Faz a defesa, a Chape fica com a sobra ainda, tenta por ali pela direita. Era o camisa número 57, o André, na jogada, a bola saiu para a lateral. Reposição para ser feita para a equipe de Boa Esperança. O jogador da equipe do Salto vai para a jogada por ali mais uma vez. O André, bola que sobra no André de novo. Rasga a defesa da equipe de Boa Esperança. Chegou tirando por ali o Benício, a bola vai no teto aqui na rede do alto lateral para o Chapecoense fazer a cobrança.
0: Lateral do lado direito do ataque, a equipe do Chapecoense tenta avançar e vai para cima.
1: Vai para cima com o Théo, escapou um pouquinho, a bola escapou do Théo. Mas no lance anterior, quase o gol do Salto, da Chape do Salto, hein, Alisson?
0: Na bola aérea, quase que de cabeça, a equipe londrense consegue completar para o gol, seguir o primeiro gol da partida. Sobre a numeração, Wesley, aqui a questão do 1, do 7 da equipe da Chape, né? Notei ali, tem um leve... Um leve recorte, né? Quando é o número 7, né? Mas de longa distância fica bem difícil mesmo fazer essa percepção de qual número está na camisa.
1: É tudo muito rápido aqui, né? No lance, relance, rápido, né? No relance, então. Mas enfim, o Théo vem para ataque para a Chape! Gol! Da Chape!

0: E que golaço do Théo na ala direita, quase na linha de fundo, meio que sem ângulo, bateu cruzado, uma pancada no primeiro pau na defesa do goleiro José. Ele chegou a tocar na bola, mas o chute foi tão potente que a bola vai pro fundo da rede. Inaugura o marcador a Escolinha Chapecoense de Salto do Lontra. Théo é o nome dele, camisa 59, pancada de perna direita, o goleirão catou, largou a bola na rede, tá balançando a rede do Sport de Sucesso de Boa Esperança. Chapecoense na frente, 1-0, Alisson de Souza.
1: Golaço, né, Wesley? O lado direito do ataque avançou, né? O camisa 59, Théo, um chute cruzado de perna direita, né? Foi no primeiro pau, uma bola no alto, né? Difícil pro goleiro conseguir alcançar, ele ainda tocou na bola, mas ela morreu no fundo da rede. É o primeiro gol em golaço, né? Nesse jogo do Sub-8 aqui em Salto do Lontra.
0: Praticamente na metade do primeiro tempo, a equipe da Chape inaugura o marcador com o Théo. Na frente, o time lontrense. Lateral para cobrar na direita. Campo de ataque, feito o toque, chega rasgando a defesa, bola vai para a lateral. À tarde, já fica o convite, torcedor, 3 da tarde, você pode acompanhar aqui o Agrotec contra Gaio, esqueminha do Laurindo. E às 4 da tarde, a grande final, amigos do Ismael contra a cabeceira do Lontra. Tá bem, torcedor? Alisson, que festa bonita que estamos tendo hoje, hein?
1: Exatamente, Wesley. A gente vê nesse momento, inclusive, né, horário de almoço, né, alguns familiares, as pessoas aqui estão almoçando, né, mas mesmo assim, um belo público continua aqui, segue acompanhando as disputas no campo aqui do Sintético Laurindo, né. Nesse momento, o Sub-8 jogando, e é sempre bom frisar isso, né, independente do jogo, desde as 8 da manhã, sempre tem um número considerável de torcedores acompanhando e incentivando.
0: A informação, o bate-papo, as entrevistas. O Iago agora vai desconectar a nossa transmissão no rádio e a gente vai ficar nas redes sociais, tá bom, torcedor? Na Independência a gente vai ter aí a interrupção da transmissão da jornada esportiva, porque teremos o programa Domingo Alegre com Paulo Mendes, que segue a partir de agora com você. E nós seguimos aqui nas redes sociais com o evento no Laurindo Centro Esportivo, no nosso canal do YouTube. Você que está no YouTube, continue com a gente. Quem está no rádio pode acessar o YouTube para se ligar também, continuar o jogo do Sub-8, tá bom? E na Independência, a partir de agora, desfaça então nossa conexão para termos a transmissão do programa Domingo Alegre. Vamos pro jogo.
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É isso aí, moçada. Estamos chegando com mais um programa Domingo Alegre. Atrasadinho, a meia hora aí, vai embora. Vamos começar rachando. É o programa de todos os domingos, 24 anos, você escutando o programa Domingo Alegre. É na 94.1, é Rádio Independência FM, de Salto do Lontra, sudoestão do Paraná. É um abraço para todo o pessoal que estão ligadinho. Pararam um pouquinho aí, né, para ver se vinha programa ou não vinha, mas temos aí. Estava terminando um joguinho da piazada aí. Um abraço para todo o pessoal que estão na escuta do programa Domingo Alegre. E começando o programa deste jeito, ó. Resto de baile. Hoje, Serrano.

0: esse é o Mujum que vai pros bailes. Vamos junto. Vamos lá, é isso aí. Tem muita gente que já dançou Mujum aqui e gosta de ir no Fandango do Serrano.
1: Vamos dar essa gente pra dar uma subidinha com o Serrano, então.

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isso aí, meus amigos. Vamos em frente com o programa Domingo Alegre. É, já ligaram para nós aqui a Neiva Pituco e também Salete Mendes, Sirley de Fátima Teixeira, também está na escuta do programa. E também nós temos a Amélia da Silva Bonetti, está ligadinha no programa Domingo Alegre, lá de Nova Esperança. Um abraço, tudo de bom, meu amigo. E vamos de música. Lembrança do passado, Gildo Freitas canta.

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2: É isso aí, pessoal. Ó, mandando um abraço àquele pessoal que estão almoçando, comendo churrasquinho e tomando uma gelada. Um abraço para todos lá do interiorzão e também aqui, por que não, da cidade. Um abraço a todo o pessoal que estão escutando o programa Domingo Alegre. Eu vou mandar um abraço lá para o Rogério Vieira e a Ana, que estão na escuta do nosso programa. Também o Luiz, o filho do Rogério, né? Ele e a esposa. Um abraço para eles também. Valeu, tudo de bom. Vamos mandando um abraço também lá para Nova Prata, família Mendes, que estão ligadinhos no programa. 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Toda a família, Mônica, Piazada, toda a vida firme lá. Um abraço, tudo para eles e para o meu irmão José também. E a música que nós vamos agora é Brusa Amarela, do Gino e Geno. Vamos embora!

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4: É isso aí, meus amigos. Vamos em frente com o programa O Domingo Alegre. O pessoal sempre curtindo numa boa. Mais um domingo tranquilo, levando em frente. O programa Domingo Alegre, o programa de você, meu amigo, que escuta todo domingo, meio-dia. Temos aí com 24 anos e pouco, já quase 25. E o pessoal sempre firme. Vamos aguentando as pontas aí, né? Um abraço. É, pra Neuza Pituco, que tá na escuta lá em Nova Esperança. A minha irmã em Joinville, Salete Mendes, também tá. A Cirlei de Fátima Teixeira também tá ligadinho. Falar em Teixeira, lembrei do seu ali do bairro Itaipu, o seu Niquinho e a dona Eva. Agostinho Balen, também de dois vizinhos. Um abraço, Agostinho, para vocês, para a prima e para toda a família. A Maria também aqui. Maria, sobrenome nem botaram aí. É, um abraço também para ela, tá na escuta do programa Domingo Alegre. É isso aí, meus amigos. Vamos curtindo o programa com mais uma música, Gini Geno, de novo aqui. É, Brusa Amarela, botei um. Não. Teodoro Sampaio, Agosto Azona. problema isso aí. Depois achamos ela.

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4: É isso aí, meus amigos, esse é o programa Domingo Alegre, trazendo pra você nesse domingão de sol aí, caprichado, hein? É, trazendo programaço aí pra você curtir hoje à tarde. É isso aí, nós temos aqui com Neuza Pituco na espera, Salete Mendes, Salete Petrifato, Teixeira, Sirlei de Fátima Teixeira e também Azelina Kuntz de Joinville. E aqui Agostinho Balen, lá de Dois Vizinhos, um abraço pra ele, pra Olívia e pra família, né, Tony? Tudo de bom. Agostinho, valeu, Agostinho. Também tem a Luana Rodrigues Batista, lá da pertinho do Salão do Zé ali, lá da ponte. Seu Belinho, é, também tá ligadinho. A dona Eva. Estão curtindo o programa essa hora. Um abraço. A Luana. Luana Rodrigues Batista também tá ligadinha. Minha nora. Um abraço para ela também. E vamos com o programa Domingo Alegre com a música. É, mesa 6.
5: Ei, garçom, dá um chego aqui na mesa 6, traz mais uma cerveja e convida o Céu e Cantos para cantar.

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3: Vamos reunir a piauzada para atravessar o sertão de Mato Grosso.
4: É isso aí, meu amigo. É o programa Domingo Alegre. Valdemar Araújo, tomenta lá em cima da serra onde desce para Neas Marques. Lá no alto da colina, ele, a esposa e família, curtindo o programa Domingo Alegre. Obrigado, Osmo. Obrigado, meu amigo. É ouvinte número um do meu programa. Abraço. Família Araújo aí, sempre estão junto. Abração. E o povo daí de cima, né, do morro também. Pessoal que estão na escuta aí, vizinho teu aí, tudo pode ser. Tudo pessoal fecharam com o programa Domingo Alegre. Nós estamos aqui peleando. É isso aí, um abraço, Ademar, para ti. Para toda a tua família, com muito carinho. E agora nós temos Toalha Branca, Céu e Canto. E daí, Timbre de Galo, Pedro Hortaça. Vamos embora.

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3: É isso aí, pessoal. Esse é o programa Domingo Alegre, aqui diretamente da Rádio Independência FM. 94.1 de Salto do Lontra, sudoestão do Paraná. Um abraço para todo esse povo aí que estão ligadinhos sempre no programa. E agora nós vamos de gaúcha, né? Aí. Vamos caprichando aqui. Entupido de alegria. É Sidney Lima, né? Baile da Encruzilhada, Porca Véia. Essa música vai lá para Nova Prata e Nova Esperança. Sirineu, aí Siri, velho. Cleomir Souza, Sirineu Boger e Tatão Bonete. Primeira música nós temos aí, Tupido de Alegria com Sidney Lima, e nós temos Baile da Encruzilhada com o Porca Velha. E é deste jeito. Vamos lá, meu amigo. Vamos lá.

O Rio Grande está entupido de alegria. Santa Catarina e Paraná, tá todo mundo entupido de alegria. Inclusive o amigo Nilson de Oliveira, lá em Ponta Grossa. Tá entupido de alegria também. Olha, o Brasil inteiro tá entupido de alegria. Graças a Deus.

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2: É isso aí, meu amigo. Vamos em frente com o programa Domingo Alegre. Cada vez mais alegre ainda. Cada um que liga, né? Vai somando aqui, dando valor no trabalho que a gente faz, e eu agradeço a tua preferência. Nós temos aqui João Fambomel, tá na casa do Alemão, lá em Blumenau. Valeu, Alemão, você e a esposa e a família, um abraço do programa Domingo Alegre. É o Paulão que tá na boca da chiculateira aí. Pau velho, pega e não alivia. Também nós temos Ana Paula Mendes, a minha filha ali de Joinville. Ela está abraçando, benção pai, um abraço. E nós temos aqui peleando, minha filha. Temos mandando uma musiquinha aí para alegrar o coração e o resto devemos assim. Daí nós temos também Alessio Bonetti, de Nova Esperança, um abraço para ele. Tudo de bom. E nós temos as músicas agora, duas músicas. Bob Robson e Christian Raffer, duas músicas sertanejas caprichadas aí. Vamos embora, segura!

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4: É isso aí, meu amigo. Esse é o programa Domingo Alegre, até as 14h. Temos levando alegria para você que está na escuta. Um abraço para todos, as famílias que estão dando o privilégio de escutar o programa do Paulão, né? Muito obrigado. E temos aí sempre. Precisou dar um toque para cá, nós temos buzinando aqui. Valeu, Anésio Bonetti, de Nova Esperança. Ele e a esposa também estão ligados no programa Domingo Alegre. Valeu, Alessio. Tranquilo. E também nós temos... é o João Fambomel, que está lá em Blumenau, está passeando na casa do cunhado, né, do alemão. E todas as mulheres e os homens que estão ligadinhos lá, um abraço. E essa música é para vocês aí, ó. Viajando com seu amor. É Sidney Lima. Vamos embora.
5: E Casa de Esquina, Trio Parada Dura.
4: É. Casa de Esquina, Trio Parada Dura também. Vamos embora.

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2: É isso aí, meus amigos, estamos chegando quase ao final do programa Domingo Alegre. Tem lugar para três, né? Tem 12 minutos ainda. Nós vamos colocar as últimas três músicas aí do programa. E vamos cair fora, né? Que tô louco de fome já. É, nós tem que... É o Tapete Colorido do Trio Parada Dura. E temos o Milagre da Traição, Abel e Caim. E Cabelo do Amor. Castelo de Amor. É, Trio Parada Dura. Essas três músicas aí. E até domingo, se Deus quiser, com mais um programa Domingo Alegre. Tamo aí, tranquilo de novo. Obrigado.

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2: 1:57.
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0: Pioneiros do Agronejo, um estilo que exalta o agronegócio e orgulho do campo. E diferente do sertanejo universitário, eles misturam sanfona e violão com funk, rap, música eletrônica, uma bagunça daquelas que a gente ama. Em faixas como Abre a Porteira, as letras retratam a prosperidade no interior e a evolução da vida na roça.
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1: Meus amigos, é Bruno e Barreto no Mega Fã. E em setembro de 2023, a dupla uniu o agronejo do Sul ao Piseiro do Nordeste ao lançar Paredão Berra, com os Barões da Pisadinha. Gravada em São Paulo e no Paraná, a música reforçou a mistura de ritmos nas rádios e streamings, combinando a vibe das festas do agro com a batida contagiante do piseiro.
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o nosso mega fã especial Bruno e Barreto, meus amigos. E no ano de 2024, a dupla gravou o DVD Outro Patamar no Parque de Exposições de Maringá para mais de 10 mil pessoas. Com os convidados de peso,

0: Comercial Bruno e Barreto volta já já com mais pra você.
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1: É Bruno e Barreto, meus amigos. E o mais recente lançamento da dupla Me Leva Pros Rodeios, uma versão em estilo agronejo da música Me Leva do Latino, virou um sucesso porque traz a participação do próprio Latino e do DJ Ari SL.
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3: Tô conhecendo uma patizinha daquelas que é

0: interior do Paraná. Eles afirmam que não têm intenção de mudar do seu estado natal, onde se sentem em casa e recebem o carinho, meus amigos, dos seus conterrâneos.
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1: Mega Fã hoje trouxe... E Barreto, eles que transformaram a simplicidade do campo num fenômeno gigante. E com o sertanejo bruto no sangue, eles continuam fazendo história, emplacando hits e mostrando a força da cultura do interior por onde passam. Um beijo pra você que nos acompanha nesse Mega Fã. Até o próximo feed com mais uma edição linda e contando a história de mais algum artista, tá bom?

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1: 2:54.
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0: 13 e 19.
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0: 3:31.
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1: 4 e 9.
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1: 4h23.
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0: E aí, galera?
1: E aí, gente? Parabéns, Taime e Thiago. Que show lindo, hein?
0: Queria parabenizar a Taime e Thiago. Essa dupla que realmente traz sempre algo diferente pra música sertaneja. A Taime com esse foco que ela tem, essa pessoa maravilhosa, batalhadora. E o Thiago, que é um dos grandes músicos que o Brasil conhece. Muito musical esse cara. Uma personalidade incrível, batalhador. E a gente tá muito feliz de apadrinhar essa dupla e tá presente aqui na gravação do DVD.
1: Presente aqui, parabéns, viu?
0: Palmas pra Taime, Thiago!
2: Muito obrigada. Obrigada, Fernanda e Sorocaba, palmas!
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0: Oi, Nats. Pra você ligado aqui na Independência, muito boa tarde, torcedor. São 16 horas e 35 minutos na hora oficial do Brasil. 4 da tarde, 35 minutos. Estamos abrindo o microfone esportivo da sua Independência, desde o Laurindo Centro Esportivo e eventos aqui em Salto do Lontra. Um dia de muita festa do esporte aqui no nosso município, principalmente aqui no Complexo Esportivo do Laurindo, do amigo Cassir, onde desde o começo da manhã tivemos as finais da Copa Sudoeste de base. As categorias de base, jogadores de várias categorias, crianças e adolescentes dos municípios de Salto do Lontra, através da Escolinha da Chapecoense, Polo Lontrense, também Bauman United Futebol Clube de Nova Esperança do Sudoeste e ainda a Escola de Esportes de Sucesso de Boa Esperança do Iguaçu. Foi um dia de muita festa, de muita confraternização envolvendo crianças, adolescentes e seus familiares aqui no Laurindo Centro Esportivo. Estivemos pela manhã acompanhando jogos que envolviam a equipe da Chape aqui de Salto do Lontra, tanto no Sub-11, o Sub-14 e o Sub-8, toda essa garotada. E agora à tarde retornamos para cá, onde a partir desse momento estamos abrindo a jornada esportiva com a grande final da quinta taça Esqueminha Sintético Laurindo Infoservice, campeonato organizado pelo Cassir, com o pessoal que pratica o seu futebol aqui no Sintético. Teríamos a disputa do terceiro lugar entre a Agrotec contra a Gaia Esqueminha do Laurindo. Acabou não acontecendo o jogo e por isso agora, 4:30 da tarde, já estamos com 4:36. Daqui a pouquinho a bola vai rolar para a decisão. A grande final que você vai acompanhar com a gente na 94.1 e também no nosso YouTube. Amigos do Ismael contra a Cabeceira do Lontra. Equipes estão se organizando daqui a pouquinho, pintando aqui no gramado do Sintético. E você, seja muito bem-vindo, torcedor. Estamos estendendo esse convite mais do que especial para contar com o carinho da sua companhia, porque tem final e a Independência vai contar tudo para você a partir de agora.
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0: De primeira emoção a partir de agora no microfone esportivo da mais querida, porque aqui na 94.1 é um golaço de emoção. É de primeira para você no Velho Bom Rádio, também nas nossas mídias digitais. A imagem do jogo conferindo em todos os detalhes para você. A decisão daqui a pouquinho, como eu disse, de um lado amigos do Ismael, do outro cabeça do Lontra, grandes elencos, jogadores renomados em toda a região que vem para campo daqui a pouquinho. Queremos carinhosamente cumprimentar também o Alex, a Cris, todo o pessoal da Escolinha da Chape, o professor Bibo, que nos convidaram e a gente, claro, esteve por aqui acompanhando a garotada. Agora é hora do pega, agora é hora do adulto, agora é hora de decisão, torcedor. O Cassiro organizando mais uma competição, a quinta taça Esqueminha, e nós vamos contando com o carinho da sua companhia para a partir de agora toda a nossa equipe estar junto com você em mais uma tarde. Nesse domingo todo especial, 23 de agosto de 2026. Temperatura agora à tarde amena, pela manhã um certo friozinho, estava baixa a temperatura, esfriou, mas agora o clima gostoso, o sol deu o ar da graça durante o dia e o clima é todo favorável para que a gente tenha uma grande final, torcedor.
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0: De primeira, no tamanho da emoção com você. Carinhosamente cumprimentando todos que estão ligados com a gente. Sejam muito bem-vindos. É para você e por você que a gente vai a partir de agora. O Alisson de Souza na reportagem e informação de primeira. Equipe Esportiva Independência prontinha para o trabalho. Na live está comigo o Eduardo Mati e também o William, que estarão com a gente. O William estreando hoje também na nossa equipe esportiva. Central de Esporte, o Iago Antunes. Direção-geral da emissora, Humberto Manfroy Maria. A narração hoje é comigo, cara. Carinhosamente cumprimentando todos com um forte abraço e boa tarde!

0: 4h40, a arbitragem já está se organizando, equipes estão nos vestiários, já pintando no gramado aqui do Laurindo Centro Esportivo e Eventos. É dia de decisão e a gente vai contando tudo para você. Agradecendo também a toda a família do Breno, o seu pai, o pessoal todo aí, os seus pais, né? O Deiomar, também a Cleusa e o Breno, menino Breno, querido Breno, que esteve com a gente também hoje pela manhã, fazendo o comentário, a análise dos jogos da categoria infantil, pessoal na base aí, contando, claro, eram jogos da base, crianças e adolescentes. Antes a gente tinha um comentarista menino muito esperto, uma enciclopédia, o Breno, carinhosamente um abraço também para ele. Sejam bem-vindos, torcedores, a partir de agora, girando o timaço esportivo Independência, na reportagem, com a informação sempre em cima do lance. Mais uma vez, junto comigo, está ele aqui para trazer as primeiras informações para a gente.
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0: Seja bem-vindo, Alisson. Agora já é durante a tarde, então. Boa tarde.
2: É isso aí, Wesley. Boa tarde para você. Boa tarde ao William, também ao Eduardo, ao pessoal que está, o Iago, né, na central da nossa Independência, você nas redes sociais, mais uma transmissão começando, mais uma decisão, depois das finais da Copa Sudoeste de base, que você nos acompanhou na parte da manhã, aqui nas lentes da Independência, no nosso rádio, agora vem a final da quinta taça Esqueminha Sintético Laurindo Infoservice. Às 15 horas estava prevista a disputa do terceiro lugar, Agrotec contra Gaio Esqueminha do Laurindo. Como você bem frisou no início da transmissão, nós tivemos um WO, apenas a equipe da Agrotec esteve presente, por isso vai levar aí o terceiro lugar na competição. Na sequência, teremos então a grande final entre amigos do Ismael e Cabeceira do Lontra. As equipes estão no vestiário nesse momento, não entraram ainda em campo porque havia essa expectativa que iria acontecer a partida de terceiro lugar, mas em virtude desse WO, adiantou um pouquinho as coisas e a partida vai começar daqui a pouquinho. Os dois times já estão escalados para o confronto, ainda não começaram aqui o aquecimento, mas daqui a pouquinho estão em campo para começar esse grande jogo. Lembrando que o amigo do Ismael empataram em 2-2 com a Agrotec na semifinal, venceram nos pênaltis por 4-2. O goleiro Zeca fez duas defesas nas cobranças de pênaltis. Também teve empate na semifinal da Cabeceira do Lontra, a outra finalista. Empatou em 1-1 com o Laurindo e nos pênaltis 5-3 para a equipe da Cabeceira do Lontra, habilitando ela para estar nessa grande decisão. Decisão essa que teremos 25 minutos corridos em ambas as etapas, primeiro e segundo tempo, e persistindo o placar empatado, teremos a cobrança de pênaltis aqui na grande final da quinta taça Esqueminha Sintético Laurindo Infoservice. Daqui a pouquinho, ficha técnica completa para você que nos acompanha nessa grande decisão aqui na Independência.
0: Muito bem, Alisson, sempre com muita informação para você. Pinta nesse momento a equipe do Amigos do Ismael no gramado. Ismael com os jogadores, pessoal que vai vindo programado, já deve vir também Cabeceira do Lontra, jogo promete e você vai conferir tudo com a gente aqui na grande final na Independência, também com o apoio de um timão de patrocinadores.
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0: 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É o timaço que vem com a Independência, que vem para a decisão, que vem para curtir em todas as emoções junto com você, torcedor. A grande final da quinta taça Esqueminha Sintético Laurindo em Serviço a partir de agora.
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0: Equipe do Amigos do Ismael já está no gramado, já está batendo bola, já está fazendo seu aquecimento. Cabeceira do Londra ainda no vestiário. Já já a bola deve rolar em Alisson de Souza. Torcedor marcando presença também ainda nas arquibancadas. Tínhamos talvez um pouco mais de gente há algum tempo, alguns minutos atrás, porque tínhamos também os jogos da base, pessoal, e os pais, os familiares e também pessoas de outras cidades que estavam aí, por aqui, como é o caso de Nova Esperança, Boa Esperança. Mas claro, torcida agitando aí para assistir a final já já.
2: Exatamente, Wesley. Podemos dizer, sem medo de errar, que a torcida aqui nas arquibancadas do Laurindo Centro Esportivo e Eventos desde as 8 horas da manhã. Muitas disputas acontecendo aqui, primeiramente com a base, agora na grande decisão. Não seria diferente a pessoas, espectadores, para acompanhar aqui nesse domingo ensolarado, diretamente aqui do Laurindo Centro Esportivo. E claro, quem está por casa aí pode acompanhar nas lentes da Independência mais essa transmissão. Quem quiser também ouvir só no rádio, está convidado também. Já já tem grandes emoções para acontecer diretamente aqui do Laurindo Centro Esportivo.
0: Só para o pessoal entender, Alisson Souza, serão dois tempos de quantos minutos? Tem pênalti direto, tem prorrogação se tiver igualdade, empate, como que vai funcionar?
2: São 25 minutos corridos em cada tempo, no primeiro e segundo tempo com 25 minutos corridos. Caso haja empate no tempo normal, vamos direto para a disputa de pênaltis. Serão 5 pênaltis para cada lado. Se persistir o placar empatado, aí sim partiremos para as partidas, aliás, para as cobranças alternadas.
0: Muito bem, o Cassiro está por aí também. Daqui a pouquinho o Alisson vai trazer a informação. Está próximo ao portão de entrada lá, deve pintar no gramado na sequência. O Alisson já já vai trazer palhinha também do Cassiro. Amigos do Ismael estão por aí já fazendo aquecimento, como a gente citou. Torcida está também marcando presença. É todo esse clima da final. Vai sendo criado esse clima para a decisão. O Alisson vai buscar a informação com o Cassiro, trazer a participação também do organizador do campeonato para ir contribuindo e abrilhantando ainda mais a nossa grande jornada esportiva nessa tarde de domingo, nesse dia todo especial, dia 23 de agosto de 2026. 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Clima sendo todo organizado. É uma atmosfera que vai envolvendo a final aqui do Cassiro. Pessoal que vai marcando presença, torcida que vai estando aí na arquibancada e também muita gente se ligando com a gente na tarde desse domingão todo especial. O Amigos do Ismael bate bola, faz o seu aquecimento, aguarda a entrada pelo jeito, vai pintar agora a equipe da cabeceira do Londra também aqui no gramado. Vai lá, Alisson Souza.
2: Vamos lá falar com o Cassiro aqui, organizador da Taça Esqueminha Sintético Laurindo, InfoService, que chega na sua quinta edição, ao final da sua quinta edição, né, Cassiro? Mais uma competição com grandes emoções aqui no Sintético, né, para todo mundo que gosta do bom futebol, hein? Boa tarde.
3: Boa tarde, Alisson. Boa tarde aos ouvintes da rádio. É, mais um grande campeonato. Essa é a quinta Taça Esqueminha. Nós temos já de 13 anos de Sintético, mas tipo, temos anos que a gente estava em reforma. No começo demoramos a começar a fazer, então essa é a quinta apenas, né, em todo esse tempo, mas tipo, esse foi um campeonato bem, bem diferente dos outros, sabe? Foi um campeonato sim, mais disputado. As equipes, apesar de ser time só que tem os horários aqui, cara, mas time bom, equilibrado, né? E tipo assim, jogo tudo parei, sabe? Então foi um campeonato muito, muito bom, sabe? Bem, gostei de ver esse ano aí.
2: Grandes nomes na decisão, né, Cassiro? Nomes conhecidos aqui em Salto do Londra, na região.
3: Tipo, ó, o time aí do amigo do Ismael, né? Eles vêm de 2 anos seguidos de campeão, né, do esqueminha. E agora mais uma final, né? E tem tudo pra, né, tô na disputa pra ser a terceira vez seguido, né, campeão. Daí o time do Cabeceiro do Londra já vem, acho que, se não me engano, a terceiro ano que estão disputando. E é a primeira vez que chega numa final. É um time também que tem muita chance de também ser campeão, entende? É um time bom também, então vai ser um grande jogo, cara.
2: Como é que vai funcionar a premiação no final, Cassiro?
3: A premiação, cara, esse ano aqui, os outros anos a gente fazia assim, a gente dava troféu, medalha e a gente pegava os times e fazia um janta, sabe? Para todos os times que ficavam entre os quatro. Esse ano eu fiz diferente, porque, tipo, Renan, cobra um pouquinho de inscrição, mas é mais para manter, pagar a arbitragem, pagar troféu, a medalha, essas coisas assim. E esse ano a gente fez um negócio diferente, a gente conseguiu fazer uma parceria com a InfoService, né? Então a gente conseguiu um pouco de dinheiro, não é muita coisa, mas que nem eu falo para os piá aqui, é um campeonato, sim, para se divertir, para né, para manter, para valorizar quem tem os esquemas, que tem os horários. Então a gente fez uma parceria com a InfoService, que andou dando uma parte em dinheiro. Esse ano vai ter uma parte em dinheiro, então, de premiação, além de troféu, né?
2: Teremos, então, troféu, medalhas e também a premiação em dinheiro. Isso. Até do primeiro ao terceiro lugar, como é que vai funcionar?
3: É do primeiro ao quarto. Daí tem mais também troféu disciplina e tem o artilheiro e o goleiro menos vazado também.
2: E agora que começa o espetáculo daqui a pouquinho, né, Cacete?
3: Agora é só aguardar aí a bola rolar, que eu acho que vai ser um grande jogo aí.
2: Obrigado, Cacir, pela sua participação, passando todas as informações dessa quinta taça Esqueminha Sintético Laurindo InfoService, que daqui a pouquinho vai dar pontapé inicial na sua partida decisiva.
0: O Alisson vai conversar com os jogadores também, pessoal que vai fazer o espetáculo para a gente, e a gente vai ter a honra de contar tudo isso a partir de agora. O Zequinha aí, grande destaque da equipe do Ismael, goleiro Zeca, pessoal todo, tem Sidmar, tem uma equipe toda, tem do outro lado aí também grandes jogadores. Vai lá, Alisson de Souza, fique à vontade.
2: Vamos lá. Sid, conversar com a gente? Mais uma decisão para o currículo, né? Quem sabe mais uma taça. Boa tarde.
4: Boa tarde a todos. Cara, a gente tá na expectativa aí, já é quarto ano seguido que a gente chega na final aí, consecutivo, né, do Esqueminha, do Laurindo aqui. Campeonato muito bem organizado aí pelo Cacir. Jogo é jogo, né, cara? A gente tem uma questão que todo mundo fala que a gente é favorito, mas não é bem assim. A gente viu que o último jogo ali, a gente teve um grande jogo, né? Disputamos nos pênaltis com o time dos Piala que estão ali também, que é um grande time, que podia bem eles ter passado como nós. Vamos ter que fazer o nosso jogo, cara. Vamos ter que se impor no jogo aí desde o começo, bastante intensidade. A gente tem bastante atleta qualificado. Hoje o Diego tá faltando ele, vamos mandar um abraço pra ele, tá lá assando a carne pra nós lá. Mesmo se perde, se ganha, vamos ter carne hoje, né? Mas vamos fazer a nossa parte dentro de campo pra gente conseguir sair com essa vitória e mais um título.
2: Obrigado, Cid, pela sua participação. Cid Mar, Alex Lida também tá por aqui. Alex, de tantas decisões, né? Mais uma decisão aí pra dar mais uma vez aquele friozinho na barriga. Boa tarde.
5: Boa tarde a todos. Wesley, todos aí, você principalmente, está sempre junto com nós. O povo que está no Salto Lontra, fora também, Joinville, tem gente assistindo, viu? Eu fiquei sabendo. Mas aí, mais uma decisão, né? Acostumado, é normal isso aí. Com humildade, a gente sempre fala que para a gente disputar decisões, a gente tem que lutar até o fim. E isso aí é um exemplo para as piazadas, né? Ganhando e perdendo. Mas a gente tem sempre que honrar a camisa e com lealdade, né? E vamos lá em busca de mais um título. E sem briga, sem confusão, e honrar a nossa equipe, que mais uma vez é o quinto ano consecutivo, se eu não me engano, só desse esqueminha campeão, se Deus quiser.
2: Obrigado, Alex, falando com a gente. Vai ter a foto oficial aqui, Wesley. A gente também vai pegar do outro lado aqui a palavra aqui do pessoal da cabeceira do Lontra. Vou falar aqui com o Adair. Adair, conversar com a gente. A expectativa para a decisão, né? A equipe do Amigos do Ismael vem falando, né? Claro, vai buscar mais um título, mas vocês estão aqui também para buscar a taça para o lado de vocês. Boa tarde.
6: Boa tarde, tudo bem? A expectativa é que nós fizemos um bom jogo, né? Para sair com o título, né? Hoje.
2: Time completo hoje para disputa?
6: Sim, completo.
2: Obrigado, Adair, falando com a gente. Quem mais vai dar uma palavrinha aqui para nós, na equipe? Luiz, conversa com a gente aqui rapidamente, falar sobre a expectativa para a grande decisão que começa daqui a pouquinho. Boa tarde.
7: Boa tarde. Expectativa de um bom jogo, né? Duas equipes bem qualificadas, até porque fizeram chegar na final. Mas eu acredito mais na nossa equipe e eu acho que vamos se empenhar aí para levar o título embora hoje.
2: Semifinal foi dureza, mas a equipe mostrou qualidade para estar aqui na decisão.
7: Isso, foi um jogo difícil sim na semifinal, ganhamos nos pênaltis, né? Mas a equipe estava bem centrada e graças a Deus o nosso goleiro ajudou bastante na semifinal ali, trazendo a gente a essa final.
2: Obrigado pela participação, Luiz. Agora a foto oficial também aí com o pessoal da cabeceira do Lontra. A equipe do Amigos do Ismael vai para aquela concentração final e daqui a pouquinho vai começar a grande decisão para todo mundo que nos acompanha. Tanto o pessoal que está aqui atrás de nós na câmera, acompanhando ao vivo a transmissão, para quem está nas nossas redes sociais e o pessoal no rádio também, com todas as emoções da independência.
0: 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Todo mundo vai passando no microfone esportivo da nossa 94.1. No intervalo do jogo também tem mais bate-papo, tem conversa com os técnicos, tem todo esse clima para a grande final. E a gente vai contando tudo para você, torcedor. 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Com esse timaço esportivo, a gente vai contar tudo para você, torcedor, na grande final da quinta taça. Esqueminha Sintético Laurindo, Infoservice, a bola vai rolar já para você.
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0: Confirmando as escalações aí, Alisson de Souza, tá tudo aqui na sua planilha.
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0: Escalações das equipes, amigos do Ismael, como que vem pro jogo, Alisson?
2: Vamos lá, Wesley, estamos conferindo os últimos detalhes aqui com o técnico Adriano, da equipe da cabeceira do Lontra. Agora sim, vamos para as duas fichas aí, começando com amigos do Ismael.
0: Vai lá, rapidinho, de ponta a ponta você.
2: 69, Zeca é o goleiro, com a 4, Sidmar, 5, o Diego, hoje desfalque na equipe, 8 para Alex Lira, o capitão, 9, Thiago Bochecha, 10, Helder, 12, Thiago, 14, Birubiru, 18 para Lucas, 37, Geliel, 77, Leandro. A equipe do técnico Ismael Rodrigues.
0: Muito bem, e a cabeceira do Lontra, como que vem a cabeceira aqui pro jogo?
2: Começa a partida, a equipe vem com o time, aliás, completo, com 46, Marcelo, no gol. Na linha tem 2, Eric, 3, Jeff, 5, Luan, 6, Salésio, 7, Gustavo, 8, Luiz, 10, Carlos, 11, Douglas, 14, Jean, 15, Cleiton, 16, João, 25, Adair. A equipe do técnico Adriano Oliveira.
0: As equipes definidas e a grande final tem comando.
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2: Apita a partida, José Angels com Jonas de Lima. Na anotação, Rodinei Wenning.
0: Muito bem, Zé Angels, Jonas de Lima, Rodinei Wenning, arbitragem do jogo. A bola vai rolar, torcedor. A minha esquerda aqui para você que está também na nossa live pelo YouTube. A nossa esquerda, a equipe da cabeceira do Lontra. A nossa direita, a equipe do Amigos do Ismael. Saída de bola é para a equipe da cabeceira. Apita o árbitro, a bola está rolando, torcedor.
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0: 25 minutos para cada lado, dois tempos de 25, tendo empate no jogo, a decisão será nos pênaltis e a gente quer o carinho da sua companhia a partir de agora, torcedor. Vem curtir a emoção do futebol, a grande final aqui no Sintético Laurindo, esqueminha do Casir. Mexe na bola, a equipe da cabeceira, a bola vai direto para o gol, Zeca deixa passar, não tocou em ninguém, não vale o gol, portanto, claro, e a equipe fica com o Zeca para fazer a reposição para o Ismael, toca na frente, chama Thiago Bochecha, recebe marcação, já aperta para cima dele, toca curtinho, Sidmar tentou a devolução para o Bochecha. Tenta a briga pela bola, Bochecha, a marcação é forte, já tem empurra por ali, tem jogador caído, o árbitro já chega para conversar com o Thiago, pede calma para ele, é jogo truncado, começa quente o jogo.
2: É jogo truncado, né, Wesley, decisão, as duas equipes brigam pela bola até o último segundo, né, teve um enrosco ali, mas tudo certo, lateral para a equipe da cabeceira do Lontra.
0: Já cobrado, lateral, vai para ataque, levantamento de bola para a boca do gol, Sidmar vai em cima, atira Alex Lira, fica com a sombra, marcação, aperta para cima dele, toca curtinho, deixa na esquerda com o Sidmar, vai sendo pro jogo, instantes iniciais da partida, é grande final para você, mexe na bola pelo meio, Julião tentou, foi puxado, Geliel chegou firme pra cima dele, o camisa de número 10, o Carlos tá parado o jogo.
2: Parado o jogo, o Carlos chegou forte pra fazer a marcação, o Geliel ainda tentou se esquivar, mas não conseguiu, falta marcada. Cid na bola para fazer a cobrança.
0: 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Sidmar vai para a bola, é do meio do campo, arriscou de longe, tem desvio do Bochecha, para fora do gol.
2: Chute rasteiro, o Bochecha estava lá para interceptar a bola, tentar desviar para o gol, acabou indo para fora, mas foi a primeira atitude ofensiva na partida, foi da equipe do Amigos do Ismael.
0: 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Bola saindo para a lateral, reposição para ser feita para a equipe do Ismael, já foi tocado, vem Sidmar, vai saindo com a bola, chama na frente o pivô, que era o Buchecha. Tentou a jogada no pivô, a bola deu aquela quicada, não teve o domínio o Thiago Buchecha, a bola vai para a linha de fundo.
2: É a tentativa de enfiada de bola mais uma vez do Cid para o Thiago, a bola acabou não chegando do jeito que gostaria. Vem a equipe novamente da Amigos do Ismael.
0: Amigos do Ismael sai para o jogo, bola tocada no Helder, domina na direita, toca curtinho, chama para o jogo o Thiago, domina no sistema defensivo, Luiz veio para cima dele, bola na frente para o Thiago, tentou o giro, já ganhou, bateu, tá parado o jogo. O árbitro disse que o Buchecha fez falta no domínio da bola.
2: É falta de ataque do camisa 9 da equipe do Amigos do Ismael. A arbitragem marcou em cima do lance. O Thiago já tinha se desvencilhado da marcação, já tinha chutado pro gol, mas não estava valendo mais nada. Falta que vai ser cobrada pela equipe da cabeceira do Lontra.
0: É, a equipe da cabeceira tem falta para cobrar. Jogador de camisa número 30 estava no lance. E aí o camisa 3, aliás, estava no lance. Era o Jeff marcando o Thiago Buchecha. 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Sai para o jogo a cabeceira, bola levantada para a boca do gol, tentativa era com o Luiz, o Zeca fica com ela, tranquilo, o goleiro está jogando na direita, quadra defensiva, sistema de defesa ainda no campo defensivo, com o Alex Lira trabalhando o Thiago, acionou o Alex Lira, vai voltar no Thiago, ameaçou tocar, preferiu segurar, prende, vai recuando agora com o goleiro Zeca, joga bem com os pés também, como livre o Zeca, abre na direita, com o jogador que é o Geliel, veio buscar o jogador Geliel, mais próximo dele tem o Helder, vai girando, o Alex Lira está pelo meio, Geliel toca na bola, abre na esquerda agora, deixa com o Sidmar, encara a marcação, Sidmar toca no Geliel, domina, volta no Sidmar, cavadinha nela, chama o Helder pro jogo, apertou a marcação, chega forte por ali o camisa número 14, o Jean, bola escapou dele, fica com o Alex Lira, Jean vem pra cima, Alex Lira domina, sistema defensivo, protege, escora, deixa mais atrás no jogador que é o Zeca, ameaçou bater, faz o toque, abre na direita pro Alex Lira, bate de primeira pro campo de ataque, escora pelo meio, deixa a bola o Carlos, agora começa de novo o Jeff com a bola dominada pra cabeceira, Thiago Buchecha apertou, bola tocou nele, linha de fundo, reposição pro goleiro Marcelo.
2: Marcação alta do Thiago tentando retomar a bola, quase consegue roubar do zagueiro Jeff, a bola vai pra fora, já reposta em campo.
0: Vem pro ataque, Gia tenta o domínio, Helder na marcação, tem toque de mão, tá parado o jogo, para o jogo, arbitragem, toque de mão do Helder.
2: É muita reclamação no camisa 10, mas daqui eu vi que a bola bateu na mão do Helder, teve a reclamação ali e tudo mais, mas o fato é que a bola realmente bateu na mão, a arbitragem viu, marcou a infração e é bola parada para a equipe da cabeceira do Lontra.
0: 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Falta boa, bom momento, começo do jogo ainda para você, torcedor, instantes iniciais da partida, estamos agora com 4 minutos passados, indo para 5, é falta para a equipe da cabeceira, é frontal, tem 3 na barreira, Zeca preocupado, vem Luiz para a bola, autorizado, Luiz bateu, fica na barreira, toca na barreira, vai para a lateral essa bola.
2: É, Luiz tentou o chute por baixo, um chute rasteiro, acabou pegando no bloqueio, na
0: lateral cobrado, bola para a boca do gol, tentou lá no alto, tira a defesa, Helder escora, Gian briga pela bola, vem Gelião também, domina, Gelião fica com ela dominada, apertou a marcação, chega por ali também o Gustavo, bate, rebate, bola para a lateral, favorece a equipe da cabeceira, já cobrado, arrisca de longe, o Carlos sobrou para o Thiago Buchecha, chegou Jeff, vem rasgando, ganhou a jogada, abre espaço, arrisca a batida, toca na defesa, o Alex Lira fica com a bola dominada, tentou sair jogando, Helder escora no bate, rebate, deu no Sidmar, voltou, deixou na direita agora para o Helder, carregou, Helder encarou o marcador, passa pelo primeiro, vem Gustavo na cobertura, sai com bola e tudo vai para a lateral.
2: É, o Helder tentou avançar pelo lado direito do ataque, tentou passar o primeiro, passou, depois o segundo, deixou a bola correr, sair para a lateral, já cobrado pela equipe da cabeceira do Lontra.
0: 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Lateral para a equipe do Amigos do Israel cobrar. Alex Lira escora mais atrás, começa com o Thiago, abre na esquerda agora com o Sidmar, está jogando como lateral. O Sidmar, ele é perigoso na frente, mas agora nessa condição está o Thiago Buchecha na frente, que também faz bem o pivô, e o Sidmar vem com a bola dominada, vai armar para bater, bateu, que pancada para fora do gol.
2: Balaço de média distância do camisa 4 da equipe do Amigos do Ismael, quase o primeiro gol da partida.
0: A gente vai dando um tempo na bola e girando para você, torcedor.
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0: passados de 5 minutos, 5 e 40 chegando a 6 no primeiro tempo.
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0: fechado na decisão, quinta taça, esqueminha sintético, Laurindo Infoservice, na grande final, Amigos do Ismael tem 0, cabeceira do Lontra também 0.
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0: 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Jogo tá parado aí, Alisson Souza.
2: É parado, lateral para a equipe da cabeceira do Londres, já cobrado.
0: Já cobrado, bola em direção ao Luiz, sobrou pro Jean, chega rasgando o Helder, acabou trombando com o próprio companheiro, que era o Geliel. Jean caído, Geliel vai levantando, bola na lateral, reposição é para a equipe da cabeceira do Londres. Gustavo vai para a bola, ala esquerda, próximo da divisória do gramado, o árbitro pede espaço, arrisca a batida o Carlos, bola saiu, mascada, fica com ela agora na sobra, o Sidmar fez o passe, tentou, se antecipou o Carlos, ganhou, sobrou, Geliel briga pela bola, o Luiz vem para cima dele também, sobrou na ala direita, arriscou a batida, olha o bate, rebate, Alex Lira chega para travar, Sidmar escora, deixa tranquilo agora, limpa a jogada com o Thiago chama no meio, Alex Lira domina na divisória do gramado, vai trabalhando Alex Lira, faz o toque, chamou o Buchecha para jogar, escorou, a bola meio que espirrou, o Sidmar evita a saída de bola, carrega pela esquerda, traz por dentro, vem fazendo fila, Sidmar passa, somando mais um, pede toque de mão a equipe da cabeceira da barra, Sidmar briga pela bola, ganhou, limpou, foi puxado, bateu pro gol, pra fora do gol.
2: Uma grande jogada do Sidmar, ele acabou perdendo a bola, retomou, conseguiu limpar pro lado esquerdo e chutar pro gol, a bola acabou indo pra cima, foi pra fora, mas foi mais uma excelente oportunidade criada pela equipe do Amigos do Ismael.
0: 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Olha, o Helder chega rasgando por ali com um toque na bola que deu na rede do alto aqui no Launinho do Centro Esportivo. A bola vai para a lateral, portanto, favorece lateral. Na direita, campo de ataque, o Eric vai para a cobrança para a equipe da cabeceira. Jogo bom, jogo pegado, 0-0 ainda. Para fazer a cobrança do lateral, arriscou para a boca do gol ali o Eric. Ninguém para desviar na bola, vai direto para a linha de fundo.
2: É, tentou fazer a bola cruzar a área para encontrar alguém. A bola acabou passando, não passou ninguém por perto dela. Já reposta em campo pela equipe da cabeceira do alto.
0: Vem agora o Ismael, veículos para ataque, amigos do Ismael, aliás, Ismael, amigos do Ismael vem para ataque, a bola jogada agora com o Thiago Buchecha, arriscou, a bola vai para a lateral, na esquerda, campo, direita, campo defensivo, favorecendo cabeceira do Londra, o Thiago reclama por ali, a bola saindo para a reposição, Eric na bola, faz o levantamento para a boca do gol, vai lá em cima, Sidmar escora, tira, a tentativa do trabalho é lá no pivô, que é o Luiz, mas a bola não está chegando tão redonda assim para ele, porque está uma marcação muito forte, o Sidmar ajuda a fechar por ali, também o Thiago na marcação do Luiz, lateral cobrado, cavadinha, bola em direção ao Eric, tentou o domínio, foi forte demais, saiu para a lateral, é na esquerda, campo defensivo, favorece a equipe do Amigos do Ismael, já feito o toque, recebe pelo meio, o Geliel vai encarando a marcação do Jean, abriu na direita para o Helder, Helder volta no Geliel, a bola um pouquinho espetada, Geliel vai começar de novo, através do goleiro que é o Zeca, Zeca fica com a bola dominada, recebe agora o Thiago, sai jogando, o Zeca joga com os pés, opa, bonito a jogada agora do Thiago, no meio das canetas do Luiz, abriu pela direita, deixa no Geliel, tá pedindo pelo meio, recebeu, se apresentou, ficou com ela, o Sidmar, Sidmar trabalha, Eric vem na marcação, Sidmar cai com a bola agarrada aos braços, chamou a falta e a falta está marcada.
2: É, o Sidmar esperou a falta, fez a proteção na bola, acabou sendo empurrado, caiu no gramado e é falta que vai ser cobrada pela equipe do Amigos do Ismael.
0: 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Falta para cobrar a equipe do Amigos do Ismael. É na direita, próximo da divisória da quadra do campo, mas é no campo defensivo ainda. Sidmar dá uma observada na posição dos companheiros. Dois jogadores na barreira. Vem Sidmar para a bola, arriscou direto. Toca na barreira, explode na barreira essa bola.
2: Um chute muito forte que bateu na barreira, a bola vai para fora, a lateral já cobrado pela equipe do Amigos do Ismael.
0: Já cobrado, Sidmar vencendo pro jogo, Luiz acompanha, Sidmar carrega, encara a marcação do Jean. Aí a parada é pesada, olha o Alex Lira, chega rasgando para cima do Luiz, a bola sobra no Gelião. Gelião vem trabalhando com a bola, ainda ele limpou bem o lance, abriu na direita agora no Helder, na divisória do campo, vem carregando, traz por dentro, pintou, o Helder bateu, acompanha o goleiro Marcelo, a bola vai embora para a linha de fundo.
2: É, foi carregando, limpando a jogada, buscando o centro do gramado, de perna esquerda, chutou, tentou encontrar o canto direito, esquerdo aliás, do goleiro Marcelo, mas a bola acabou indo para fora, vai ser reposta por ele em campo. Agora a arbitragem para conversar com o pessoal aí, parece que teve algum enrosco em campo e o juiz está dizendo que está vendo tudo acontecer.
0: Está observando tudo aí o árbitro, o Zé Angels, né? Ele chamou a atenção do Alex Lira e também do Luiz. Estão tendo algumas jogadas entre os dois aí que o árbitro está atento. Lateral para cobrar, Gustavo faz levantamento, tentando o Luiz, a bola vai sobrando para o goleiro Zeca. Faz a defesa, já sai rapidinho pela esquerda agora com o Sidmar. Eric na marcação, Sidmar vai carregando, já passou, já sofreu a falta de novo. Mais uma falta marcada para a equipe do Amigos do Ismael. Já cobrou o Sidmar, chamou o Buchecha para jogar, recebe, tenta o lance, a marcação aperta, vem por ali, chega firme o Jeff e a bola vai indo para a lateral. Reposição é para o Amigos do Ismael. Na esquerda, quadra de ataque, campo de ataque, portanto, tá por ali o Gelião, tem também o Sidmar. Lateral para cobrar, ala esquerda, campo de ataque da equipe do Amigos do Ismael na defesa, portanto, claro, no cabeceiro do Lontra. Vem para o ataque, Amigos do Ismael, 0-0 no placar. Já vamos girar o tempo para você, torcedor do jogo, na grande final da Taça Esquelinha. Lateral cobrado, vem Geliel, bateu, cruzado, chegou atrasado no lance. Uma pancada cruzada, o Helder vai para a rede, a bola não passou na boca do gol, perigosa essa bola.
2: É um chute muito forte do camisa 37 da equipe do Amigos do Ismael, não sei se ele tentou chutar para o gol ou cruzar, o fato é que o Helder quase consegue encostar nela, seria o primeiro da partida.
0: Olha a bola no cruzamento, Thiago Buchecha chegou tocando de letra, seria um golaço. O goleiro Marcelo faz a defesa, a bola vai para a lateral. Esquenta o tempo agora com o Buchecha e também o técnico da equipe é do cabeceira, o Adriano. O pessoal se estranhou por ali, o Buchecha também, o Adriano, tem empurra, empurra, o jogo vai esquentando. O árbitro já chamou a atenção antes do Alex Lira e também do Luiz. Agora o Adriano com o Buchecha. Lateral para cobrar na esquerda, campo de ataque. Já feito o toque, Sidmar para a boca do gol. Vai lá em cima, tira o Gustavo de cabeça. A bola sobra para a lateral para a equipe do Amigos do Ismael. Thiago vai para a bola, cavadinha, chuveirinho para a boca do gol. Conseguiu tocar ainda o Sidmar. Vem Buchecha, brigou pela bola. Ganhou o Jeff, ganha mais uma. Sobrou no ataque agora. O Geliel trabalha, vem antes dele. O Jean fica com a bola dominada. O Jean carregou, adiantou demais. Sai com bola e tudo.
2: Ele tentou adiantar a bola pelo lado esquerdo do ataque. Acabou não tendo domínio. A bola foi pra fora, lateral já cobrado pela equipe do Amigos Ismael.
0: Tempo na bola pra conferir com você, torcedor.
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0: Estamos com 12 minutos e meio. 12 minutos e meio passados, primeiro tempo do jogo.
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0: Placar fechado na final da quinta taça. 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E aqui no Amigos do Cassino, pessoal que tá jogando esse futebol maravilhoso na grande final. Placar teimoso. Amigos do Ismael 0, cabeceira do Londra também 0.
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0: Sai pro jogo, amigos do Ismael. Helder vem rasgando. Gustavo tava no lance. A bola vai pra lateral. 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Sidmar e Jean. Sidmar e Jean, olho no olho. Sidmar com a bola dominada. Olha, tem três em cima dele e é falta. Chamou a falta, levou a falta. Sidmar no meio de três tentou passar. Foi pego. Segundo a arbitragem. O Luiz reclama com o Zé. Falta marcada pra equipe do Amigos do Ismael.
2: É, falta marcada, o Cid esperou três a marcação, ele tentou passar pelos três, entendeu a arbitragem que no momento que ele tentou passar foi atingido, falta marcada, é bola parada, o Cid Marques se prepara para a cobrança.
0: 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Três na barreira, Cid Mar na bola, falta para cobrar, escorou, deixou, Geliel bateu, toca na defesa, sobra pro Luiz, faz o passe pro Jean, não tem o domínio, Luiz briga pela bola, ganhou o Cid Mar, mais uma pro Cid Mar, fica com ela dominada, toca no Geliel. Geliel escorou mais atrás, o Alex Lira começa de novo, abriu uma direita para o Thiago, vem para o ataque, abriu espaço, Thiago bateu, desvia no próprio Helder, vai saindo para lateral. É lateral para Amigos do Ismael, porque o toque foi no jogador da cabeceira, cobrou por ali o Sidmar, a bola toca no Jean, volta para o Sidmar, tentou uma lambreta, uma jogada de efeito, a bola fica nas mãos do goleiro Marcelo.
2: É, na categoria tentou o Sidmar fazer a jogada de efeito, quem sabe fazer um golaço aqui na final, mas a bola acabou escapando, novamente já está com domínio a equipe do Amigos do Ismael, que nesse momento tem maior posse de bola na decisão.
0: 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Amigos do Ismael começa a dominar um pouquinho mais o jogo aí, hein, Alisson?
2: É, exatamente, né? Vai tendo mais domínio das decisões em campo, consegue ficar mais com a bola, chegar mais no ataque. As chances mais perigosas até agora foi do Amigos do Ismael. A equipe da cabeceira tem que reagir.
0: Vem pro ataque, tentativa de passe do Carlos buscando o Luiz, não teve o domínio na frente, a bola não tá chegando nele. Fica com a bola mais uma vez, Amigos do Ismael. Genial pelo meio, abre na esquerda com Sidmar, vai sendo muito acionado, o Sidmar abriu espaço, arriscou a batida, a bola prensada, sai comprida a bola, como diria na gíria do futebol, pra lateral na esquerda, campo de ataque.
2: É, segue com Amigos do Ismael, agora atacando pelo lado esquerdo, bastante ataques nesse momento, vem mais pra tentar o gol.
0: Tentava o Buchecha, perdeu, recuperou o Gia no meio de dois, deixou dois pra trás, vem na velocidade, escapou dele, a bola vai pra lateral.
2: É, perdeu o domínio da bola, ela acabou correndo demais, foi pra fora, lateral pra equipe do Amigos do Ismael, aos pouquinhos vai tentando entrar no jogo mais uma vez.
0: Olha o Alex Lira, saiu com a bola um pouquinho espetada, Sidmar consertou tudo e foi pego na passagem. Fica caído o Sidmar, arbitragem, pegou falta, Alisson de Souza.
2: Pegou falta do camisa 10, o Carlos, da equipe da cabeceira do Londra, chegou por trás fazendo falta, deu... O Cid aqui parece que foi atingido de forma muito forte, né? Ele segue caído no gramado, né? E, claro, o pessoal vai ver aqui qual é a condição do jogador, o camisa 4. Da equipe do Amigos do Ismael.
0: Não teve cartão no lance, apenas a falta.
2: Teve cartão sim, cartão amarelo para camisa 10 da equipe da cabeceira do Londra. É o primeiro cartão aplicado na partida. Há de se frisar isso, né, Wesley? A arbitragem estava tentando levar tudo na conversa, cadenciando o jogo, né? Mas agora não teve jeito, teve que mostrar cartão amarelo.
0: Muito bem, primeiro cartão amarelo do jogo para o Carlos, camisa 10 da equipe da cabeceira do Londra. Pessoal, aproveita para tomar uma aguinha. O Sidmar vai sendo atendido, o jogo parado no primeiro tempo ainda. Estamos chegando aí a 16 minutos, vai a 25. São dois tempos de 25 minutos para cada lado. Se persistir a igualdade, a decisão vai para os pênaltis. 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Segue parado o jogo aí, Alisson.
2: Segue parado o jogo, Wesley. Segue sendo atendido camisa 4 da equipe do Amigos do Ismael. O Cid está com a mão aí na altura da canela esquerda, né? Parece que foi atingido ali. Ele segue caído nesse momento, tomando aquela aguinha, mas parece que está tudo bem com ele. Vai conseguir continuar na partida. Sobre a questão do jogo, Wesley, a gente vê aí a equipe da cabeceira do Londra, que está com o seu atacante, né? O Luiz, é bem adiantado, ele está sozinho. E sempre tem ou o Cid ou o Thiago para marcar ele, né? Então sempre encaixotando aí a tentativa de ataque da equipe da cabeceira do Londra, por isso não consegue progredir. Já a equipe do Amigos do Ismael sempre sobe com três ou mais jogadores, né? Por isso tem as chances mais claras até nesse momento na partida.
0: É informação, é observação do nosso repórter atento Alisson Souza. Aqui na live está o William também, o Eduardo, na Central de Esportes, o Iago, a direção geral da emissora do Humberto, na narração Wesley Inácio, equipe toda esportiva Independência 94.1, levando um golaço de emoção para você, torcedor. Tudo bem com o Sidmar aí? Tá tudo ok?
2: Tudo ok com ele, ele está no, continua no gramado, bola parada, Alex Lira para fazer a cobrança da falta.
0: Falta para a equipe do Amigos do Ismael, próximo à divisória do gramado pela esquerda.
2: Oi. Só retificando a informação aqui, né? Foi o camisa 2 que tomou cartão amarelo.
0: Eu imaginei no lance. Isso. Aí, portanto.
2: Perdão, foi o camisa 2
0: e é o Eric, né?
2: Isso.
0: Muito bem, o Eric então quem levou o cartão amarelo na jogada ali com o Sidmar, primeiro cartão do jogo então pro Eric, camisa número 2, Sidmar já recuperado, vem pro ataque, tenta jogar próximo do Jean, Jean vem por baixo, toca nela, coloca para a lateral na esquerda, campo de ataque, próximo da linha que divide o meio do campo, Sidmar toca pelo meio, deixa pro Gelião, a bola escapou um pouquinho, Luiz veio para recuperar, sobra com o Jean, abre na esquerda agora no Gustavo, tentativa de ligação no ataque, a bola era pro Luiz, foi forte demais, o Zeca fica com ela, faz a reposição, goleiro Zeca chamou o Thiago para jogar, domina a bola, escondeu, protegeu, fez o pivô, era no Helder, tentou de peito pro Gelião, agora sim conseguiu fazer o passe, Gelião escora, deixa mais atrás agora na divisória da quadra pro Thiago. Thiago vem pro ataque, a bola com o Gelião, Thiago tá pedindo, o Gelião traz por dentro, armou pra bater, fez a bola chegar na boca do gol e trabalha o Marcelo, goleiro Marcelo vai no cantinho, tinha endereço,
2: chuta de perna esquerda, cruzado, fez o Marcelo

0: arrisca, batida o Sidmar, a bola saiu pra quinha mascada, Jean bate por ali, Sidmar veio na pressão, coloca pra lateral, vai ter o quê? Parada técnica.
1: É, vai ter parada técnica aqui na grande decisão. Pedido do técnico Adriano para a equipe da Cabeceira do Londrina. Vai querer organizar a equipe nesse primeiro tempo, né? A equipe que está um pouco acuada nesse momento. As chances mais claras são da equipe do Amigos do Ismael. Por isso vai tentar organizar a casa para se propor mais ao ataque nesse restante de primeiro tempo.
0: Tempo está parado o jogo. E a gente gira para você, torcedor.
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0: 19 minutos e 50, 19 e 50 passados. Etapa primeira de jogo.
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0: Na grande final da Taça Esqueminha Sintético Laurindo InfoService, placar teimoso, placar fechado, o jogo tá truncado. Amigos do Ismael 0, Cabeceira do Londra também 0.
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0: É de primeira emoção pra você, torcedor, em som e imagem. 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Todo timaço independente trabalhando nesse domingão desde cedo com as finais da Copa Sudoeste de Base e agora à tarde a Taça Esqueminha. Vão voltando as duas equipes aí, Alisson de Souza.
1: Vão voltando as duas equipes depois da conversa, a pedido aí do técnico Adriano de Oliveira, mas claro, a chance também do Ismael Rodrigues conversar com a equipe do Amigos do Ismael, para também conversar, para ver o que está faltando para balançar a rede aqui. Por falar em balançar a rede, Wesley, no Campeonato Brasileiro, estava 0-0 até o final do primeiro tempo entre Palmeiras e Vasco. 10 minutos do segundo tempo, 3-0 para a equipe do Palmeiras.
0: Olha só, em poucos minutos deslanchou o Verdão então, a equipe do Palmeiras fazendo um belíssimo campeonato, liderando a Série A do Brasileirão. Lateral cobrado para a equipe do Amigos do Ismael, volta a rolar a bola aqui, olha o Thiago, recebe pela direita, tá pedindo mais atrás, o Gilião trouxe pelo meio, deixou no Alex Lira, armou para bater e bateu para fora do gol.
1: Dominou com a perna esquerda, do jeito que a bola veio, ele chutou pro gol de perna direita, a bola acabou indo para cima, mais uma chance da equipe do Amigos do Ismael.
0: Olha a bola na frente, tentativa com o Luiz, não chegou do jeito que ele queria de novo, tá bem espetada a bola, não consegue dominar, vai saindo para lateral, reposição já feita, vem o Sidmar, olho no olho com o Eric, Eric já tem amarelo, ele vai encarando a marcação, tentou, o Eric toca na bola, vai para a lateral.
1: É, para a lateral, vai para o lado esquerdo aqui, forçar, quem sabe não, mas devido a esse cartão amarelo do camisa 2 da equipe da Cabeceira do Londra, né, os jogadores vão para cima porque sabem que ele não pode fazer uma falta mais dura, se não pode tomar um segundo.
0: Olha, o Carlos tentou sair jogando, apertou por ali o Helder, a bola espirrou, sobrou para o Marcelo, goleiro, faz o levantamento. A equipe do Cabeceira do Londra vai, de certa forma, um pouquinho insistindo demais nessa jogada lá no pivô, no Adriano, parece ter apenas esse repertório até o momento, e aí está facilitando a equipe do Amigos do Ismael, né, que já meio que organizou essa questão aí, Alisson, consegue anular o Adriano, a bola não chega.
1: É, exatamente, né? Mais avançados da equipe da
0: Adriano é o Luiz, né?
1: Isso, né? O Luiz e o Jean ficam mais avançados, mas sempre tem dois ou mais jogadores para fazer a marcação na equipe do Amigos do Ismael. Por isso que fica muito difícil o pessoal conseguir avançar aí da Cabeceira do Londres.
0: É, sempre alguém marcando, outro na sobra. Jean vem para ataque, a equipe da Cabeceira tem lateral para cobrar. O Luiz está tentando fazer o trabalho do pivô, a marcação é dura. E Amigos do Ismael já teve mais chances, aí teve um domínio um pouco maior no jogo. Olha a bola levantada para ataque agora para a Cabeceira. O Alex Lira vai lá em cima, escora de cabeça, tira, desvio, casquinha nela, linha de fundo. Escanteio para a Cabeceira do Londra cobrar. É pela esquerda, vem Gustavo para a bola, tá pedindo o Jeff na direita. Tocou curtinho, olha a batida do Carlos, chega travando por ali o Geliel. A bola explode no Geliel para novo escanteio para a equipe do Cabeceira. Gustavo de novo na bola. O árbitro da partida, o Jonas, pede espaço adequado. Agora sim, cavadinha, a bola vai chegar no Jeff, escorou de cabeça para o gol, melhor pro Sidmar, não dominou, escapou dele, vai pra lateral.
1: É lateral e a bola segue no campo de ataque pra equipe da Cabeceira do Londra, que vem pra cima.
0: Já cobrando, arrisca o Eric, a bola toca no Sidmar, novo a lateral pra cobrar, nova reposição, vem pro arremesso, cobra aí o Eric, tenta jogar pra área, volta de novo, Sidmar cortou mais uma, lateral cobrado de novo, movimentação na boca do gol, bola na linha de fundo, tentou de cabeça o Jeff, sobrou pro Gustavo, escorou, deixou Carlos, fuzilou pra fora do gol.
1: Chutou de perna esquerda, do jeito que a bola veio, tentou chutar pro gol, não foi feliz na jogada, veio a equipe do Amigos Ismael.
0: Vinha a equipe do Amigos Ismael porque chegou pelo meio, Carlos, bate no alto na rede, cede o lateral, reposição para ser feita pra equipe do Amigos do Ismael. Sidmar vai pra cobrança, lateral cobrado, cavadinha pra boca do gol, briga Sidmar, vem Thiago Buchecha também, melhor pro Jeff, tirou, sobrou no Carlos, carregou, passe feito, era pro Luiz, escorou, o Carlos foi pego na passagem, é falta nele.
1: Falta nele, a equipe pede inclusive cartão amarelo, mas a arbitragem entendeu que foi apenas para marcação da falta mesmo, próximo ao centro do gramado. O Carlos tentou fazer o passe, ele conseguiu concluir, mas como não teve continuidade o ataque da equipe da Cabeceira do Londra, a arbitragem parou o lance e marcou a falta, é chance de bola parada.
0: 24 passados no meu cronômetro, teve parada técnica, o jogo devia 26. 24, finalzinho do primeiro tempo, falta para cobrar a equipe da Cabeceira. Carlos está na bola, três jogadores.

Jogadores na barreira, vai ser autorizado. Zeca no gol, autorizado. Carlos partiu para a cobrança, bateu, toca na barreira, explode na barreira. 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Bola na linha de fundo, escanteio para cobrar a equipe do Amigos do Ismael. Geliel está posicionado para fazer a cobrança. Sidmar está pedindo no alto, vai para a bola. Geliel, Thiago está próximo dele, vai ser autorizado. Bochecha está livre, mais pela esquerda, bola no Thiago, bateu, cruzado!

0: logo, amigos do Ismael!
1: É tudo, a gente balançou. Alegria, alegria, a galera.
0: Carlos. Chute cruzado do Thiago, chute cruzado para a boca do gol, Helder fechou por ali também, o Alisson assinalou, Carlos Depp pintou gol contra então, a bola vai para a rede, para a rede, para a rede da cabeceira do Lontra, finalzinho do primeiro tempo. Amigos do Ismael, tinha um pouco mais de volume de jogo, tinha um pouco mais de posse de bola, insistiu um pouquinho mais no ataque, chegou numa bola cruzada, num chute venenoso, rasante no primeiro pau, cruzamento do Thiago, na cobrança de escanteio do Geliel, ele bateu no primeiro pau, chute rasante, a bola tocou em alguém, foi da rede, Helder, camisa número 10, Helder, camisa número 10, pra cravar, pra empurrar pra rede, o pequenino Helder, toca sutil na bola, matou o goleiro Marcelo, a equipe da cabeceira, não teve o que fazer e a bola está no fundo da rede, abre o marcador, amigos do Ismael, está na frente, 1-0, Helder é o nome do gol.
2: É o nome do gol, Wesley, o Thiago chutou a bola por baixo, um chute rasteiro, cruzado, o Helder tava lá pra fazer aquele leve desvio, um toque sutil pra matar o goleiro Marcelo, que vinha fazendo grandes defesas até aqui, ele não conseguiu evitar essa, a bola desviou, ele não conseguiu chegar nela, é bola na rede, 1-0 para a equipe do Amigos do Ismael na grande decisão.
0: 26:40, primeiro tempo do jogo, meu cronômetro não parou em momento algum, tivemos parada técnica, teve atendimento para o Sidmar, bola rolando, finalzinho do primeiro tempo, tenta Gia para a cabeceira, Amigos do Ismael inaugura o marcador, vai buscando mais um título aqui no Esquebinha, Helder para a rede no cruzamento do Thiago, 1-0, Thiago com a bola, vai saindo para o jogo, faz o levantamento para o campo de ataque, tenta com o Bochecha, foi empurrado, sobrou, quem chega o goleiro Marcelo, tirou de soco, bola sobra pro Alex Lira, domina na direita, campo de defesa, Gustavo veio pra cima dele, faz um giro, o Zé que tá pedindo, Alex Lira protege, aperta a marcação, vem Gustavo, Alex Lira fica preso pela marcação, ainda insiste na jogada, tenta bater pro campo de ataque, Helder veio buscar, sobrou no Gustavo, vem rasgando, o árbitro tá parando, lateral pra equipe da cabeceira.
2: É lateral pra equipe da cabeceira, acabou ficando muito estreito o campo, a bola acabou saindo, a equipe da cabeceira vem pra o ataque lado esquerdo.
0: Vai pro ataque no finalzinho do primeiro tempo, Carlos com a bola, cavadinha pro Luiz, tentou, sobrou pro Luiz, bateu, pra fora do gol.
2: É, o Luiz tentou dar aquela casquinha por cima, acabou não sendo feliz, tentou depois completar de perna direita e jogou a bola pra fora, bola pra equipe do Amigos do Ismael, me parece que...
0: Lateral, bola deu no alto, isso, né, do chute do Luiz, e agora é fim de papo no primeiro tempo, a arbitragem aponta pro centro do gramado, termina o primeiro tempo, Amigos do Ismael, 1, gol do Helder, cabeceira do Lontra 0, trabalha todo o seu aí no intervalo, Alisson de Souza.
2: Vou falar com o Helder aqui, o homem gol do primeiro tempo, Helder, falar a importância desse gol aí num jogo muito truncado, muito pegado entre as duas equipes, boa tarde.
3: Boa tarde a todos, estão expectando, no começo do jogo tava meio truncado, as duas equipes se batendo muito, né. Tava parei o jogo, mais numa bola ali. O Thiago chutou e, graças a Deus, desviou em mim e pude abrir o placar e agora segurar a vitória para ser campeão.
2: Obrigado, Helder, pela sua participação. Vou falar com o outro participante do gol aqui, o Thiago. Thiago, fala com a gente aqui, por gentileza, aqui pro centro do gramado, para nossa lente aqui da Independência. Falar isso da sua participação no gol, né? Acabou chutando ali, desviou no Helder e o primeiro gol da equipe aí na partida. Boa tarde.
4: Boa tarde a todos os ouvintes. Ali na minha lateral sempre tinha um espaço grande, né? Essa é uma jogada que nós sempre vem trabalhando no esqueminha. Tive a sorte de sobrar para mim bater ali, desviou no Helder, acredito que podia ser gol, mas gol meu, mas gol dele também é do time. E queria também mandar um abraço pro Diego, não pode estar jogando hoje, mas tá assando a carne para nós. Um abração, Diego.
2: Obrigado, Thiago, pela sua participação. Deixa eu ver aqui se consigo falar com... O Ismael, conversar com a gente rapidinho também, por gentileza, mais pra cá pra aparecer na nossa transmissão. Sua visão sobre esse primeiro tempo da equipe que vai vencendo a partida. Boa tarde.
5: Boa tarde, Independência, aí aos ouvintes que estão acompanhando. Estamos fazendo uma partida bem concentrada, aí a equipe deles também é uma equipe muito forte. Então conseguimos fazer o primeiro gol agora aí. E vamos incentivar a gurizada aí agora para nós estar buscando o segundo aí para poder ser mais uma vez campeão aí no campeonato do sintético aí.
2: Seguindo a mesma pegada para o segundo tempo?
5: É, a mesma pegada aí, a concentração principalmente, para nós conseguir fazer mais gol aí na equipe deles aí.
2: Obrigado, Ismael, pela participação. Agora a gente atravessa o gramado, Wesley, para conversar com o pessoal da cabeceira do Lontra e também ver o que a equipe pensa do segundo tempo para buscar o empate, quem sabe a virada aí que a equipe precisa.
0: Muito bem, o Alisson no intervalo do jogo buscando as informações na final da quinta taça, esqueminha sintético Laurindo Infoservice. A gente vai contando tudo para você, torcedor, com o apoio do Laurindo Centro Esportivo e Eventos, AM Segurança e Monitoramento, Faust Poços Artesianos, LRB Construções, Bela Arte Personalizados, GT 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
2: Vamos falar aqui com o Marcelo, goleiro da equipe da cabeceira do Londra. Marcelo, a equipe conseguiu segurar o 0x0 até no finalzinho, mas teve o azar ali e o gol saiu para a equipe do Amigos do Ismael. O que fazer no segundo tempo para reverter esse placar? Boa tarde.
6: Boa tarde a todos os ouvintes aí. Então, nosso jogo está um pouquinho nervoso agora no primeiro tempo. O pessoal ali não estava conseguindo colocar a bola no chão. Agora, acho que depois do gol, acho que o pessoal mais se conscientizou agora e começou a tocar melhor a bola. Então agora, no segundo tempo, acho que vamos continuar com esse final de jogo ali, mesmo jeito, tocando bola, e para tentar igualar, até mesmo virar o jogo, se possível.
2: Pelo que a gente viu ali, a bola desviou, você não conseguiu alcançar.
6: Exatamente, o cara chutou e desviou no nosso companheiro ali, e infelizmente não consegui chegar a bola.
2: Certo. Obrigado, Marcelo, pela participação. Falando com mais personagens aqui, Jean, vem aqui um pouquinho falar com a gente. Aqui na nossa transmissão, vindo mais aqui para o centro do gramado para trazer a sua visão sobre esse primeiro tempo da equipe que vai ter que buscar aí o empate e depois a virada no segundo tempo. Boa tarde.
7: Boa tarde a todos. Sim, infelizmente o mesmo gol ali, né? Uma jogada que é característica deles, né? Cobra o lateral no meio da área e tem sempre um ali para desviar, né? A gente acabou falhando, tomamos o gol. Mas nós temos capacidade, nosso time é bom, nós vamos voltar um pouco mais calmo, trabalhar mais a bola, tentar ficar mais com a bola, nós queimamos pouco. Fizemos muita falta também, sofremos as faltas com 18 minutos, daí ficar 6 minutos não podendo fazer falta também. Então agora tentar dar uma acalmada e quem sabe conseguir fazer um gol para tentar levar para os pênaltis. Né?
2: Obrigado, Jean, pela sua participação. Vou falar agora aqui também com o técnico Adriano. Vem aqui conversar com a gente para falar sobre o que viu da equipe na área técnica aí da cabeceira do Londra, né? Qual a sua visão do primeiro tempo e o que fazer na segunda etapa. Boa tarde.
8: Boa tarde, tudo bem? A gente vê que o jogo deu meio pegado. Algumas alterações próprias do jogo, esperado já de uma final. Os dois times vêm com bastante vontade. Eu acredito que o nosso time tem que botar mais a cabeça no lugar um pouco. Levamos o gol, infelizmente, ali. Mas a gente vai atrás e vamos buscar aí um empate, uma virada aí, com certeza. Questão de time é acertar. A gente sabe que o pessoal fica nervoso aí numa final. Mas estamos se encontrando e segundo tempo aí vamos fazer uma boa partida.
2: Obrigado, Adriano, pela sua participação. Passando aí a sua visão do que aconteceu na primeira etapa e também a proposta do time para o segundo tempo para buscar o empate, quem sabe a virada aqui. Nesse momento os dois times vão trocando de área técnica, né, Wesley? Agora a equipe do Amigos do Ismael vai jogar à esquerda da nossa imagem e à direita é o campo aí da cabeceira do Londra, né? Grandes emoções nos aguardam para esse segundo tempo que vai começar daqui a pouquinho.
0: Já o segundo tempo desse grande jogo, dessa grande final em que a gente está tendo a oportunidade de contar e você a oportunidade, torcedor, de acompanhar conosco aqui na 94.1 no Velho Bom Radinho, também no YouTube, é na rede social, em som e imagem, a decisão tudo de primeira, com o apoio especial de Laurindo Centro Esportivo e Eventos, a melhor estrutura para atividade física e de lazer, a M 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Vamos pro segundo tempo, saída para Amigos do Ismael, apita o árbitro, a bola está rolando, torcedor.
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0: Rola a bola, amigos do Ismael, tem um no placar. Cabeceira do Lontra 0, segundo tempo, mais 25 minutos para conhecermos o campeão. Se tiver empate durante o tempo regulamentar, decisão será nos pênaltis. Amigos do Ismael vai vencendo por 1-0, gol do Helder no finalzinho da primeira etapa. E é o próprio Helder quem está na bola, último toque do Gustavo, vai para a lateral. Reposição para ser feita para a equipe do Amigos do Ismael. Helder toca, deixa pelo meio para Alex Lira. Abre na esquerda com o Sidmar, jogou muito também no primeiro tempo. Sidmar enfiada de bola, três dedos, Helder escorou de cabeça, Thiago Buchecha protege, domina, deixou mais atrás para o Alex Lira, abriu na direita para o Helder, era para o Geliel, escapou, vai para a lateral.
2: É, o Geliel tentou fazer o domínio, não conseguiu, a bola acabou saindo para fora, a lateral já cobrado pela cabeceira do Lontra.
0: Já cobrado, Eric com ela faz o toque à frente, encontrou bem o Gustavo, desceu para o ataque, Gustavo, Helder na marcação, bola para a boca do gol, tiro, Alex Lira afasta o perigo, cede a reposição, lateral para cobrar, a cabeceira do Lontra na ala esquerda, já feito o toque, Carlos arrisca a batida, fecha a porta por ali o Helder, também o Geliel, bola tocou no Geliel, lateral para cobrar de novo, já feito o toque, que batida do Gian, pra fora do gol!
2: Trouxe a bola pra trás, o camisa 14 tentou chutar de perna esquerda, a bola subiu, foi pra fora, já colocada em campo mais uma vez pela equipe do cabeceiro do Lontra.
0: Que vai trabalhando agora com o Ismael, amigos do Ismael, toca nela, o Geliel com a bola no sistema defensivo pela direita, traz mais pela esquerda agora com o Thiago, o trabalho feito com o Alex Lira na direita, sistema de defesa, põe na frente, chamou o Thiago pra jogar, a marcação do Jeff em cima dele, último toque do Thiago, não vai tendo vida fácil aí, o Thiago contra o Jeff, hein, Alisson?
2: É exatamente, Wesley. Da mesma forma que o Luiz, né, pelo lado da cabeceira do Lontra, não tá conseguindo concluir a jogada, o Thiago também tá muito bem marcado, são os dois homens gol aí das duas equipes.
0: Vai trabalhando bola agora a equipe do Amigos do Ismael com o Alex Lira no sistema defensivo, toque atrás pro Thiago, abre de primeira no Alex Lira, marcação aberta, chega o Carlos pra cima do Alex Lira, ficou caído o Alex Lira, lateral para cobrar, favorece a equipe da cabeceira, já feito o toque, Alex Lira aperta, Gustavo tenta o passe à frente, era pro Luiz. A bola acabou sendo tirada por ali, tocada pelo Sidmar, vai para a lateral, reposição feita, batida do Gia de novo, muito embaixo da bola, para longe do gol.
2: É, foi bem parecido com o anterior, né, Wesley? A bola foi rolada para ele, tentou de perna esquerda, a bola subiu mais uma vez, linha de fundo, bola para ser reposta em campo pelo goleiro Zeca.
0: 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Bola com o Zeca, faz o levantamento, tentativa era com o Thiago, a bola tocada pelo Gia, põe para a lateral na esquerda, campo de ataque, posição para ser feita, vem chegando o Sidmar para tocar na bola, próximo dele tem o Alex Lira, preferiu trabalhar no Geliel, se apresentou, protege, esconde a bola o Geliel, toca mais atrás agora com o Alex Lira na divisória do gramado, abriu na esquerda, Sidmar olho no olho, ele e o Eric, o único cartão amarelo do jogo até agora para o Eric, Sidmar, que pancada para fora do gol!
2: De perna direita, um chute forte, quase encontra o canto superior esquerdo do goleiro Marcelo, essa não teria defesa, a bola foi para fora, já reposta em campo.
0: E o Alex Lira vai tomando conta no meio de campo, olha agora, passe forçado, veio para recuperar o Geliel, era com o Luiz a jogada, sobra pro Helder, autor do gol do jogo até agora, que vai dando título pro Amigos do Ismael, perdeu a bola, recuperou, desvia o gol!

0: cabeceira do Londra.
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0: No chute do Eric na ala direita, numa pancada, a bola teve desvio no meio do caminho, me pareceu, no fixo, Thiago, mas o Luiz estava no lance também, o atacante, o Luiz, que tinha toda a dificuldade no ataque, a bola não chegava com qualidade na batida cruzada, na ala direita, a bola meia altura, o Luiz conseguiu se antecipar, desviou a bola para o fundo da rede, indefensável para o Zeca, foi um lance rápido demais, o goleiro nem viu, e a bola foi para o fundo da rede, empata o jogo, a equipe da cabeça. Agora, amigos do Ismael, que parecia ter o jogo sob controle, tem uma cabeceira, também tem uma, Alisson vai incendiar o jogo.
2: Vai incendiar, Wesley, a cabeceira entrou mais ligada, mais alerta nesse segundo tempo, conseguindo ficar mais tempo na área ofensiva e consegue já o gol no comecinho da segunda etapa. E vou te falar, um gol bem parecido, de certa forma, com o gol do amigos do Ismael. Um chute do lado direito do ataque, um chute cruzado que acaba desviando no atacante e a bola morrendo na rede, enganando o goleiro que não conseguiu no reflexo fazer a defesa, né? O Zeca é um ótimo goleiro, não conseguiu alcançar essa, é gol do camisa 8, Luiz, que joga com 8, mas joga na posição de 9, marcou dele na decisão.
0: Empatado o jogo, empatado a final, aqui empatada a decisão, torcedor, 1-1 no marcador, é jogo grande, é jogo de final. Sidmar vai pra cima do adversário, tentou passe, a bola acabou saindo pra lateral, reposição pra equipe da cabeceira do Londra, 1-1 no marcador, Helder no primeiro tempo para amigos do Ismael, Luiz no início do segundo tempo para cabeceira do Londra, 1-1 no marcador para incendiar ainda mais o jogo. Você que vai se ligando com a gente, final de tarde já de domingo, vamos finalizando quase o domingão, vamos já indo para a noite do domingo. Você ligadasco com a gente na 94.1 no YouTube, também na rádio, na frequência da 94.1. Obrigado, torcedor, pelo carinho da sua companhia. Levantamento de bola, Sidmar bateu, Marcelo cata a bola, põe para a linha de fundo, escanteio.
2: Ele chutou para baixo, a bola acabou pegando o morrinho artilheiro, né, Wesley? Acabou tendo que fazer o goleiro Marcelo trabalhar. Vem mais uma vez aqui para o amigo do Ismael.
0: Olha o Alex Lira do meio da rua, arriscou pro gol, para fora do gol.
2: Chute de perna direita, a bola acabou pegando altura, foi para fora, mas em resposta em campo pelo goleiro Marcelo.
0: Tempo na bola para conferir com você, torcedor.
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0: 6 minutos chegando, torcedor, 5:50. Estamos chegando a 6 no segundo tempo do jogo. 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Amigos do Ismael tem um, cabeceira do Lontra também um.
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0: 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Bola no alto, deu na rede, no alto, tem lateral então.
2: Lateral então, Marcelo tentou jogar lá na frente, vai fazer uma grande ponte aérea, a bola acabou pegando em cima da rede. Lateral já cobrado pela equipe do amigo Ismael.
0: Vai pro ataque, amigos do Ismael, tenta o segundo gol agora, jogo fica em aberto, Helder toca, deixando o Sidmar, Sidmar escorou pro Geliel, bateu, que pancada pra fora!
2: Pra fora, mas é pelo menos a terceira chance, é a terceira bola que chuta de longe, a equipe do amigos do Ismael vai tentando usar desse artifício nesse segundo tempo.
0: Olha, o Gustavo faz o passo pelo meio no Carlos, Carlos domina, vai trabalhando na divisória do gramado, abriu na esquerda pro Gustavo, trouxe pelo meio, tentativa era com o Jean, apertou a marcação do Jean pra cima do Sidmar, protege a bola, o Sidmar aí é parada dura e confronto bom, é Jean e Sidmar. Sidmar esperou o toque, reclama aqui pra cabeceira que não foi falta. O Sidmar já cobrou, vem pro ataque, amigos do Ismael. Bola pra boca do gol, vai pintar e o gol!

0: amigos do Ismael. Reclamação geral da equipe da cabeceira do Londra no lance com o Sidmar. Reclamaram que o Sidmar não teria sofrido a falta e caiu com a bola agarrada ao braço, trouxe a bola junto ao corpo. O pessoal da cabeceira indagando a arbitragem, porque o Sidmar caiu com a bola, a arbitragem marcou a falta, ele cobrou rapidinho, o pessoal estava meio parado ainda, e aí o Geliel aproveitou a oportunidade para marcar o gol. 2-1, o que está acontecendo aí no gramado, Alisson Souza? Tá parado o jogo, o gol tá assinalado, não tá? O que é que tá tendo agora?
1: O pessoal tá analisando a jogada aqui, Wesley. Pelo que eu tô vendo aqui nos vídeos aqui do Laurindo Esporte Sintético, os vídeos aqui do próprio gramado, né? Pra ver o que aconteceu, pra ver se realmente foi falta no Sidmar, né? Se for evidenciada a falta, tudo certo, ele bateu rapidinho e aconteceu o gol. Se for o entendimento de que não houve falta, né? Vai ser marcado mão do Sidmar, né? E a bola passa a ser da equipe da cabeceira do Londra e, consequentemente, o jogo continua empatado.
0: Tá sendo checado o lance, portanto, com as imagens próprias das câmeras aqui do próprio circuito de imagens do Laurindo Centro Esportivo e Eventos. Tá sendo checado o lance, então, revisado pela arbitragem, e o lance em que originou o segundo gol da equipe do Amigos do Ismael. Vamos ver se a arbitragem vai confirmar o gol ou não. O Alisson está acompanhando aí embaixo a condição desse lance, e nós vamos agradecendo o apoio especial, todo especial aqui da GT Sinalização Viária, Garantia de Segurança no Trânsito, Thiago Gambetta, Patrícia, todo o pessoal, carinho especial para vocês. 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Torcedor, Gelião foi para a rede, cabeceira do Londra reclama do lance, tá parado o jogo depois do segundo gol do Amigos do Ismael, sendo checado o lance aí. Alisson, vai lá você, informação.
1: Está sendo checado o lance aqui, a arbitragem segue com o Cacir aqui analisando o lance, né? Os três árbitros da partida, o José Angels, também o Jonas de Lima e o Rodney Wenig, os três estão aqui analisando o lance na imagem para ver se marca falta ou o que acontece.
0: Sou o apito aí da arbitragem, vamos ver qual que vai ser a decisão da arbitragem. VAR, com a imagem do VAR, o que que houve? Não teve falta, tá no lado do gol?
1: Tá no lado do gol.
0: Tá no lado do gol, portanto, aí, a informação que vem. O pessoal checou o lance com a imagem aí do circuito também, de câmeras aqui do sintético, com a imagem também, possivelmente, da nossa transmissão. O detalhe é que o Sidmar caiu com a bola agarrada ao corpo. Sidmar está reclamando, está marcada a falta contra o Amigos do Ismael agora. E o Sidmar dá bronca na arbitragem, está sendo puxado pelo Helder. E agora a condição inverte-se aí, né, Alisson?
1: Exatamente.
0: Quem reclamava antes era a cabeceira, agora quem reclama é o Amigos do Ismael.
1: Exatamente, né, Wesley? O fato é esse, né? Independente da decisão da arbitragem, a reclamação ia vir de um lado ou de outro, né? Como nesse caso anulou o gol da equipe do Amigos do Ismael, né? A reclamação vem toda deles. O pessoal aí está argumentando com a arbitragem que foi falta e tudo mais, mas o fato é que eles entenderam que o Sidmar, ao cair, né, não existiu a falta e ele colocou a mão na bola. Dessa forma, falta da equipe da cabeceira do Londra para cobrar, né? A mão, né, para ser cobrada. E o jogo volta a ficar 1-1 no placar.
0: 1-1, pessoal agora reclama aí da cabeceira, querem o cartão amarelo também para o Sidmar por reclamação.
1: Tem de tudo, Wesley. Tem um pouco de reclamação, a reclamação do Sidmar, que merece cartão amarelo. O pessoal também dizendo que a bola não está colocada no local certo, onde aconteceu a mão. Enfim, tudo isso vai acontecendo nessa decisão.
0: Se foi marcado a mão, é mais ou menos por aí mesmo, acredito eu, pelo lance que a gente estava na narração anterior aí, quando o Sidmar, até um pouquinho mais à frente da minha observação, talvez seria, mas enfim, está assinalado então a falta técnica do Sidmar, que caiu e segurou a bola com a mão.
1: Confirmei aqui, Wesley, foi mão mesmo na arbitragem, que a arbitragem marcou, né? E agora vai ser cobrado pela equipe da cabeceira do Londres.
0: Agora Keidinho, um gol a favor aí, a equipe do Amigos do Ismael tem uma falta contra, não valeu o gol e tá marcado falta contra Amigos do Ismael para a cabeceira do Londres. A cabeceira do Londres agora tem a oportunidade de virar o jogo, fazer um 2-1, perdia por 1-0, empatou o jogo, falta para cobrar, vem Luiz pra bola, pancada, que defesa do Zeca!
1: Sensacional, Wesley.
0: Essa é uma das defesas que vale como um gol e aquela que se tivesse ingresso, teria valido o ingresso. O Alisson de Souza, o chute saiu potente, num 100 por hora, acredito aí, o Zeca literalmente num puro reflexo voou na bola como um gato.
1: É um torpedo, né? Um chute muito bem executado e uma defesa mais bem executada ainda, porque senão a bola tinha entrado. O Zeca age na partida, ele já foi um homem da equipe do Amigos do Ismael na semifinal, pegando dois pênaltis na decisão e agora vai fazendo uma bela defesa, mantendo o 1-1 no placar.
0: 1-1 no jogo, 1-1 no jogo, torcedor, 1-1 no marcador. Tá tudo igual, falta pra equipe do Amigos do Ismael. Falta em cima do Thiago Buchecha.
1: Falta em cima dele, tentou dominar de costas, acabou sendo empurrado, foi segurado ali. E agora, quem tem a chance da bola parada é o Amigos do Ismael, o Cid e também o Thiago, posicionados para cobrança.
0: Estão próximos da bola o Cid e também o Thiago Buchecha. Jogo é quente, jogo é bom, jogo grande. Torcedor, vale o título do campeonato, vale a taça, vale o prêmio em dinheiro. Três jogadores, quatro na barreira. Cid Mar autorizado, vai para a bola. Cid Mar tocou, Buchecha bateu, toca na barreira. Sobra para a equipe do Amigos do Ismael, Alex Lira. Abre na direita para o Sidmar, olho no olho, trouxe por dentro. O Sidmar escorou, abriu a bola. A tentativa era com o Thiago, toque forte demais, vai para a lateral.
1: É, tentou encontrar a jogada pelo lado esquerdo. O Sidmar, a bola acabou indo para fora. A lateral que vai ser cobrado pelo Eric, da equipe do Cabeceira do Lontra.
0: 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Bola com o Alex Lira para a equipe do Amigos do Ismael. Abriu pela direita no Thiago. O Thiago vem carregando, vai passando da divisória do gramado. Tocou na frente, põe o Helder para correr. Gustavo protegeu, bola na linha de fundo. Reposição para o goleiro Marcelo.
1: É o camisa 7 da equipe da Cabeceira do Lontra. O Gustavo fez a marcação, deixou a bola correr para fora, tiro de meta já batido e já está mais uma vez com a equipe do Amigos do Ismael.
0: 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Giliel com a bola pelo meio, abriu a esquerda agora com o Sidmar, vai encarando a marcação do Eric, traz por dentro, o Sidmar bateu, olha o desvio, tentou o Thiago, passou por ele, vai sim, bola para a linha de fundo.
1: É, tentou chegar na bola o Thiago para dar aquela desviada e mais uma vez superar o goleiro Marcelo. A bola dessa vez não teve o rumo que gostaria a equipe do Amigos do Ismael, vem mais uma vez.
0: Vem de novo, trabalhando mais com a bola agora, Amigos do Ismael, depois que sofreu o empate, se soltou um pouquinho no jogo. Cabeceira do Lontra veio melhor no segundo tempo, no começo do segundo tempo. Amigos do Ismael levou o gol e agora tenta crescer, tenta dominar a partida mais uma vez. Bola na lateral para cobrar para a boca do gol, foi lá em cima, tentou de cabeça o Sidmar. A arbitragem está marcando o quê? Que vai pedir para voltar a cobrança, porque exatamente, não tem espaço necessário.
1: Exatamente, vai voltar a cobrança, né? Teve na sequência o Sidmar tentando colocar a bola na rede, mas não valeu nada, voltou a cobrança, Helder na bola.
0: Helder toca na bola para o Alex Lira, tem liberdade, o Alex Lira trabalha, passou pela marcação do Luiz, carregou o Alex, faz o cruzamento, bola toca no Jeff, vai para a lateral, o próprio Alex Lira vem para a bola, tá pedindo pela direita o Thiago, bola para a boca do gol, chegou o Helder, fica caído o jogador da equipe do Amigos do Ismael, reclama que foi empurrado, lateral para cobrar, já faz o toque, levantamento de bola para frente para o Luiz, Luiz vai tentar dominar a marcação, chega para cima dele, já ganhou o lance, o Gelião fica com a bola dominada, voltou, deixou agora pela direita com o Thiago, vencendo pro jogo, bola dominada, Amigos do Ismael com ela, bola que chega no goleiro Zeca, abre no Alex Lira, vai trabalhando bola, Amigos do Ismael saiu vencendo por 1-0, a equipe da Cabeceira empatou o jogo, tá tudo igual no marcador. Amigos do Ismael tocando bola, tentando chegar ao ataque, vai carregando pela direita, marcação aperta, bola vai pra lateral, reposição para ser feita pro Amigos do Ismael. Sidmar tá na boca do gol, o Gelião se posicionando também, bola que começa com o goleiro Zeca, na tranquilidade abre pela esquerda agora, fica com ela o jogador que é o Alex Lira, chama na frente o Thiago Buchecha, tentou o giro, o Jeff veio pra cima dele, vai pra lateral, empurra, empurra por ali, empurra, empurra do Thiago e também o Thiago tá um pouquinho nervoso, ele não tá tendo folga alguma com o Jeff já vai pra cima dele ali para tentar a marcação de novo.
1: Exatamente, né, mas há de se frisar que o Jeff não tá entrando na pilha dele, né, o Jeff tá na dele ali, né, cadenciando tudo que tá acontecendo, enfim, mas aquelas usas que acontecem numa decisão, né, Wesley? O fato é o seguinte, bola na área.
0: Falta pra cobrar, vem o Rudimar escorando, o Gelial tocou atrás para o Alex Lira, abriu na direita, Thiago com a bola, Helder tá pedindo, ele traz por dentro, arriscou a batida, fraco, pra fora do gol!
1: De perna esquerda, tentou jogar a bola no canto esquerdo do goleiro Marcelo, a bola foi pra fora, já reposta em campo.
0: 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O pessoal vai cansando também um pouquinho, né, Alisson? Preparo físico vai pegando.
1: Exatamente, né, Wesley? Vou frisar uma coisa, né? Não teve qualquer substituição na partida até então.
0: É, os dois times com as mesmas formações que iniciaram. Parado o jogo, tem falta pra cobrar.
1: Tem falta pra cobrar. a equipe do Amigos do Ismael agora sim foi marcado falta no Cid Mar, né? Ele fez o mesmo gesto da falta anterior que foi anulada, né? Ele pegou a bola com a mão na sequência, mas agora a arbitragem viu mesmo falta.
0: E o pessoal vai ficando nervoso aí, a gente vai agradecendo o Joe Esportes, mais que esporte, é um estilo. 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Falta pra cobrar Amigos do Ismael na direita, campo de ataque, movimentação na boca do gol. Vai pra cobrança, toque curto, chega no Alex Lira, abre da esquerda agora, trabalha a bola o Thiago. Thiago vem com ela, Gia na marcação, traz pro meio pro Helder, tentou o domínio, não conseguiu, escapou dele, vai pra lateral, reposição de novo, mais um toque pra ser feito pro Amigos do Ismael. Thiago faz o toque à frente, Sidmar dominou no peito, Gustavo vem na marcação, sobrou pro Helder, fuzilou pra fora do gol!
1: Deixou a bola subir, tentou pegar de primeira, de perna esquerda, a bola acabou pegando altura, tiro de meta que vai ser cobrado daqui a pouco pela equipe da cabeceira do Londra, que pede tempo para organizar a casa nessa sequência de segundo tempo. É só frisando, Wesley, mais uma vez, né? As duas equipes vão começando a cansar porque também não houve qualquer alteração durante a partida, tanto no primeiro quanto no segundo tempo, as equipes permanecem as mesmas. E também a gente vai ver a questão da arbitragem, né? Quanto vai dar a magia acréscimo por toda a situação que teve VAR e tudo mais, né? Vai ter que esticar um pouquinho mais essa segunda etapa.
0: Tempo na bola, torcedor, parado o jogo. Tempo na bola para conferir com você.
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0: Aqui estamos com 18 minutos passados, etapa complementar do jogo.
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0: 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Placar está aberto, torcedor, mas em igualdade. Na grande final, num jogo truncado, que já teve até lance checado com imagem aqui do circuito. Tivemos, estamos tendo, Amigos do Ismael, 1. Cabeceira do Londra, também 1.
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0: Tudo de primeira, como disse o Alisson, eu não estou segurando o cronômetro aqui, tem parada técnica agora, a arbitragem já vai chamando as duas equipes, teve parada técnica para ver também a questão do lance que foi checado e anulado um dos gols do jogo do Amigos do Ismael e, portanto, deve se estender aí pelo menos até uns 28 ou 30 minutos esse segundo tempo pelo meu cronômetro que está chegando agora a 19, torcedor. Os times vão voltando para a sequência do jogo aí, Alisson.
1: As duas equipes vão voltando nesse momento, né? A equipe da cabeceira do Londra já voltou, também quase completa em campo a equipe Amigos do Ismael, né? Para recomeçar a partida aí, como você bem disse, com 19 minutos, a gente vai ver quanto tempo na sequência a arbitragem vai dar de acréscimo no final da partida.
0: 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Bola no alto, tentativa do Luiz, sobra para a equipe do Amigos do Ismael. Gelião com a bola dominada na esquerda, sistema defensivo, traz por dentro, deixando o Thiago, volta pela direita no Alex, de primeira, bate para o campo de ataque, vem o Helder, tenta um toquinho, né, a bola, Gustavo responde, sobra pro Sidmar, encara a marcação do Jean. Sidmar, olho no olho, pra lá, pra cá, cortou por fora, bateu o Sidmar, vem a cobertura do Jeff, tá jogando demais o Jeff, a marcação é implacável na defesa, bola atrás no Alex Lira, tentou de primeira pro Thiago, corta a defesa, tira o Luiz por ali, veio o Alex Lira, deu um, acabou atingindo o Luiz com o braço, Alex Lira,
1: acabou atingindo,
0: e a arbitragem tá parando o jogo.
1: Exatamente, né, pede pra que a comissão técnica aí, né, o Adriano, né, o técnico da equipe...
0: E vai ter VAR de novo, vai ter VAR porque o pessoal vai checar isso, o Alex Lira deixou o braço no rosto do Luiz. Vai ter VAR no lance.
1: Exatamente, né, o Adriano caiu ali e tudo mais, né, tá sendo atendido nesse momento, aquela água também ali no rosto dele, e a arbitragem vai ver se não houve aquele braço fora dos limites, né, Wesley, da realidade ali, que pode vir a causar um cartão vermelho para a equipe do Amigos Ismael.
0: Um cartão vermelho, que seja um amarelo. O detalhe é que o lance está sendo checado também. É grande final, é jogo tenso aqui, torcedor. Cabeceira do Londra tem 1, Amigos do Ismael também 1. Amigos do Ismael inaugurou o marcador com o Helder no final do primeiro tempo. Cabeceira do Londra empatou no início do segundo tempo.
1: Wesley, oi. O fato é que, se não vai ter cartão vermelho, pelo menos um amarelo por reclamação, Alex Lira vai ter na partida. Tomou cartão amarelo aqui?
0: Já tomou amarelo?
1: Tomou amarelo aqui. Estava tentando argumentar aqui com a arbitragem antes mesmo deles olhar as imagens, né? E acabou tomando o cartão amarelo.
0: Pode ser expulso então, porque se tiver um lance aí que poderia ser só para amarelo, por exemplo.
1: Vai tomar o segundo amarelo e toma o vermelho na sequência.
0: Um amarelo por reclamação, um amarelo do lance, pode originar um vermelho que poderia ficar, quem sabe, só num amarelo ou num vermelho direto, enfim. É tudo questão de análise da arbitragem. Mas o detalhe que o Alex Lira já está aí amarelado por reclamação e agora o pessoal está checando o lance em que ele, na visão da arbitragem, pode ter deixado o braço no rosto do Luiz. Olha aí, o Luiz mostra o lábio, diz que o Alex deixou o braço, está reclamando, os dois estão conversando por ali e o pessoal está na resenha entre os dois jogadores.
1: É, Wesley, mas ó, o fato é que é esse, né? O Alex Lira foi lá conversar com o Luiz, né? Embora possa ter acontecido, né? Eu realmente não vi assim com clareza o que aconteceu no lance, né? Embora possa ter acontecido um braço ali, não foi nada de maldade, né? Mas aquela história, falta sem querer também é falta, né? Então se houve um braço ali fora dos limites do que se entende uma jogada ali de você esticar o braço, né? Pra tentar disputar a jogada, né? Se passou disso e foi realmente uma agressão, vai ter que tomar o cartão vermelho aí, né?
0: Olha aí, o Alex Lira está
1: entrando
0: com a arbitragem, está bravo
1: falando.
0: Com a arbitragem, o pessoal está analisando o lance, é 1-1 no placar do jogo e a gente vai agradecendo o apoio de BMS Serviços Industriais, Eficiência, Qualidade e Confiança. 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Lance sendo checado, tudo parado de novo. Não estou segurando meu cronômetro aqui, que já está chegando a 22:30.
1: Wesley.
0: É uma decisão aí de muito nervosismo, de lances que a arbitragem tem que parar para checar. Já teve gol anulado pelo VAR. Vai lá, Alisson de Souza, diga.
1: É, Wesley, mas vou te falar, é um lance muito difícil, porque foi muito rápido, né? Então a gente, claro, tem a imagem aqui, mas é tudo muito rápido, né? Não tem aquela questão de poder desacelerar a imagem, ver com calma, né? De vários ângulos para ver o que aconteceu, mas a arbitragem vai tentar tomar uma decisão.
0: Já está checado o lance, Alisson?
1: Checado o lance, cartão vermelho.
0: Está expulso o Alex Lira.
1: Está expulso.
0: Cartão vermelho, segundo a arbitragem, agrediu o adversário, então, pela imagem que a arbitragem observou no lance. O Alex Lira teve aí um lance em que a arbitragem analisou. Conferiu pela imagem, mostra cartão vermelho então para o Alex Lira. Deixou o braço no rosto aí, na altura da boca, na região aí do lábio do rosto, na boca do Luiz. Está expulso o Alex Lira então.
1: Está expulso o Alex Lira, né? Pelo que eu vi, Wesley, a arbitragem anulou um possível cartão amarelo, né? Que seria na jogada, quem sabe, um amarelo, né? Anulou esse amarelo e...
0: Vermelho direto.
1: Aplicou vermelho direto, né? Mas se tivesse decidido pelo cartão amarelo, né? Como você bem disse, teve um cartão por reclamação momentos antes, né? Então, se tomasse o cartão amarelo, seria o segundo e, posteriormente, vermelho mesmo. Vai pro chuveiro mais cedo aqui o Alex Lira.
0: Amigos do Ismael, fez um belíssimo primeiro tempo, dominou praticamente a partida toda no primeiro tempo, abriu 1-0, segundo tempo, cabeceira do Lontra veio melhor nos minutos iniciais e chegou, claro, a empatar o jogo. Amigos do Ismael tentava agora uma reação para buscar o segundo gol, o jogo tá equilibrado, mas agora, amigos do Ismael, fica numericamente com 1 a menos, Alex Lira está expulso, cabeceira do Lontra tem a oportunidade agora de, quem sabe, definir a decisão, de crescer ainda mais na partida.
1: E mais um detalhe, Wesley, a gente vai ver até quando vai essa partida, né, com duas paralisações que tivemos para a checagem em vídeo.
0: É, exatamente, vai ter que resistir agora, amigos do Ismael, com 1 a menos em campo, bola batida na falta, bola sobra com o Sidmar, vem rasgando marcação, chega do Carlos para cima dele, olha o Helder duro para cima no lance, falta, cartão aí pro Helder ou não, mas a falta tá marcada.
1: É, cartão amarelo pro camisa 10 da equipe do amigos do Ismael, a equipe agora não pode perder a cabeça, né, Wesley? Tem um jogador a menos, né, não pode arriscar, quem sabe, tomar um segundo vermelho aí e a coisa desandar de vez.
0: É, exatamente, a equipe da cabeceira do Londra na parte psicológica um pouco mais calma, digamos assim, jogo pegado, claro, mas não está tendo lances tão ríspidos, digamos, a equipe da cabeceira e a equipe do amigos do Ismael com a expulsão do Alex Lira e agora o Helder na sequência já chega firme, o pessoal poderia ter controlado quem sabe um pouco mais o jogo quando vencia por 1-0, não conseguiu administrar a vantagem da questão do gol e aí, agora é o que o Alisson diz, o pessoal vai ter que colocar a cabeça no lugar aí, o Zeca vai tranquilizando o pessoal, o Zeca é o goleiro da equipe do amigos do Ismael, talvez o personagem no momento mais tranquilo aí na equipe. E que defesa fez o Zeca a questão de minutos atrás numa falta cobrada pelo Luiz. Aquilo foi realmente uma defesa de jogo de final. Falta para cobrar, vamos ver quem vem pra bola. Falta pra cabeceira do Londra. É o Luiz. Luiz vai pra bola. Dois jogadores na barreira, autorizado Luiz. Já bateu uma falta perfeita antes. Olha a bola batida. Zeca de novo vai catar mais uma. Põe pra lá, linha de fundo, escanteio. Barreira abriu, Zeca salvou.
1: Mais uma bela defesa do goleiro da equipe do amigos do Ismael que vai tentar se segurar agora, né? A equipe da cabeceira do Londra completa pro gol, a bola vai pra fora, tiro de meta pra equipe do amigos Ismael.
0: Sai jogando o goleiro Zeca, vai sair jogando o goleiro Zeca, deixa com o Thiago. Thiago pede pro pessoal ir pra frente, pro ataque, bola tocada pro Helder, trabalha pela direita, sistema de defesa ainda. Bola tocada atrás, olha o Helder, reclama que foi atingido agora pelo Carlos, leva a mão no rosto o Helder. E aí agora a bronca é pra cima da arbitragem do lado da equipe do amigos do Ismael. O Carlos estava no lance, o pessoal tá reclamando bastante.
1: É, Wesley, eu vou te falar, eu tava esperando que isso acontecesse. Em algum momento, né, a equipe do amigos do Ismael também ia forçar, né, quem sabe essa falta para tentar buscar um cartão vermelho também pra equipe aí da cabeceira do Lontra, né? Coisa que acontece no jogo, né? O Helder entendeu que foi atingido aí no rosto, né? E a arbitragem, mais uma vez, vai ver aí no vídeo para ver se é lance de expulsão mais uma vez.
0: Rapaz, vai pro VAR de novo então, Alisson. Lance para ser checado de novo.
1: Vai ser checado de novo aí. O Helder tá caído no gramado, né? E a arbitragem vai checar. O Cacir tá abrindo de novo ali as imagens aqui do Lourinho do Esporte Sintético para ver o que aconteceu.
0: É, a moçada vai ter que calmar um pouco aí, porque cada 10, 15 segundos tem VAR, né, rapaz? Então, lance sendo checado a todo instante demonstra aí a condição do jogo, né? Um jogo que está sendo literalmente pegado demais, né? E a cada lance aí, jogadas difíceis, jogadas mais duras, a arbitragem vai checar de novo. Esfriou o jogo de novo.
1: É, esfriou o jogo de novo, né? É, nós já estamos mais com... De partida, né, Wesley? Com mais de uma hora aí de partida, né? A gente não sabe desse jeito que hora vai acabar esse jogo, né? Porque a gente também vai ver até que ponto a arbitragem vai levar esse segundo tempo, né? Muitas paradas e a terceira nesse segundo tempo. E vai ser analisado se... realmente é lance para expulsão aí da equipe da cabeceira do Londres.
0: 27 minutos e meio no meu cronômetro, torcedor. 1-1 no placar do jogo por aqui. 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Lance revisado, teve cartão?
1: Teve cartão amarelo, Wesley. Foi mantido o cartão amarelo para o jogador da equipe da cabeceira do Londra, Carlos, né? Tomou cartão amarelo, né? Escapou do vermelho na jogada, entendeu a arbitragem que o lance não foi para avermelhar o jogador.
0: Cartão amarelo, falta para cobrar, amigos do Ismael, arrisca de longe de campo de defesa ainda o Sidmar. Reclama de desvio, tem escanteio para cobrar a equipe do Amigos do Ismael. O jogo vai indo para o final, é pegado, escatou, largou o goleiro Marcelo, sobra para o Helder, domina a bola, já vem na marcação. Helder protege, vai segurando a bola, fica com ela dominada, começa de novo no goleiro Zeca, vai para cima dele por ali, o Carlos apertou. Olha o Zeca, na competência, não só defende bem, como joga com os pés, deu um drible. Olha o Thiago, desconcertante agora, chapéu para cima do Jeff, tentou, Jeff veio na cobertura, opa. Levou um coice e agora foi atingido, vai ser expulso.
1: Vai ser expulso.
0: Vermelho direto, agressão para cima do Jeff. O Thiago literalmente perdeu a cabeça. Ele praticamente não conseguiu jogar no jogo porque o Jeff foi implacável na marcação. E aí o Thiago Buchecha perde a cabeça, dá um pontapé sem bola no Jeff, está expulso também. Amigos do Ismael literalmente perdendo a cabeça no jogo aqui, Alisson de Souza.
1: É, e esse não precisa de revisão, né, Wesley? Esse aqui... Não.
0: Esse até eu vi, rapaz.
1: Exatamente, né? O Jeff acabou tomando a frente ali, mais uma vez ele é muito eficiente na marcação, né? Há de se frisar isso, né? O Jeff tá fazendo uma marcação muito boa durante toda a partida. É um dos melhores da equipe da cabeceira do Londra. Acabou tomando a pancada ali, né? É, ele vai se levantando nesse momento, tudo certo com ele, mas o fato é que vai jogar com 4 em campo esse final de jogo a equipe do Amigos do Ismael, né? Deixando pior ainda a situação da equipe na partida. Quem sabe, né? Seriam dois jogadores que iriam bater pênaltis em um eventual pênalti, né? Tá 1-1 o jogo, né? Pode acontecer. Mas o Thiago e o Alex Lira não estão mais à disposição para bater pênalti aí. Ele, inclusive, já sai do campo.
0: É, agora vamos ver se a equipe da cabeceira do Londra vai ter potencial e capacidade de buscar o segundo gol para virar o jogo. E se a equipe do Amigos do Ismael vai ter condição de segurar o placar. Olha, o Sidmar arriscou, bateu para fora do gol.
1: Jogou na rede pelo lado de fora. Vem para cima a equipe da cabeceira do Londra com 2 a mais.
0: 2 a mais em campo a cabeceira, 2 a menos, portanto, a equipe do Amigos do Ismael. 2 jogadores expulsos, Alex Lira e também Thiago Buchecha. Thiago Buchecha dando um pontapé no adversário, sem bola, a equipe da cabeceira, quem levou foi o Jeff, aí o pontapé, enfim. E aí agora a equipe do Amigos do Ismael com 2 a menos em campo. Bola para a boca do gol, olha o Luiz, escorou, deixou no Jean, vem para a jogada, marcação aberta, vem Sidmar por baixo, toca na bola. E a arbitragem aponta o quê? Fim de papo no jogo?
1: Fim de papo, encerrou o jogo. A arbitragem, Wesley, não quis mais esticar o jogo.
0: 30 minutos e 40 aqui no meu cronômetro, que não teve paralisação alguma. E a arbitragem aponta para o centro do gramado. Fim de papo no jogo. Tivemos vários minutos para a conferência do lance em que teve o segundo gol do Geliel, que foi anulado. Vários minutos para a conferência do lance da expulsão do jogador Alex Lira. E também tivemos parada técnica. A arbitragem deu 5 de acréscimo. O meu cronômetro foi a 30 minutos e 46 segundos. O jogo seria encerrado com 25, portanto, então, isso significa que teve 5 e alguma coisa a mais de tempo no jogo. Fim de papo, então, Alisson Souza.
1: É fim de papo, Wesley. Ao meu ver aqui, né, na minha singela opinião, né, tinha que ter dado pelo menos aí uns 10 de acréscimo, né, pelo menos até os 35, devido a tudo que aconteceu nessa grande decisão. Mas, enfim, a arbitragem entendeu dessa forma. As duas equipes acabaram o jogo empatadas em 1-1. A equipe do Amigos do Ismael se segurou aí no final do jogo com 2 a menos, né? E agora as duas equipes vão decidir nos pênaltis o grande campeão da quinta taça Esqueminha Sintético Laurindo InfoService.
0: Será nos pênaltis, torcedor, será nos pênaltis a grande final, a decisão aqui, para saber quem vai ficar com a taça, quem vai ficar com a premiação em dinheiro na quinta taça Esqueminha Sintético Laurindo InfoService. A premiação em dinheiro do primeiro lugar, claro, porque é do primeiro ao quarto também a premiação aí em valor. Vamos para a decisão nos pênaltis. De um lado, o goleiro Zeca, que fez defesas importantíssimas. Do outro, o Marcelo, que também trabalhou muito bem no jogo. Mas uma das defesas mais fantásticas da partida, literalmente, foi a do Zeca, numa falta cobrada pelo Luiz. O Cacir conversa com a arbitragem por aí. A gente vai para a decisão nos pênaltis. Trabalha seu no final do jogo. Em palhinha de alguém, Alisson, rapidinho.
1: É, vamos lá, Wesley. Os dois capitões ali conversam nesse momento. Carlos, falar um pouquinho sobre essa decisão, um jogo pegado que vai acabar nos pênaltis, hein? Boa tarde.
4: Boa tarde a todos. Sabe que a equipe dele é bem qualificada, né? A gente já vinha jogando muitos jogos com ele, mas final é final, né? Agora vamos decidir nos pênaltis, quem sabe nós saímos com a vitória hoje.
1: Obrigado, Carlos, pela sua participação. Rapidamente a gente vai falar com o lado aí do Amigos do Ismael sobre o jogo. Thiago, rapidamente aqui com a gente, né? Falar sobre essa grande decisão que teve de tudo, né? E agora vai ser decidida nos pênaltis.
5: Infelizmente se complicamos durante o jogo, paramos de jogar, deixamos os caras gostar da partida. Tínhamos uma grande chance de ganhar em campo deles. E agora, felizmente, quem for mais decisivo aí, marcar os gols, leva o troféu.
1: Mais uma decisão para os pênaltis, para as duas equipes.
5: Mais uma, e já é a quarta que nós estamos chegando nas final, as últimas três ficamos campeão. Vamos tentar levar mais um título aí, mas nosso time dá com a cabeça quente aí, se complicamos durante a partida aí, vamos. E quando chega nesse ponto aí é complicado.
1: Obrigado, Thiago. Dando sua opinião sincera aqui sobre tudo o que aconteceu, né, Wesley, também, né? Ressaltando que a equipe agora tem que botar a cabeça no lugar para chutar o pênalti, né, com competência, né, e torcer para o Zeca fazer boas defesas, assim como fez na semifinal.
0: Jogadores perfilados aí na linha que divide o campo, no meio do campo, portanto, e os dois goleiros ao fundo, o goleiro Zeca, também o Marcelo, e o árbitro aí, o Jonas, conversando com o Cacir, que é o organizador do campeonato. Tem pessoal ao fundo do gol também por ali. O Zé Angels também vai chegando próximo ao gol para a gente ter a decisão nos pênaltis. Vamos ver que lado, a princípio, a nossa direita aqui. Tem pessoal ao fundo lá, teria a opção do lado esquerdo que não teria torcida, o pessoal no fundo. O pessoal vai decidir agora aí quem começa cobrando os pênaltis, quem começa defendendo e tudo mais.
1: Isso. Wesley, um detalhe, né, é que o capitão da equipe do Amigos do Ismael era o Alex Lira, né? Como ele foi expulso, a braçadeira foi passada pro Sidmar. Por isso que ele foi lá conversar juntamente com o Luiz e a arbitragem, né? Para decidir quem é que começava as cobranças de pênalti, que lado ia ser batido e tudo mais. Parece que o primeiro a cobrar vai ser o camisa 10, Carlos, da equipe da cabeceira do Lontra, Zeca no gol.
0: Carlos vai fazer a primeira cobrança, o Zeca tá no gol e a gente vai contando para você com o apoio do Laurindo Centro Esportivo e Eventos, AM Segurança e Monitoramento, Fausto Poços Artesianos, também a LRB Construções, Bela Arte Personalizados, GT Sinalização Viária, Mega Cell, Cicred, Adenilson Pinturas, Clínica Harmoniza, Fisioterapia e Pilates. Autorizado, partiu para a bola o Carlos, Zeca no gol. Zeca no gol, Carlos na bola, bateu e o gol! Zeca pulou certo, mas o Carlos foi para a rede, marca o gol, que pancada!
1: Wesley, uma pancada para não dar chance nenhuma pro goleiro Zeca, né? Ele que é muito competente, a bola foi muito rápida, a bola dentro da rede, agora é o camisa 4, o Sidmar que vai para a cobrança.
0: Sidmar vai para a bola, Marcelo no gol, para Amigos do Ismael, Sidmar, partiu para a cobrança, partiu Sidmar, defendeu o goleiro! Bateu mal, o Sidmar no meio do gol, tentou dar uma paradinha e aí perdeu o pênalti.
1: Tentou aquela paradinha de efeito, né, Wesley, para tentar enganar o goleiro. A bola foi batida no meio do gol, o Marcelo não foi na dele, defendeu e é 1-0 para a equipe. A cabeceira do Lontra, Luiz vai para a segunda cobrança.
0: Luiz vai para a bola, a gente agradece. 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Luiz para a bola, Zeca no gol. Autorizado Luiz de marcar, abre dois. Partiu Luiz, bateu e o gol. Bateu alto, Zeca foi na bola de novo, mas não teve como chegar. Competência do Luiz para bater muito bem, porque se bate um pouquinho mais baixo, o Zeca pegava.
1: Exatamente, né? Um chute que se vai na rede, né, Wesley? Se vai ser bem batido, né? Não tem chance pro goleiro, foi isso que aconteceu. O Luiz bateu no canto esquerdo do goleiro Zeca, que até foi, mas não teve chance para ele. Agora, Helder na bola.
0: Helder vai pra bola, Helder. Marcelo ligou, Helder partiu, bateu e o gol! Canto esquerdo, goleiro no outro lado.
1: É, bola pro lado, goleiro do outro. Marcelo foi pro lado direito. No chute cruzado de perna esquerda, o Helder faz o gol para a equipe do Amigos do Ismael, o primeiro deles nessas cobranças de pênalti. Agora na bola, camisa 7. Gustavo.
0: Gustavo vai pra bola pra equipe da cabeceira. Zeca no gol. Autorizado. Gustavo partiu, bateu. Que golaço! Zeca foi de novo na bola, mas é muito boa a cobrança da cabeceira. Tá na rede.
1: Tá na rede, perna direita na bola. Um chute alto, sem chance de defesa pro goleiro Zeca, que até foi, mas foi muito forte, não deu pra ele. Agora a camisa 37, Geliel pra cobrança.
0: Geliel na bola, tem que marcar o gol pra manter viva a equipe do Amigos do Ismael. Marcelo no gol, se pegar, quase que dá o título. Geliel, perna esquerda, tomou distância, foi para a cobrança, partiu, Geliel bateu e o gol!
1: Muito bem cobrada, né, Wesley? Perna direita, perna esquerda na bola, aliás, né? Colocando no canto superior esquerdo, sem chance para o goleiro Marcelo. Agora na cobrança, o camisa 14, Gian.
0: Gian na bola, Zeca no gol, partiu Gian, bateu e o gol!
1: Bola para um lado, goleiro de outro. Canto esquerdo do goleiro Zeca, ele foi para o lado direito. A bola para a equipe do Amigos do Ismael, é o Zeca que vai para
0: a
1: cobrança.
0: O Zeca agora na cobrança, o goleiro vai bater o pênalti. De goleiro para goleiro, Zeca na cobrança, Marcelo no gol. Autorizado, partiu Zeca, bateu, defendeu, Marcelo é campeão! Defendeu, Marcelo é campeão, equipe da cabeceira do Londra! Vai lá, Alisson Souza.
1: Vamos lá, Wesley, muita comemoração aqui da equipe, duas defesas feitas pelo goleiro Marcelo. É campeão, grita a equipe. Adriano, alegria muito grande com a equipe levantando a taça. Boa tarde mais uma vez e parabéns pelo título.
6: Obrigado. A gente chega a ficar até sem fala. Literalmente emocionante a final, pegada. Segundo tempo, igual eu falei, primeiro. Os dois times, a gente viu dedicado, disputa de jogo. Mas graças a Deus a gente colocou a cabeça no lugar e conseguimos sair com a vitória e o título.
1: Obrigado, Adriano, pela participação. Marcelo, vem aqui conversar com a gente, né? Ajudando a equipe aí, fez duas grandes defesas e agora comemorar o título. Boa tarde mais uma vez e parabéns agora pelo título.
7: Valeu, obrigado. Nosso time começou meio devagar no início. Tomei um gol, se assustamos. Mas no segundo tempo, comecei a jogar diferente, né? E foi, batemos o jogo. E na felicidade, consegui pegar dois pênaltis aí. Só agora comemorar a vitória.
1: Marcelo, como é que foi as duas defesas que você fez ali, né? Foi no reflexo, você esperou os batedores, como é que foi?
7: Ah, eu tenho que esperar, né? Eu também dei uma estudada neles ali nos tigres bateram, também no jogo anterior. Eu falei, vou esperar. E graças a Deus, deu certo. E peguei duas bolas. Boa.
1: Obrigado, valeu, Marcelo. Jean! Parabéns pelo título aí conquistado pela equipe que soube jogar no segundo tempo, né? Soube buscar o resultado, pelo menos o empate, para ganhar nos pênaltis.
6: Sim, foi um jogo brigado, né? Literalmente foi sofrido, foi. Mas jogamos bem, conseguimos segurar eles. E nos pênaltis tivemos uma felicidade ali, né? Pênalti é sempre complicado, mas feliz. A gente conseguiu esse título. Faz tempo que nós estamos batalhando por esse título, eles faz tempo que são campeão ali, né? E ganhar. Num jogo assim, ainda enaltece mais o título, né? Porque foi um jogo bem, bem disputado.
1: Agora é comemorar.
6: É bom, né?
1: Tá certo. Obrigado, Jean, falando com a gente. Deixa eu falar aqui também com o Luiz. Luiz, falar com a gente, né? O chute foi do Eric, né? Mas você que conseguiu o desvio ali, que fez o gol da equipe, né? Conseguiu empatar para pelo menos levar para esses pênaltis e depois se sagrar campeão, hein? Boa tarde.
8: Boa tarde. Isso mesmo. Mérito ao Eric também, né? Mas a gente sempre tá por ali para se sobrar, a gente conseguir ajudar o time, né? Acho que, graças a Deus, artilheiro nessa competição. É isso aí, esse time merece muito. Merece pelo tanto que eles gostam do futebol, o que eles lutam para montar um time. Então é por eles, é por essa família aí que não tem explicação.
1: Daqui a pouco levantar a taça.
8: Daqui a pouco levantar a taça. Agradecer quem tava em casa, escutando, assistindo e torcendo pela gente lá. Um abraço a todo mundo.
1: Valeu, Luiz, pela participação e também, né? Vamos ouvir o pessoal, né, do Ismael, né?
0: Só do Ismael já, tá do outro lado lá, já deixaram o gramado, Alisson, não sei se vai ter condição aí. E também o próprio Cassiro, né, se tiver condição, tá procurando o pessoal lá do outro lado. O Cassiro também é organizador do campeonato. Enfim, e o jogo aí terminou, né, então a equipe da cabeceira, campeã Alisson de Souza, tá fazendo uma oração aí, é fim de papo no nosso trabalho também, Alisson.
1: Exatamente, Wesley, deixa eu tentar encontrar o Cassiro aqui, pra pelo menos a gente pegar a palavra dele aí. Já avistei ele também. Deixa eu ver se ele consegue nos ver aqui.
0: 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O Cassiro vai conceder mais uma entrevista aí para o Alisson de Souza para a gente fechar o trabalho na jornada esportiva nessa tarde de domingo, final de tarde de domingo, início de noite praticamente. Vai lá, Alisson de Souza, então com o Cassiro para fazer o fechamento aí.
1: Exatamente, né? Para nossas imagens também, Cassiro, falar um pouquinho sobre essa grande decisão que teve de tudo, né? Teve VAR acionado aí 3 vezes, teve pênalti, enfim, né? Tudo que tem numa grande decisão aqui no Laurindo Esporte Sintético.
9: Tu velho, isso aqui é um negócio diferente, né, cara? Aqui nós temos o VAR, né? E tu viu que funciona, né? Tu viu que muda
1: a história da partida, né?
9: A história da partida, o contexto do jogo e tudo. Então, cara, foi um grande jogo, que eu te falei. O time dos amigos Maial ali defendendo o título, né? Aqueles 2 anos a fio campeão. Que era um grande candidato a título, no caso. E o Cabeceiro do Londres também era um grande concorrente, que também tinha muita chance também de ser campeão, como, né, mostrou ali, fez um grande jogo, jogou bem, mereceu também. O time do Ismael também mereceu, tipo, merecia até ganhar, até porque, querendo ou não, tipo, disputa de pênalti, sabe, né? Hoje é competência também, mas tem muita hoje é sorte, né? Tem que ter sorte. Não tirando o mérito do Marcelo, que pegou 2 pênaltis, né? Até ele foi o goleiro menos vazado do campeonato. O time do Cabeceira aí vai levar o goleiro menos vazado, o artilheiro do campeonato e o troféu de disciplina também. E além de levar o título de campeão também.
1: Ou seja, tudo que podia conquistar na competição vai levar a Cabeceira.
9: O Cabeceira. Hoje, que tinha para levar, levou. Os caras vieram com tudo aí. Parabenizar eles aí pelo jogo, parabenizar tudo aí, a torcida que teve aí assistindo também. E agora esperar pro próximo, né? Os próximos aí a gente quer continuar fazendo aí o próximo ano de novo aí. Logo quero ver se consigo fazer um campeonato a nível regional aqui. Já tô conversando, tentando achar parceiros. Já estive conversando com o pessoal da Info. Estamos tentando achar parceiros aí para fazer um campeonato bem grande. Então já deixar bem,

0: Eu li já dei de antes para o pessoal da escolinha também, então a gente vai aproveitar aquele painel lá já para fazer as entregas, tirar as fotos. Por isso que a gente não vai fazer dentro do campo aqui, né? Fiquemos fora das imagens de vocês, mas já deu tudo certo, né?
1: Obrigado, Casir, e até uma próxima oportunidade.
0: E eu que agradeço vocês pela parceria aí. E tamo junto, é o que precisar, tamo aí.
1: Valeu, Cacir. Obrigado pela sua participação. Vamos encerrando, Wesley. Como o Cacir bem mencionou, vai ser feita a premiação num local já montado, né? Logo ali acima. E assim a gente vai fechando mais essa transmissão nesse final de tarde de domingo. A temperatura vai caindo, mas durante o jogo a temperatura ficou lá em cima. Teve de tudo, uma grande decisão transmitida pela nossa Independência na rádio e também nas redes sociais. Um grande abraço a todos, bom começo de semana e até a próxima, se Deus quiser.
2: Valeu, Alisson. Obrigado pelo trabalho na reportagem. O Eduardo e o William aqui comigo na live. O Iago lá na Central de Esportes. A gente que esteve desde logo cedo. Começamos aí por volta de 7 horas o trabalho de carregar equipamento, de instalar, de transmitir os jogos. Jogos da categoria de base, fomos almoçar, voltamos e agora estamos tendo aí o fechamento da jornada, mas tem que desmontar todo o equipamento ainda para a gente fechar o trabalho de vez. Então, aí num domingo todo cheio de cobertura esportiva da Independência aqui no Launido Centro Esportivo e Eventos. Torcedor, obrigado pelo carinho da sua companhia. Forte abraço, boa noite de domingo e uma boa semana para todo mundo. Até mais, até a próxima.
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5: 6:19.
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5: 6:21.
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11: Já estamos de volta, feliz da vida estar com você nesse fim de maravilhoso. Bora, meu povo, com Erro Gostoso. Esse som lançado em 2023 pela Simone Mendes no projeto Cintilante.
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0: aí, Jota Quest, meus amigos. É a nova versão da música Estrela do Meu Show, trazendo essa voz inconfundível do Tim Maia, que a gente amou recordar, né? Essa parceria histórica foi possível graças ao resgate dos vocais originais que Tim gravou lá no ano de 81. Olha que bacana! E agora Jota Quest fez essa mistura gostosa e a gente amou recordar. Agora, amigos, tem fatos e boatos. Vou trazer meu amigo Edu Ferreira pra contar pra vocês.
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2: 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O pacato vilarejo de Trissur-Bez reuniu milhares de visitantes na França para celebrar o Porcalhete, um festival famoso por seu inusitado campeonato de imitação de porcos. O evento atrai desde turistas e estudantes internacionais até competidores experientes dispostos a soltar os melhores grunhidos para os jurados. Nesta 43ª edição, o grande campeão foi o veterano Noel Jammet, de 59 anos, que deu um show de interpretação suína e faturou o título da competição pela 10ª vez na carreira. O decacampeão revelou que seu maior sonho agora é levar a sua habilidade peculiar para as páginas do Guinness Book.
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0: Te seguro, esse som lá de 2025 se tornou um grande sucesso de Panda, né? Alcançando o topo das paradas no início deste ano. Que legal! Gente, ó, depois do break, tem mais uma mega seleção bem gostosa pra gente apreciar.
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4: 6:35.
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0: E vem chegando pra você, Leonardo, e a regravação da música Amanhã, esse que foi o sucesso que bombou originalmente em 2001. E essa música faz parte do seu novo projeto Uma História Sem Fim e celebra os 40 anos de carreira do Leonardo, meus amigos. É, esse moço não tá aí pra brincadeira. Ele é Leonardo, uma marca já registrada no sertanejo. Vamos curtir então?
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0: Fantástico Diário é o sucesso de Gian Giovanni, Bruno e Marrone. Essa canção que faz parte do novo projeto da dupla Gian Giovanni e o DVD Planeta Sonho. Também curtimos Juliette e Halsey por aqui. Daqui a pouquinho tem mais uma bela seleção pra gente apreciar.
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4: 6:48.
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0: Meus amigos, estou de volta! Fim de semana lindo para você que nos acompanha. Que bom que vocês sintonizaram a nossa rádio, porque vem chegando mais uma sequência de arrepiar. Vem chegando Solteira no Mundo. Esse som de Maurício e Eduardo para você.
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0: É a cara do fim de meus amigos. É Jet Ski de Pedro Sampaio com MC Menuka e Melody cantando pra gente por aqui. Agora, Edu Ferreira já tá aqui e vai contar pra gente fatos e boatos.
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3: Buscando uma refeição saudável antes de embarcar rumo aos Estados Unidos, a americana Jenny Long comprou um pote de ovos cozidos no aeroporto, sem imaginar o pesadelo pressurizado que causaria a 10 mil metros de altura. Cerca de uma hora após o almoço, o pote lacrado sofreu com a pressão do voo e literalmente explodiu ao ser aberto, espalhando líquido no rosto de Jenny e liberando um fedor de ovo podre comparado ao de ácido sulfúrico. Desesperada e morta de vergonha de virar a chata da aeronave, a passageira correu para o banheiro, jogou tudo na privada e lavou a embalagem às pressas para conter o estrago. O vídeo, claro, viralizou nas redes sociais e rendeu uma enxurrada de piadas de internautas pedindo cadeia para quem leva ovo cozido em voos. Arrependida, Jenny foi ao Instagram pedir desculpas públicas a todos os passageiros do voo.
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0: E o sucesso não para agora com a dupla Felipe e Rodrigo, que lançaram a música Esquina, gravada em Nashville, nos Estados Unidos. E essa faixa faz parte do álbum Velhos Hábitos, que mistura sertanejo com música country americana e tá lindo demais. Vamos ouvir?

0: Gustavo Lima, do álbum Feito à Mão. É, nesse álbum ele resgata as clássicas modas de viola e aquela sofrência que a gente ama, né? Acabamos de ouvir então Retrovisor desse mega álbum do Gustavo. Beijinho, beijinho. Tem mais ritmos chegando já já.
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4: 72.
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0: Ritmos já está de volta com Gustavo Mioto e o novo Sozinho, essa parceria com Murilo Huff do projeto Inconfundível.
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0: Vi, esse som tá bombando, né, minha gente? Em todas as paradas, apaga, apaga, apaga do DVD Toma Essa Verdade. Tivemos Grupo Chocolate com Turma do Pagode, tivemos Harry Styles por aqui, tivemos Gustavo Mioto na parada e em instantes tem mais ritmo chegando pra você.
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4: 714.
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0: Tem ritmos por aqui, mais uma sequência de arrepiar agora com Conselho Bom, a parceria de Diego e Vitor Hugo com Maiara e Maraíza, esse som lançado em 2022. Vamos recordar?
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0: João Gomes com Pablo por aqui. Vou te procurar e I love you, baby. Agora, bora com mais uma edição e a última de hoje no Fatos e Boatos.
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3: Resgatada das ruas no México pela ONG Isla Animals, a cadelinha Crema, de 11 anos e apenas 7 quilos, surpreendeu os veterinários ao passar por uma cirurgia inacreditável. Exames apontavam a presença de cálculos, mas o procedimento revelou impressionantes 227 pedras na bexiga, que juntas somavam mais de 160 gramas, quase 3% do peso total do animal. Uma das pedras tinha o tamanho de uma pilha. Incrivelmente, Crema não demonstrava dor, urinava normalmente e continuava dócil com todos, aguentando o incômodo sem reclamar, como se carregasse um verdadeiro saco de pedras por onde passava. Recuperando-se super bem da cirurgia e urinando sem problemas, a guerreira agora aguarda por uma família amorosa para ser adotada, deixando para trás seu estoque vitalício de pedras e viralizando na internet.
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0: Valeu, meu amigo Edu, vai ficando por aqui, né? Mas a gente segue com Henrique e Juliana, esse som lançado em 2024, grande sucesso, Última Saudade, do projeto Manifesto Musical 2.

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1: Ah, Rio Preto! Cheguei, Arnaldo e Zé Neto e Cristiano junto e misturado, hein?

0: meus amigos, esse som é do projeto que comemorou os 10 anos dessa dupla maravilhosa, Diego e Arnaldo. E o sucesso vai cair em água junto com Zé Neto e Cristiano do projeto Natora 10 anos. Amigos, já já tem muito mais pra gente apreciar.
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4: 7h27.
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0: E vem chegando mais som pra você. Vem chegando mais uma sequência, ó. Tem Bruno Marrone, tem Zara Larsson, tem Samuel Rosa, tem Hugo Henrique. É só sucesso de primeira. Então, começando com esse som que fez parte do projeto Bruno Marrone, revive a sua história. Vamos curtir. 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

0: aí o sucesso de Hugo Henrique, que relançou em dezembro a música Mala, um dos maiores sucessos da sua carreira. Essa canção é escrita e gravada por Hugo aos 11 anos de idade, que marcou o início da sua trajetória na música sertaneja. Daqui a pouquinho, tem mais sucesso chegando pra você.
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4: 7h40.
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0: Ei, amigo, estou de volta. E vem chegando Saudade Estranha, uma colaboração com o grande produtor Dudu Borges. É mais uma sequência de arrepiar começando pra você.
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0: Encerrando o nosso Ritmos com esse sonsaço, essa parceria histórica, né? De Ana Castela e Zé Felipe, com essa versão, né? Da música de Shania Twain. A boiadeira ama a Shania e a gente adorou essa mistura de Zé Felipe e Ana Castela, que rendeu até romance, né? Tivemos ainda Kaique cantando Coração Não É de Aço, tivemos Blackpink com Goo e tivemos ainda Murilo Huffy nessa mesma sequência de arrepiar, encerrando assim o Ritmos com Chave de Ouro, né? Com uma sequência linda, linda. Beijinhos, ótimo fim de Fica Bem, foi um prazer incrível estar com você e até o próximo, com muito mais som e muito mais ritmos na sua rádio.
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4: 753.
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0: 8 e 7.
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2: Bora que bora, Fortaleza! Freitas. Thiago Freitas! Cadê o barulho da minha galera de Fortaleza, gente?